Aí o som de Sarah Evans, My Heart Can't Tell You No, aqui no nosso Moment Love. Mais uma linda canção que você ouve aqui na programação musical desta quarta-feira, hoje 26 de agosto de 2026. Agora tem Louis Thompson, Habits.

0: Vocal Livre a começar em mim, fechando o nosso primeiro bloco de hoje aqui do Moment Love. É a nossa quarta-feira mais romântica, que volta daqui a pouco depois do intervalo. Continue com a gente.
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1: E agora tem Homegrown Peace with Horse aqui no nosso Momento Love.

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Take That com Back for Good. Uma das músicas mais tocadas de 1995, tema da novela Explode Coração Internacional. E outro tema de novela vem chegando aí, né, com Zélia Duncan, no nosso Moment Love, Catedral.

0: Aí o som do Neil com Mad aqui no nosso Moment Love. Essa música é lindíssima, né? Do ano de 2008. Fique ligado, depois do intervalo a gente volta com o quadro Love in Words.
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0: E a tradução de hoje vem com Paulinho Esteves, com a música do Tiziano Ferro, Embranado.
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Brasão com Ocean aqui no nosso Moment Love. Para você que sintoniza o melhor programa romântico do rádio. E agora tem Tati, Quero Ser, na nossa quarta-feira. Uma excelente quarta para você que sintoniza o Moment Love.

Destiny's Child aqui no Moment Love Emotion. Para fechar muito bem o terceiro bloco de hoje aqui do nosso Moment Love, o seu programa que desperta o mais puro sentimento. Daqui a pouco a gente volta, hein?

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3: O nosso programa mais romântico do rádio traz para você...
4: Me pudesse ouvir.
3: Tim Maia.
4: Tenho

Marisa Monte, depois, aqui no Moment Love desta quarta-feira. Mais um tema inesquecível, né? Teve Madonna também com La Isla Bonita. E agora tem Gilbert O'Sullivan com Alone Again Naturally, do ano de 1973. Essa é lindíssima. Só pra você.

0: Nica Costa com Midnight, fechando o Moment Love de hoje. Teve Rosana também com Custe o que Custar, para fechar muito bem o melhor programa romântico do seu rádio. Uma ótima quarta-feira. Um abraço aqui do seu amigo Kleber Salles e até o próximo Moment Love.
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4: 23 horas e 5 minutos.
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6: Alô, você aqui da Lemos TV, para todo mundo ver no mundo todo. Alô, você de São Luís, alô de você de Teresina. Vamos para as manchetes, os destaques do programa de hoje. A manchete de número 1 é a number 1. Religião, absurdo, Miguelzinho volta a causar reboliço no mundo religioso no Brasil. A manchete de número 2 é a number 2. Prefeito Chiquinho Oliveira é investigado por publicidade pessoal com recursos públicos do município. A manchete de número 3 é a number 3. Polícia. Bacabal tem fama de cidade de caloteiros. Hoje você vai ver confusão aqui no programa. E a manchete de número 4 é a number 4. Mais dois candidatos codoenses vão estar aqui para você acompanhar aqui no programa Maranhão em Debate. Com estas e outras, você já sabe, começou o programa Maranhão em Debate na Lemos TV para todo mundo ver.
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7: 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Que negócio feio!
8: Mãe, me dá colo.
7: Vem cá, menino, no colo da mãe.
9: Deitado, então eu vou voltar. 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
6: Alô, você, todo mundo sorrindo aqui no programa Maranhão em Debate, e você com a gente e a gente com você. Eu quero apresentar para você agora, eu pedi desculpas, né, porque a gente não vai apresentar hoje, né, dá para rodar aí a vinheta do nosso quadro de quarta-feira para a gente apresentar as nossas desculpas? Se dá, produção, vamos lá. Olha, é por motivo técnico, não deu, não dá para a gente apresentar hoje o nosso quadro entrevistando personalidades, mas é uma mulher que vai ser entrevistada amanhã. Não deu para a gente apresentar hoje, mas amanhã vai dar. E amanhã, excepcionalmente, quinta-feira, nós vamos apresentar o quadro entrevistando personalidades. É uma professora. Fique aí no suspense, porque ela promete falar muita coisa aqui no Entrevistando Personalidades. Meus amigos, olha, um dos assuntos mais comentados no país é esse bem aqui. Olha, um dos mais comentados. é que mexeu com as redes sociais. O caso de uma motociclista que colidiu, bateu com um veículo e aí ela saiu da colisão e foi lá para cima da moto. Ficou assentadinha ali e todo mundo pensava que ela estava ali se recuperando de uma dor, de alguma coisa, de um trauma, de um sei lá o quê. E de repente as pessoas foram lá para conversar com ela e ao chegar lá, ela já tinha falecido. Morreu em cima da moto. É um dos casos que foi bem comentado nas redes sociais desta semana.
10: Pelado, o que causou a morte da mulher que morreu em cima da moto minutos após acidente. O caso da mulher que morreu em cima da moto minutos após sofrer o acidente chocou a todos. Marinete Moreira Ferreira, de 40 anos, foi encontrada sem vida em cima de uma motocicleta. O caso chamou atenção porque, após a colisão, a motociclista aparentemente conseguiu se levantar e permanecer consciente, mas morreu poucos minutos depois. Uma das causas prováveis no caso de Marinette é a ocorrência de um hematoma epidural, que é um sangramento dentro do crânio provocado pelo trauma da colisão. Em alguns casos, a pessoa perde momentaneamente a consciência, recupera-se e passa por um período em que parece estar bem, antes de apresentar uma deterioração neurológica. Isso explicaria a morte de Marinette minutos depois. Qual sua opinião?
6: Meus amigos, olha, agora nós queremos apresentar a pesquisa que nós iríamos apresentar ontem, mas por motivo de força maior, não foi possível a gente apresentar a pesquisa para o governo do estado do Maranhão, que daqui até lá, né, dias antes das eleições, você vai acompanhar aqui no programa Maranhão em Debate como está a pretensão do eleitor com relação aos candidatos ao governo do estado do Maranhão que querem chegar ao Palácio dos Leões. Você vai acompanhar aqui no programa para você ver o sobe e desce das pesquisas, quem tem mais possibilidade, quem não tem, quem já está fora do páreo, não é? Mas o eleitor é que tem nas mãos o poder de fazer as transformações. Não tenha dúvida disso. E aí a gente vai acompanhar sempre aqui com você no programa Maranhão em Debate como é que está esta corrida para o Palácio dos Leões. Então aparece aí os quatro candidatos que mais estão bem nas pesquisas, que pontuaram mais que os outros, estão bem nas pesquisas, e aí a gente vai acompanhar aqui, ver se a gente consegue aqui essa projeção. Estamos tentando aqui, mas infelizmente as informações não estão chegando aqui no nosso Instagram. Né? A gente queria mostrar para você, mas parece que não vai ser possível. Mas vamos ver se a produção mostra para nós aí os números para você acompanhar com a gente. Né? Aqui o nosso telepronto está um pouco distante, mas eu acho que vai dar para me ler, né? Para me acompanhar junto com você. Está aí, ó. Em primeiro lugar está o Braide com 56, 56.4, né? .4. Aí o Orleans Brandão está com quanto aí? 26? 32.1. E em terceiro lugar vem Felipe Camarão com 7.7, né? 7.7. E desses que pontuaram, em quarto lugar, aparece aí o Roberto Rocha, que é senador da República, com 2, é isso? 3.8. Então aí está. Algumas pessoas diziam que o Orleans Brandão iria estar na frente, arrebentando, chutando o pau da barraca, mas parece que o eleitor maranhense não vai confirmar essas projeções. Está aí o Braide em primeiro lugar, segundo o Orleans Brandão, com a máquina do estado na mão, em quarto lugar Felipe Camarão e em terceiro lugar o Roberto Rocha. Você acompanhando aqui na sua Lemos TV para todo mundo vê. Mas, meus amigos, olha, eu quero mandar um abraço aqui para Edivaldo das Cartelas, o homem que mais premia, premia, né? O homem que mais premia pessoas que compram cartelas em Codó. Ele parece que tem um sangue bom. E um abraço para ele que está antenado aqui no programa Maranhão em Debate, né? Eu quero abraçar também aqui meu amigo Eduardo Esquema 2. Cadê a cantoria dele aí? Produção. Cadê a cantoria do Eduardo do Esquema 2? Né? É o Matheus e a Fabiane Ribeiro, que vão se apresentar no dia 4 de setembro, lá no bar Esquema 2, na rua Padre Cícero, no Codó Novo. Você não pode deixar de prestigiar essa cantoria aí com Matheus e Fabiane Ribeiro, lá no bar Esquema 2. Um abraço aí para meu amigo Eduardo, antenado, ligado, plugado aqui no programa Maranhão em Debate. Mas, meus amigos, eu quero convidar você para a matéria sobre que o prefeito de Codó, segundo as informações, ele está usando o dinheiro da prefeitura para se promover, né? As informações que chegam aqui para o programa Maranhão em Debates. Bom, se a pessoa quiser se promover, ele se promove. Como ele é um grande empresário, ele deveria gastar o dinheiro dele mesmo, né? Do bolso dele, da empresa, que é um dinheiro particular, para que ele fizesse aí a sua imagem, né? A sua mídia pessoal. Mas segundo aqui o blog, está dizendo que o prefeito Chiquinho Oliveira é investigado por publicidade pessoal com recursos públicos e denúncia de Pedro Neres, que chega ao Ministério Público Eleitoral. Então isso não é para acontecer. Mas vamos ver se o Pedro Neres está com a verdade, se ele está, se não está mentindo, porque a matéria é essa, que o prefeito está usando o dinheiro do povo, que seria para ajeitar a rua, né? Para comprar um botijão de gás para uma pessoa. Acho nem isso, né? Porque aí tem o gás do povo, do Lula, né? Mas para fazer coisas que a população está precisando, como saúde, educação, entre outras, né? Estradas. E aí, segundo a matéria aqui, ele está pegando o dinheiro da prefeitura e fazendo a sua promoção pessoal. Olha, além da instauração de um inquérito civil, o caso também foi encaminhado ao Ministério Público Eleitoral, que atua perante a 7ª Zona Eleitoral de Codó. E aí vamos ver o que que dá, porque por enquanto são apenas denúncias, né? Nada de apurado ainda, se o prefeito está metendo a mão no cofre do povo para fazer a sua promoção pessoal. Acho que nem precisa. O prefeito que está com todos os holofotes direcionados para ele precisa de promoção pessoal para quê? Para quê? Que tudo é o prefeito. Ô, meu prefeito, o prefeito não ajeita a rua. O prefeito fez a praça. O prefeito comeu o dinheiro do povo. O prefeito fez uma festa para o povo. Então, tudo é o prefeito. É tudo é o prefeito. É por isso que o, como é o nome do cantor, Raul Seixas, né? Ele disse: mamãe, eu não quero ser prefeito, porque eu posso ser assassinado. Foi assim que o Raul Seixas falou. Então, tá aqui o Pedro Neres botando merda no ventilador do prefeito. E aí vamos ver como é que fica. A confusão está grande. É período de eleição. E agora vamos ver como é que fica isso. Se o prefeito vai ser sentenciado a pagar alguma coisa. Se os direitos políticos vão ser banidos. Tem tudo isso. Pode acontecer tudo isso e mais alguma coisa. Porque o ex-prefeito de Codó, ninguém esperava. De repente, ajeitaram um negócio lá, não sei se foi forjado, mas caçaram o ex-prefeito doutor José Francisco, não é? A guilhotina veio, cantou, foi do jeito do Expedito Carneiro, foi para a rua quase que não sai candidato, não é? Quase que não sai candidato, mas é assim mesmo. Mas, meu amigo, olha, o Dia do Soldado foi ontem, dia 25 de agosto, é o Dia do Soldado. Marcha, soldado, marcha, soldado. E o meu amigo, professor Nonato, apresentou um pouco da fanfarra que ele toma de conta lá do Colégio 2 de Julho, Colégio Militar, e vamos acompanhar um pouquinho, né, do que foi feito aí em comemoração ao Dia do Soldado, dia 25 de agosto.

0: Ok, bonito demais! Grande trabalho de um grande homem de Codó, professor Nonato. É o cara que mais entende de fanfarra no Maranhão, é o professor Nonato. E o professor Nonato está em Codó. 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Olha, tem mais informação, está chegando aqui no programa e a gente está só esperando o nosso primeiro intervalo, que é menos de um minuto, e a gente volta já já com mais informações para você aqui no Maranhão em Debate, na Lemos TV, para todo mundo ver aqui. E também você acompanha no programa o Maranhão em Debate, você acompanha na rádio Lemos FM em 4 horários. Pois é, você não fica naquela de não ter informação, não. É aqui, no sistema Lemos de Comunicação, para você. Voltamos já já, depois do intervalo.
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0: 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É o reggae em Codó, é a música jamaicana. Meus amigos, todo mundo ligado aqui com a gente e a gente antenado com você. Vamos agora falar um pouquinho de religião. Você gosta, tá bombando aqui no programa Maranhão em Debate. Um pouquinho da religião aí da sua cidade, do seu país, da sua casa. Como é que está? Então vamos começar com o Miguelzinho. O Miguelzinho foi proibido aí pelo Conselho Tutelar de estar pregando, enrolando o povo. O menino tem uma lábia, ele ganha o Ed Macedo, viu, professor? Ele ganha o Ed Macedo. E agora ele está retornando. Acompanhe só o que ele está falando em um templo lotado e as pessoas, né, dando aquele crédito para o Miguelzinho. Pastor Mirim, Miguelzinho, acompanhe.
3: Que é a cerezinha aqui dessa vez dele aqui.
4: Eu vim dar um recado para Satanás, eu vim dar um recado para o inferno, eu vim dar um recado para a Pombagira, para o Exu Caveira, para o Tranca-Rua, que quanto mais bater nessa obra...
3: Está na igreja, no culto a Deus, uma festa, pela roupa dos jovens é uma festa, ao invés de entregar a Bíblia, trazer a palavra, está dando recado para o diabo, invocando Satanás dentro da igreja, aí, ó, dando recado para tudo que é demônio. Olha aí para frente agora.
4: Pega na mão dela e levanta lá em cima.
3: Quando levanta a mão lá em cima, incomodando a pessoa que está do lado, né? Aquele negócio, fala para quem está do teu lado, incomodando as pessoas que estão. Tá. A pessoa vai para a igreja para cultuar e é incomodada. Aí, aí. dizendo que ele está vendo alguma coisa. Só ele está vendo, irmão. Ninguém está vendo nada. Ninguém está vendo nada. Só ele está vendo isso aí. Como é que tem gente que é enganada, irmãos? Até quando a igreja vai continuar alimentando esses falsos profetas? Até quando a igreja vai dar dinheiro para eles? Vai sustentar eles? Até quando, irmãos? Olha aí, ele está pregando um evento de jovens, uma festividade, um congresso, né? O pessoal convida, dá dinheiro, né? E Bíblia que é bom, nada, não tem Bíblia. Vocês não têm vergonha, não. Vocês envergonham o reino de Deus. Vocês envergonham a igreja com isso, né? Nós temos vergonha de vocês, líderes.
0: Vocês têm vergonha para o evangelho. É verdade, eu concordo com o rapaz aí. Agora ele diz que ele veio arrebentar com o Exu Caveiro, Tranca-Rua das Almas, quem mais? O Zé Pilintra, é Zé Pilintra, é o Epilantra. O Zé Pilintra, o Légua Bugibuá, o Sete Gogó, rapaz, dentro da igreja. Então, a igreja está cheia dessas coisas, né? Desses encantados. É isso, porque ele disse que vai... Por que ele não faz isso lá fora? Em cima da ponte. Ele chegou e vinha aqui arrebentar com o Tranca-Rua das Almas, o Chico Diabo, o Pinga-Fogo, né? Mas dentro da igreja, então, a igreja está cheia de encantados da Umbanda, do Terecô de Codó. Só pode ser. Mas, meus amigos, olha, tem algo interessante aqui para você. Um ateu, ele reconheceu que Jesus realmente existiu e que esse negócio de ser ateu é papo furado. Acompanhe.
5: De homem, Jesus, que eu não acreditava, eu fui um dos maiores ateus que pisou nessa terra. Para mim, Deus era fruto de uma estratégia do cérebro que resistia ao caos da inexistência na solidão de um túmulo. Quando eu fui estudar Cristo sobre os anos da psiquiatria, psicologia, sociologia e psicopedagogia, eu fui me curvando e falei, espera um pouquinho. Quando estava no Jardim do Getsêmani, suou sangue, que é um caso raríssimo de estresse cerebral. Mas esse Cristo não teve medo nem vergonha de mostrar. E ele não teve vergonha de falar, a minha alma está profundamente deprimida até a morte. Mas espera um pouquinho, é o anti-herói. Ninguém declara a sua dor no auge da fama. Aquele homem estava se sacrificando pela humanidade. Ele queria mostrar, eu vou sofrer até as últimas consequências por quem não merece. Nunca alguém tão grande se fez tão pequeno para tornar os pequenos grandes. Quando eu analisei Cristo sob esses ângulos, eu percebi, esse homem não cabe no imaginário humano. Ele tem de ser o Filho de Deus. Eu chorei. Falei, se Diderot, que foi um grande ateu, se Jean-Paul Sartre, outro grande ateu, estudasse como eu estudei a mente de Cristo, eles seguiriam a inteligência, a amabilidade, a generosidade, o altruísmo desse homem até as últimas consequências. Porque nunca alguém apostou tudo que tinha naqueles poucos tinham.
0: Está aí Eduardo Axe, né? Agora não é mais ateu, agora ele é um crente, ele é um católico, ele é alguém que acredita no Evangelho e que acredita no Filho de Deus também. Coisa linda, não é? Mas olha, vamos começar por uma praça, a Praça do Centro de Cultura, e depois nós vamos chegar na Praça da Bíblia. Você vai acompanhar como está a Praça da Bíblia em Codó. Para mim, eu acho que deveria ser a praça mais cuidada, porque é a Praça da Bíblia. Mas nós chegamos lá e encontramos a praça. Assim, vamos começar aí pelo Centro de Cultura.
6: 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Centro de Cultura, antiga rodoviária. E a pracinha aqui está legal demais. Toda limpinha, regada, verdinha. Poder público, a prefeitura está cuidando, mas coisa boa vem aí 5 de dezembro, na atriz dela, no Lambiscando, Sly Fox, com raio laser, o maior show de reggae de todos os tempos em Codó. Bonito demais essa praça, bonita, bonita, bonita. Vamos para cá, o seu outro lado aqui, como é que tá? Ó? O seu outro lado aqui. Tá, um Deus nos ajuda, ó. Não tem grama, não tem mais nada. Estão cuidando só uma bandinha da praça. Agora vamos ver como é que está a Praça da Bíblia. Vamos lá. Então, aqui é a Praça da Bíblia, onde nós estamos. Como você pode ver e observar, a praça foi entregue aí às traças. Não tem nada. Eles não põem aqui nem uma gota d'água nessa praça. Está jogada aí para as cobras. Eu não sei se o prefeito sabe onde está a Praça da Bíblia, mas ela está aqui ao lado do Centro de Cultura, aqui na Avenida Maranhão. Vamos dar uma chegadinha aqui, esse monumento, que tem as tábuas da lei. Aliás, tinha uma tábua, já levaram, e essa outra parece que vão levar. Olha o jeito aí, ó. Olha. Vão levar. E aí, está se acabando a Praça da Bíblia. Prefeitos, evangélicos, católicos, deveriam se voltar para cá para fazer alguma coisa pela praça que leva o nome do maior livro da história do mundo. É a Bíblia, o livro dos judeus. Tá certo? Então, mostrando para você a situação da Praça da Bíblia. Oxalá que o prefeito deu uma olhadinha também aqui para a Praça da Bíblia. 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Lemos TV, para todo mundo ver a Praça da Bíblia.
0: Aí, meus amigos, a situação na Praça da Bíblia, nós já fizemos duas matérias, dois vídeos, mas até agora não sensibilizou a autoridade maior do município para dar aquela revitalizada na Praça da Bíblia. Ela continua jogada aí para as traças e eu acho que nós vamos ter que fazer uma campanha com os religiosos para que a Praça da Bíblia seja realmente a Praça da Bíblia e não a Praça do Descaso, a Praça da Sequidão, né? A praça que os vândalos arrebentam. E bem pertinho do Centro de Cultura, porque o prefeito só dá 40 metros uma da outra, né? E o prefeito até agora, nada com a Praça da Bíblia, nada. Não quer nem conversa com a Praça da Bíblia. Mas, meus amigos, olha, uma ação médica, uma ação social em Coroatá, a Igreja Católica fazendo um trabalho bonito lá em Coroatá, e tem umas inscrições, parece que é assim, vamos conferir, você que vai precisar, né, dessa ajuda. Eu nem sei o que é, mas eu mesmo vou aprender a saber o que é agora aqui no programa Maranhão em Debate. Acompanhe.
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0: Tá aí, coisa bonita, uma ação social, é o mutirão da cirurgia. Então você deve procurar o quanto antes para você participar, porque lá tudo é 0800, tá bom? Pessoal vindo da Alemanha para Coroatá, e você vai com certeza ter essa ajuda, né, da igreja, está fazendo algo pelas pessoas que estão precisando. Isto é que é cristianismo. Olha, a Igreja Adventista é de direita ou é de esquerda? Vamos acompanhar e já você vai saber se ela é tipo a Universal, se é tipo a Mundial do Poder de Deus, com relação à posição política partidária. Vamos acompanhar.
8: A Igreja Adventista, ela é de direita ou de esquerda? Sejam bem-vindos a mais um vídeo do quadro Conhecendo a Igreja Adventista. Hoje eu estou aqui com o pastor Felipe Amorim, que é professor aqui do Seminário Adventista e também autor do livro Política para Cristãos. Eu queria fazer uma pergunta, pastor. A Igreja Adventista, ela é de direita ou de esquerda? E aí?
9: Essa é uma pergunta muito boa, né? A gente está vendo um cenário no mundo evangélico que realmente tem igreja se posicionando à direita e à esquerda desse cenário político. Mas a Igreja Adventista do Sétimo Dia, por ser uma igreja bíblica, ela entende que a função da igreja é pregar o evangelho. E nós temos que pregar o evangelho para quem é de esquerda e para quem é de direita. Nós temos uma filosofia bem clara como adventistas. Nós somos apartidários, mas não somos apolíticos. Nós entendemos a função da política na sociedade, mas nós não temos posição partidária. Nós não somos nem de esquerda, nem de direita. Nós não temos candidato oficial em eleições. Nós não apoiamos nenhum candidato. E mesmo que um membro da nossa igreja se candidate, ele precisa se afastar dos seus cargos na igreja local e ele não recebe o apoio oficial da Igreja Adventista. A Igreja Adventista sabe e entende que nós temos que pregar o evangelho. E essa é a nossa função. E cada cristão, eu imagino, cada cristão deveria também se comportar assim. Porque quando o cristão se coloca à direita ou à esquerda, ele acaba de perder a possibilidade de pregar o evangelho para quem é do outro lado. A nossa função na Terra é pregar o evangelho. Então, a Igreja Adventista não se posiciona nem à esquerda nem à direita.
0: Muito bom. Tá aí. Então, agora, todos já sabem que a Igreja Adventista, a posição é diferente de algumas outras denominações, não é? E eu acho que está certo. O pastor não tem que subir lá na plataforma, ficar ao lado do púlpito e fazer da igreja um palanque político a favor de A ou de B, porque termina a igreja perdendo a sua essência, que é o que o evangelho evangélico, é bom que se diga, o evangelho evangélico perdeu-se nesses últimos anos, agora a partir de Bolsonaro. A verdade é isso, é essa, a verdade é essa. Ou eu estou errado? Vai ficando por aqui o nosso quadro Religião, mas a gente volta em uma outra edição aqui no programa Maranhão em Debate, que tem o oferecimento de Sacolão Quase Tudo, onde você encontra arroz, feijão, farinha, carvão vegetal, coco gelado, a melhor carne de sol da região e frutas e verduras fresquinhas, é no Sacolão Quase Tudo, na feirinha do Rasga Biquim. 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Produção, nós vamos agora apresentar dois candidatos de Codó. Já apresentamos dois ontem e hoje nós vamos apresentar mais dois. E brevemente nós vamos entrevistar todos os candidatos a deputado estadual e federal que estão morando, residindo em Codó. Viu? Nós vamos entrevistar todos e você vai acompanhar aqui no programa Maranhão em Debate, você aí do Canadá, você dos Estados Unidos. Alô, pastor Francisco Moura, em Atlanta, nos States. Um abraço para você também. 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Agora chegou a hora da gente dar uma chamada aqui em mais dois candidatos que residem, que moram em Codó, que são de Codó. Nós vamos apresentar agora a candidata a deputada federal pelo Novo, Alba Rejane. Fala, Alba Rejane.
10: Brá, brá, brá, brá, brá.
11: Como é que vai? Tudo bem, meu deputado? Vou acompanhar pelas redes sociais.
10: Tudo bem. Coração, brá, brá.
11: Alô, Codó, alô, Maranhão. O Novo está com Braide, Braide está com Novo. Por isso eu estou aqui com a nossa pré-candidata, que não é mais pré, agora é candidata a deputada federal, Alba Rejane. Um abração, Alba, estamos juntos.
12: Então, nós estamos aqui agora, nesse momento, recepcionando o nosso próximo governador. E quero dizer para vocês que ele transformou São Luís e também irá transformar todo o Maranhão.
11: Obrigado, Alba. Tamo junto.
0: Tá aí, candidata a deputada federal, Alba Rejane, pelo Novo. E um candidato também, federal, candidato federal, é o doutor José Francisco, ex-prefeito de Codó, cassado, mas agora é candidato a deputado federal. E aí tem aí um cabo ou uma cabo eleitoral forte, que é a Roseana Sarney. Olha aí os dois juntos aí, né? Então, é agora José Francisco pedindo voto para o Senado, para a Roseana Sarney. E antes me falaram que ele tinha fechado com o Laércio Bonfim. Já desmanchou o negócio com o Laércio Bonfim. Agora já está do lado da Roseana Sarney. A Roseana Sarney pedindo voto para o doutor José Francisco, mas ela não mora aqui, mora em São Luís. Né? Então é uma casadinha legal aí para o doutor José Francisco e a Roseana Sarney. Roseana Sarney, candidata ao Senado, e doutor José Francisco, candidato a deputado federal. É você aqui com a gente. Mas olha, está chamando a atenção aqui do nosso programa, é a Festa da Democracia que está sendo realizada em Codó. Um pedacinho da festa ali na Rua São Luís, hoje à noite. E estão me falando aqui em off que lá a festa tá bacana, tá bonita, tá linda, de um deputado, né? Ele é candidato, filho do prefeito, está lá. Só que as pessoas estão me informando também que esse deputado, nessa aglomeração de pessoas, nessa festa da democracia em Codó, sabe o que está acontecendo? Está acontecendo o quê? Estão arrastando meio mundo de gente aí do interior do município, em ônibus da prefeitura, é as informações que eu tenho aqui. Da prefeitura, motoristas com a camisa do candidato e abastecendo os ônibus. É um candidato aí, eu não sei como é o nome dele, eu sei que ele é filho do prefeito. Né? Diz que está tendo isso aí. Então é para a Justiça Eleitoral procurar colocar os seus fiscais na rua para ver se isso realmente está acontecendo, porque não pode acontecer um negócio desse. Não pode. Isso aí é um jogo desigual. É um contando e o outro sem ter essa pompa, essa grana para fazer uma festa dessa. Será se os funcionários da prefeitura vão apoiar outros candidatos que não sejam o filho do prefeito, que eu não sei, até agora estou querendo saber como é o nome do filho do prefeito, mas não sei. Né? Então, é plausível isso aí? Eu acho que não é. Eu acho que não é. O direito que um tem, o outro também deve ter. O prefeito deveria destinar ônibus também para outros candidatos. Tudo não é público? Tudo não é do povo? O ônibus é do povo, o dinheiro é do povo, o voto é do povo. Então, agora, para concentrar só em cima de um meninão aí, eu acho que não está legal, não. É o que eu acho. Eu não sei se eu estou certo, mas eu acho que eu estou certo. Eu acho que eu estou certo. E aí, deputado, eu estou certo ou estou errado? Me diz. Você, deputado federal, você, deputado estadual, acha que eu estou certo ou eu estou errado? Pois é, está acontecendo esse negócio aí. Em uma cidade que tem muitos crentes evangélicos, também tem muitos católicos e também tem muita umbanda, muito terico. Meus amigos, nós vamos para um rápido intervalo comercial e a gente volta já já com mais informações aqui no seu programa Maranhão em Debate, o show na internet.
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Olá, você aqui no programa Maranhão em Debate. 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Mas, meus amigos, olha, condenado pelo STF, pastor Gil desiste de candidatura. Mas já era para ter desistido há muito tempo. Pastor Gil é mais enrolado do que fumo, não é? Ele participou aí do governo Bolsonaro e foi descoberto que estava metendo a mão no cofo. Estava metendo a mão com outros, foi condenado, apareceu um monte aí. Eu acho que até o Josimar de Maranhãozinho apareceu no bolo aí. Corrupção monstra, monstra! E aí ele, sabendo que os irmãos não vão votar nele, está mais queimado do que tição de coivara, aí ele desistiu de ser candidato. Que peninha! Que peninha do bichinho do pastor Gil! Olha, o deputado federal pastor Gil do PL desistiu da candidatura à reeleição para a Câmara dos Deputados. O parlamentar apresentou o pedido de renúncia ao Tribunal Regional Eleitoral do Maranhão na segunda-feira, dia 24. E a desistência foi homologada pelo juiz Marcelo Oca, na tarde de terça-feira, 25. A informação é do jornalista Isaías Rocha. A desistência ocorre meses depois de pastor Gil ter sido condenado pela primeira turma do Supremo Tribunal Federal por corrupção passiva em processo relacionado a suposto desvio de emendas parlamentares. O dinheiro do povo, eles desviando, hein? Ei, bando de larápios! Olha, curiosamente, antes da denúncia, a Procuradoria Regional Eleitoral do Maranhão havia emitido parecer favorável à elegibilidade do deputado. Ô, rapaz! Quer dizer, tanta gente aí que gostaria de ser deputado, mas não tem essa... Ele foi... Está com a ficha suja. Mas, no caso, ele aqui estava elegível. Poderia ser candidato. Aí disse, não, vou não. Jogar meu dinheiro no mato. Eu vou virar chacota nessa eleição. Ele desistiu. Olha, até o momento, porém, a situação ainda não foi atualizada e divulgada as contas sobre a candidatura e continua sem refletir oficialmente a renúncia. Ainda não, ele está lá. Ele foi lá na Justiça Eleitoral, pediu a renúncia, mas até lá, até o momento, ainda está daquele jeito, né? E se ele quiser voltar, ele pode até voltar. Não, eu desisti de desistir. Não? Eu desisti de desistir. Eu quero ser candidato. Aí vai poder ser candidato. Ô, pastor Gil. Pastor, olha, pregando na palavra, rapaz. Pregando a palavra. Homem, tu te lascou. Entrou na corrupção, se rodou. Tá rodado. Rodado mais do que pinhão de menino no início do inverno, né? Pois é.
É programa Maranhão em Debate. 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Agora nós vamos para o bloco das polícias, pode ser? Pode ser? Vamos de polícia aqui no programa Maranhão em Debate.

0: Meus amigos, é hora do submundo do crime, a informação redondinha aqui no programa Maranhão em Debate. Você acompanha as informações que eu não gostaria de dar para você. É morte, é assassinato, tanta coisa, não é? Mas é a profissão, é o ofício que nos obriga a falar dessas coisas aqui no programa. Então, olha, homem e mulher são mortos a tiros durante ataque. Olha, um homem e uma mulher foram mortos a tiros durante a madrugada desta última terça-feira na localidade Tapuio Curto, zona rural de São Mateus do Maranhão. Segundo informações enviadas, as vítimas estavam em uma motocicleta quando foram surpreendidas por criminosos armados. Durante o ataque, foram efetuados mais de 30 disparos de arma de fogo. Eles queriam era aniquilar, matar mesmo, né? Queriam era arrebentar mesmo. Não queriam deixar nem o cara nem arquejando. A perícia esteve no local e recolheu mais de 30 estojos de munição de diferentes calibres que deverão passar por análise e poderão auxiliar nas investigações. O homem foi identificado como Manuel Ademir Show Almada, conhecido pelos apelidos de Coronel ou Baleado. Vixe Maria! De acordo com a polícia, ele era considerado foragido da justiça e possuía um mandado de prisão em aberto pelos crimes de roubo e homicídio. Então está explicado. Está explicado, é queima de arquivo, é vingança e pronto, acabou. Esse pode... O CPF já está riscado. Riscaram o CPF dele. Rapaz, vou te falar, o negócio é sério. Mas, meus amigos, olha, em Bacabal. Bacabal tem fama de cidade de caloteiros. O cara vai lá, compra e não paga. É, aí, ó. Olha uma confusão em Bacabal. Olha, acompanha aí. Acompanha.
1: Dizendo que eu disse para ele, eu vou continuar dizendo. Eu, enquanto não receber meu dinheiro, eu não brigo. Eu não brigo, eu não me intrigo. O que ele quer fazer?
2: Brigar comigo, sim.
3: Eu não devo ele. Eu não devo ele.
2: Quem me deve?
3: Marcelo te deve. Eu não.
2: Quem é Marcelo com você?
3: Tu sabe, sim, quem é Marcelo?
2: Quem foi que trocou o cheque comigo?
3: Eu troquei o cheque para quem?
2: Você sabe quem é Marcelo?
3: Eu troquei o cheque para quem?
2: Minha amiga. Fica aí na. Peraí.
3: Sabe quem é Marcelo?
2: Eu troquei o cheque para quem?
3: Eu troquei o cheque para quem? Para quem foi
2: ela? Marcelo me deu o cheque?
3: Foi Marcelo deu o cheque.
2: O Marcelo me...
3: Até vai. Tu é um vagabundo, eu já sabia que tu era vagabundo.
2: Agora, não era desse trânsito, porque você sabe que eu troquei o cheque, foi pra você.
3: Olha,
2: não foi pra Marcelo, porque eu não sabia nem quem era Marcelo. Ah. Você já me levou na casa dele pra me vender casa dele, que me vendia a casa dele. Agora, eu já sabia que tu era baixo, fraco e enrolado. Bom, acostumado a dar golpe em todo mundo. Agora, dizer que eu troquei cheque pra Marcelo, eu troquei pra você. Você que veio no tempo. Pegando gás, sem poder, no Brasil todo, no Maranhão todo, sem poder, pegava cheque com o Marcelo e vinha trocar comigo para fazer dinheiro. Para fazer dinheiro, para chegar devendo. Eu lhe dei o dinheiro, foi para você. Eu peguei um cheque de cliente seu, não sabia nem quem era esse Marcelo, você disse que era de cliente, troquei o cheque, depositei o dinheiro na sua conta, o dinheiro foi para sua conta, o cheque veio para mim, e até hoje você nunca me pagou, tem 7 anos. E eu não estou brigando, e nem quero brigar, e nem vou me intrigar. Agora, depois que tu me pagar, nós briga, nós se intriga.
3: Pagar o quê?
2: Que tu me pagar, tu tá me devendo.
3: Tu tá me devendo. Tu comprou o quê?
2: Tu me comprou? Você pegou um cheque de cliente seu, pode filmar. Viu? Eu não sou agiota, não. Eu mexo com máquina, fazendo. Eu tenho meus afazeres, eu sou homem. Diferente de ti, que é um moleque. Acostumado a dar golpe. Não é só em mim, não. Em várias pessoas. Você deve me acabar todinho. Eu peguei. Você veio com o maior cara de pau, com um cheque de cliente seu. Olha aqui, trouxe aqui o cliente meu e tal. Beleza, o Gil era muito meu amigo. Andava mais comigo, o Gil. Você, com o cunhado do Gil, troquei. Depois eu nem falei nada pro Gil, foi. Você veio com cheque de cliente seu, dizendo que era de cliente seu. Troquei o cheque para você. O dinheiro foi para sua conta. Sua conta, e você me deu o cheque. O cheque nunca entrou, tudo sem fundo, sustado. Ele sustado tudinho. Viu? O seu tal de seu Marcelo, que eu não sei nem quem é. Depois que você botou o Marcelo na jogada, me levou na casa dele. Ele queria me vender a casa dele. Eu disse que comprava a casa dele.
3: Não conhece o Marcelo?
2: Não. Não sei nem quem é Marcelo. Não. Você sabe que eu não sei. Agora você não é um para dizer isso? Você não.
1: Então, porque eu o cheque eu peguei na sua mão e o dinheiro eu botei na sua conta.
2: Certo.
1: Agora tu vim dizer que eu peguei para Marcelo, não. E outra coisa, o que você quer é se intrigar comigo e brigar. Não. Mas nós não vamos brigar e nem se intrigar. Agora, depois que tu me pagar, nós briga.
2: Então,
1: nós vamos o tanto que tu quiser. Eu não tenho medo de ti e de homem nenhum no mundo. Porque eu tô falando mal de você, porque tu é fraco. Tu é um moleque vagabundo. É. Porque tu vem dizer, vem aqui, que eu peguei dinheiro pra Marcelo. Que eu dei dinheiro pra Marcelo. Tu foi fraco demais, senhor. Que é isso, meu velho? Você vem falar que eu... pra Marcelo? Eu nunca esperei isso de você, não, meu velho. Você dizer que eu dei dinheiro pra Marcelo, eu não sabia nem quem era Marcelo. Nunca nem tinha visto Marcelo na minha vida.
0: Daí, meus amigos, é bacabal.
1: Eu peguei na sua conta.
0: Isso é bacabal. Segundo o que dizem, lá tem caloteiro que dá até no gogó. Aí a confusão, você acompanhando lá na cidade de Bacabal. Mas, meus amigos, olha, cabeleireiro de 62 anos é preso por estuprar menina de 12 anos que foi cortar o cabelo. Você já pensou? É muita cara de pau. É cara de pau demais. Olha, um cabeleireiro de 62 anos foi preso na manhã da última quarta-feira no município de Timon. Para

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1: 0 hora e 2 minutos.

Jesus é apresentado de diversas formas em toda a Bíblia. De forma mais específica, no Evangelho de Marcos, ele é apontado como um servo. Do capítulo de número 1 ao capítulo de número 7, curas, libertações, o mar se acalmando, uma amostra do poder dele. No capítulo 8, surge uma pergunta interessante. Jesus se direciona aos seus discípulos e diz: quem os homens dizem que eu sou? Só que essa não é a questão mais marcante desse diálogo. Agora Jesus vira para os discípulos e diz: e vocês? Quem vocês dizem que eu sou? O que Jesus está dizendo é: tudo bem. Se para eles eu sou somente aquele que cura, tudo bem. Se para eles eu sou somente aquele que acalma a tempestade, tudo bem. Se para eles eu sou somente aquele que multiplica a comida,

0: Assim diz a Bíblia.
1: Tem palavra chegando aí. Ouça com atenção. Assim diz a Bíblia. Bem-aventurado o homem que põe no Senhor a sua confiança. Salmo 44. Logo mais, voltamos com mais fé para sua jornada.
0: Voltaremos a qualquer momento com mais.

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1: Acredite Se Quiser, chegando aqui na nossa quarta-feira. Hoje dia 26 de agosto de 2026. E olha, gente, uma cena que parecia a saída de um filme de terror surpreendeu torcedores durante um jogo de beisebol em Nova York. Uma mão misteriosa começou a sair de um pequeno buraco nas arquibancadas do City Field, enquanto vasculhava o chão em busca de restos de comida. Logo, os torcedores descobriram que não era uma mão, mas a pata de um guaxinim. O animal encontrou o lugar perfeito para procurar amendoins e outros petiscos deixados pelo público. A cena ficou ainda mais curiosa quando um torcedor colocou uma salsicha de cachorro-quente no buraco. O guaxinim rapidamente puxou o lanche para dentro, para a alegria de quem acompanhava tudo. O animal ganhou um verdadeiro camarote gastronômico no estádio. Eita, nós, hein, rapaz? Que coisa, viu? Eu sou Kleber Salles e esse foi o nosso Acredite Se Quiser, é cada uma, hein?
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1: De volta aqui no Acredite Se Quiser, minha gente. Olha só, uma influencer britânica de 28 anos passou por um susto depois de descobrir que o que parecia ser apenas um pelo encravado era, na verdade, uma infecção grave. Christy Collins contou que depois de se depilar, surgiu um caroço dolorido que acabou ficando do tamanho de uma bola de chiclete. Ela decidiu experimentar primeiro local, mas a situação piorou e evoluiu para sepse. Christy precisou ser levada às pressas para o hospital e passou por uma cirurgia de emergência. Depois do susto, ela fez um alerta aos seguidores: nunca espremer um caroço ou furúnculo suspeito. A influencer contou o caso justamente para alertar outras pessoas sobre como uma infecção aparentemente simples pode se tornar uma emergência médica. Que coisa, hein, rapaz? Que susto, viu? Eu sou Kleber Salles e esse foi o nosso Acredite Se Quiser. Fica aí o alerta, né, também para você, viu?
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0: 1 hora e 59 minutos.
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2: Quarta-feira, meio da semana. E a gente tá daquele jeito, né? Agitado, na expectativa. Já pro fim de semana. Seja bem-vindo, seja bem-vinda. A Retro Hits está no ar. Ariel Dávila te acompanhando até o fim do programa. Desse jeito, sempre com muita alegria. E chegando por aqui,

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1: Muito bem, chegando por aqui um grande clássico.
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Bom, pessoal, Retro Hits vai ficando por aí. Obrigado por todo o carinho, pela sua audiência maravilhosa. Aqui é a turma que gosta da boa música. Então, muito obrigado a você pela sua audiência sensacional. Novamente, né, uma ótima quarta-feira. E amanhã estaremos por aqui com aquela seleção para você. Tchau, tchau. Muito obrigado.

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4: Jardim Amaral por aqui, mais um Conexão Sertaneja. Hoje é quarta-feira, quarta super gostosa, chegando por aqui a partir de agora com muita música boa, muita música sertaneja pra gente curtir juntinhos aqui no nosso Conexão. Bora começar a nossa quartão, turma, chega mais que o Conexão Sertaneja tá no ar.
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1: Daqui a pouco a gente volta, hein, com muito mais moda sertaneja aqui no nosso Conexão.
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1: É, e por aqui a música não para, turminha, a gente segue! É o Conexão Sertaneja no ar, tem mais!
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0: Obrigado.
1: Obrigado, gente.
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3: Gente, não saia daí que daqui a pouquinho tem muito mais pra você aqui no Conexão.
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3: E aí, tá curtindo, tá gostando? Bora continuar com o nosso Conexão? Vem mais música por aí, vem! Então bora cantar, turma!
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Tô vendo que em casa hoje foi mal, né? Que esse temporal de amor de vocês pareceu um chuvisqueiro. Dá o tom aí, vai.

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1: Não saia daí que já já eu volto com muito mais pra você.
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1: Já voltando por aqui no Conexão Sertaneja, de muita música sertaneja pra você no nosso Conexão. É só sucesso, turma!
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1: Pra que fazer isso com a gente, né? Minha preocupação, vou te contar qual que é.

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1: Daqui a pouco eu sigo com você por aqui com muito mais música no nosso Conexão Sertaneja.
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1: Já voltei por aqui sempre rápido, seu amigo Jorginho Amaral. Continua todo vapor aqui no Conexão Sertaneja.
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Tô vendo que em casa hoje foi mal, né? Porque esse temporal de amor de vocês pareceu um chuvisqueiro. Dá o tom aí, vai.

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1: Gente, só as melhores rolando aqui da sua rádio preferida no Conexão Sertaneja. Já já eu volto, tem mais.
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1: Já voltando, sou eu, seu amigo Jorginho Amaral, te fazendo companhia aqui no Conexão Sertaneja. E tem mais sucesso pra você, bora curtir!
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0: Gil Gomes, MC do Juan, palmas, faz barulho aí!
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2: Finalizando por aqui mais um Conexão Sertaneja. Obrigado, viu? A você que curtiu até agora, acompanhou, cantou, fez a festa com Conexão. Grande beijo, um grande abraço. Vem aí mais um campeão de audiência.

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1: 5 horas e 2 minutos.

Jesus é apresentado de diversas formas em toda a Bíblia. De forma mais específica, no Evangelho de Marcos, ele é apontado como um servo. Do capítulo de número 1 ao capítulo de número 7, curas, libertações, o mar se acalmando, uma amostra do poder dele. No capítulo 8, surge uma pergunta interessante. Jesus se direciona aos seus discípulos e diz: quem os homens dizem que eu sou? Só que essa não é a questão mais marcante desse diálogo. Agora Jesus vira para os discípulos e diz: e vocês? Quem vocês dizem que eu sou? O que Jesus está dizendo é: tudo bem. Se para eles eu sou somente aquele que cura, tudo bem. Se para eles eu sou somente aquele que acalma a tempestade, tudo bem. Se para eles eu sou somente aquele que multiplica a comida, tudo bem.

0: Assim diz a Bíblia.
1: Uma verdade eterna que nos guia. Assim diz a Bíblia. A fé é o firme fundamento das coisas que se esperam e a prova das coisas que se não veem. Hebreus 11:1. Se prepara, que tem mais palavra vindo aí.
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1: Acredite Se Quiser, chegando na nossa quinta-feira, hoje 27 de agosto de 2026. Exército dos Estados Unidos promete folga para jogar game famoso a soldados que aceitarem mais anos de serviço militar nos Estados Unidos, gente. Olha só. O exército encontrou uma maneira bem inusitada de incentivar seus soldados a renovar o contrato, oferecer 4 dias de folga para jogar GTA 6. A proposta foi criada por uma unidade militar de Fort Stewart, na Geórgia. Os soldados que renovarem o contrato por mais 2 a 6 anos poderão ganhar a folga especial na época do lançamento do jogo, marcada para 19 de novembro. Segundo o Exército, cerca de 130 militares podem participar da iniciativa e até agora 20 já aderiram ao benefício. A ideia é usar o interesse dos soldados pelo videogame como incentivo para permanecerem na ativa. Pelo jeito, dessa vez, a missão militar vai ter uma recompensa bem diferente, né? 4 dias inteiros para jogar GTA 6. É, rapaz. Eu sou Kleber Salles e esse foi o nosso Acredite Se Quiser, hein?
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1: Mais um Acredite Se Quiser por aqui nesta quinta-feira, minha gente. Olha, drones que enviam drogas e celulares a presidiários interrompem pouso de helicópteros de hospitais na França. É, lá na França, criminosos que usam drones para entregar drogas e celulares a presos acabaram criando um problema inesperado, atrapalhar o resgate de pacientes. Em Estrasburgo, os drones que sobrevoam a região de uma prisão passaram a representar risco de colisão com helicópteros de emergência. Por isso, o Hospital Alta Pierre chegou até proibir pousos noturnos de aeronaves de resgate durante 3 semanas. Com a mudança, helicópteros precisaram pousar em outro hospital, aumentando em até 40 minutos o tempo necessário para levar alguns pacientes até o atendimento especializado. O problema é tão frequente que quase 5 mil voos clandestinos de drones foram registrados em presídios franceses somente em 2025. Agora, autoridades tentam encontrar uma solução para impedir que os drones usados por criminosos continuem colocando em risco até quem precisa ser salvo com urgência, hein? Eita, rapaz! Eu sou Kleber Salles, este foi o nosso quadro Acredite Se Quiser por aqui. E a gente volta amanhã, hein, com mais uma edição.
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4: 7:05.
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6: Alô, você aqui da Lemos TV, para todo mundo ver no mundo todo. Alô, você de São Luís, alô, de você de Teresina. Vamos para as manchetes, os destaques do programa de hoje. A manchete de número 1 é a number 1. Religião, absurdo. Miguelzinho volta a causar reboliço no mundo religioso no Brasil. A manchete de número 2 é a number 2. Prefeito Chiquinho Oliveira é investigado por publicidade pessoal com recursos públicos do município. A manchete de número 3 é a number 3. Polícia. Bacabal tem fama de cidade de caloteiros. Hoje você vai ver confusão aqui no programa. E a manchete de número 4 é a number 4. Mais dois candidatos codoenses vão estar aqui para você acompanhar aqui no programa Maranhão em Debate. Com estas e outras, você já sabe, começou o programa Maranhão em Debate na Lemos TV para todo mundo ver.
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6: Alô, você, todo mundo sorrindo aqui no programa Maranhão em Debate, e você com a gente e a gente com você. Eu quero apresentar para você agora, eu pedi desculpas, né, porque a gente não vai apresentar hoje, né, dá para rodar aí a vinheta do nosso quadro de quarta-feira para a gente apresentar as nossas desculpas? Se dá, produção, vamos lá. Olha, é por motivo técnico, não deu, não dá para a gente apresentar hoje o nosso quadro entrevistando personalidades, mas é uma mulher que vai ser entrevistada amanhã. Não deu para a gente apresentar hoje, mas amanhã vai dar. E amanhã, excepcionalmente, quinta-feira, nós vamos apresentar o quadro entrevistando personalidades. É uma professora. Fique aí no suspense, porque ela promete falar muita coisa aqui no Entrevistando Personalidades. Meus amigos, olha, um dos assuntos

0: mais comentados no país é esse bem aqui. Olha, um dos mais comentados é que mexeu com as redes sociais o caso de uma motociclista que colidiu, bateu com um veículo e aí ela saiu da colisão e foi lá para cima da moto. Ficou assentadinha ali e todo mundo pensava que ela estava ali se recuperando de uma dor, de alguma coisa, de um trauma, de um sei lá o quê. E, de repente, as pessoas foram lá para conversar com ela e, ao chegar lá, ela já tinha falecido. Morreu em cima da moto. É um dos casos que foi bem comentado nas redes sociais desta semana.
1: Revelado o que causou a morte da mulher que morreu em cima da moto minutos após acidente. O caso da mulher que morreu em cima da moto minutos após sofrer o acidente chocou a todos. Marinete Moreira Ferreira, de 40 anos, foi encontrada sem vida em cima de uma motocicleta. O caso chamou atenção porque, após a colisão, a motociclista aparentemente conseguiu se levantar e permanecer consciente, mas morreu poucos minutos depois. Uma das causas prováveis no caso de Marinette é a ocorrência de um hematoma epidural, que é um sangramento dentro do crânio provocado pelo trauma da colisão. Em alguns casos, a pessoa perde momentaneamente a consciência, recupera-se e passa por um período em que parece estar bem, antes de apresentar uma deterioração neurológica. Isso explicaria a morte de Marinette minutos depois. Qual sua opinião?
0: Meus amigos, olha, agora nós queremos apresentar a pesquisa que nós iríamos apresentar ontem, mas por motivo de força maior, não foi possível a gente apresentar a pesquisa para o governo do estado do Maranhão, que daqui até lá, né, dias antes das eleições, você vai acompanhar aqui no programa Maranhão em Debate como está a pretensão do eleitor com relação aos candidatos ao governo do estado do Maranhão que querem chegar ao Palácio dos Leões. Você vai acompanhar aqui no programa para você ver o sobe e desce das pesquisas, quem tem mais possibilidade, quem não tem, quem já está fora do páreo, não é? Mas o eleitor é que tem nas mãos o poder de fazer as transformações. Não tenha dúvida disso. E aí a gente vai acompanhar sempre aqui com você no programa Maranhão em Debate como é que está esta corrida para o Palácio dos Leões. Então aparece aí os quatro candidatos que mais estão bem nas pesquisas, que pontuaram mais que os outros, estão bem nas pesquisas, e aí a gente vai acompanhar aqui, ver se a gente consegue aqui essa projeção. Estamos tentando aqui, mas infelizmente as informações não estão chegando aqui no nosso Instagram, né? A gente queria mostrar para você, mas parece que não vai ser possível. Mas vamos ver se a produção mostra para nós aí os números para você acompanhar com a gente, né? Aqui o nosso telepronto está um pouco distante, mas eu acho que vai dar para me ler, né? Para me acompanhar junto com você. Está aí, ó. Em primeiro lugar está o Braide com 56, 56.4, né? .4. Aí o Orleans Brandão está com quanto aí? 26? 32.1. E em terceiro lugar vem Felipe Camarão com 7.7, né? 7.7. E desses que pontuaram, em quarto lugar, aparece aí o Roberto Rocha, que é senador da República, com 2, é isso? 3.8. Então aí está. Algumas pessoas diziam que o Orleans Brandão iria estar na frente, arrebentando, chutando o pau da barraca, mas parece que o eleitor maranhense não vai confirmar essas projeções. Está aí o Braide em primeiro lugar, segundo o Orleans Brandão, com a máquina do estado na mão, em em quarto lugar, Felipe Camarão, e em terceiro lugar, o Roberto Rocha. Você acompanhando aqui na sua Lemos TV, para todo mundo ver. Mas, meus amigos, olha, eu quero mandar um abraço aqui para Edivaldo das Cartelas, o homem que mais premia, premia, né? O homem que mais premia pessoas que compram cartelas em Codó. Ele parece que tem um sangue bom. E um abraço para ele que está antenado aqui no programa Maranhão em Debate, né? Eu quero abraçar também aqui meu amigo Eduardo Esquema 2. Cadê a cantoria dele aí? Produção. Cadê a cantoria do Eduardo do Esquema 2? Né? É o Matheus e a Fabiane Ribeiro, que vão se apresentar no dia 4 de setembro, lá no bar Esquema 2, na rua Padre Cícero, no Codó Novo. Você não pode deixar de prestigiar essa cantoria aí com o Matheus e Fabiane Ribeiro, lá no bar Esquema 2. Um abraço aí para meu amigo Eduardo, antenado, ligado, plugado aqui no programa Maranhão em Debate. Mas, meus amigos, eu quero convidar você para a matéria sobre que o prefeito de Codó, segundo as informações, ele está usando o dinheiro da prefeitura para se promover, né? É as informações que chegam aqui para o programa Maranhão em Debate. Bom, se a pessoa quiser se promover, ele se promove. Como ele é um grande empresário, ele deveria gastar o dinheiro dele mesmo, né? Do bolso dele, da empresa, que é um dinheiro particular, para que ele fizesse aí a sua imagem, né? A sua mídia pessoal. Mas segundo aqui o blog, está dizendo que o prefeito Chiquinho Oliveira é investigado por publicidade pessoal com recursos públicos e denúncia de Pedro Neres, que chega ao Ministério Público Eleitoral. Então, isso não é para acontecer. Mas vamos ver se o Pedro Neres está com a verdade, se ele está, se não está mentindo, porque a matéria é essa, que o prefeito está usando o dinheiro do povo, que seria para ajeitar a rua, né? Para comprar um botijão de gás para uma pessoa. Acho nem isso, né? Porque aí tem o gás do povo, do Lula, né? Mas para fazer coisas que a população está precisando, como saúde, educação, entre outras, né? Estradas. E aí, segundo a matéria aqui, ele está pegando o dinheiro da prefeitura e fazendo a sua promoção pessoal. Olha, além da instauração de um inquérito civil, o caso também foi encaminhado ao Ministério Público Eleitoral, que atua perante a 7ª Zona Eleitoral de Codó. E aí vamos ver o que dá, porque por enquanto são apenas denúncias, né? Nada de apurado ainda, se o prefeito está metendo a mão no cofre do povo para fazer a sua promoção pessoal. Eu acho que nem precisa. O prefeito que está com todos os holofotes direcionados para ele, precisa de promoção pessoal para quê? Para quê? Que tudo é o prefeito. Ô, meu prefeito, o prefeito não ajeita a rua, o prefeito fez a praça, o prefeito comeu o dinheiro do povo, o prefeito fez uma festa para o povo. Então, tudo é o prefeito. É tudo é o prefeito. É por isso que como é o nome do cantor, Raul Seixas, né? Ele disse: mamãe, eu não quero ser prefeito, porque eu posso ser assassinado. Foi assim que o Raul Seixas falou. Então, tá aqui o Pedro Neres botando merda no ventilador do prefeito. E aí vamos ver como é que fica. A confusão está grande. É período de eleição. E agora vamos ver como é que fica isso. Se o prefeito vai ser sentenciado a pagar alguma coisa. Se os direitos políticos vão ser banidos. Tem tudo isso. Pode acontecer tudo isso e mais alguma coisa. Porque o ex-prefeito de Codó, ninguém esperava. De repente, ajeitaram um negócio lá. Não sei se foi forjado, mas caçaram o ex-prefeito Dr. José Francisco, não é? A guilhotina veio, cantou, foi do jeito do Expedito Carneiro, foi para a rua, quase que não sai candidato, não é? Quase que não sai candidato, mas já se vê. Mas, meu amigo, olha, o dia do soldado foi ontem, dia 25 de agosto, é o dia do soldado. Marcha, soldado, marcha, soldado. E o meu amigo, professor Nonato, apresentou um pouco da fanfarra que ele toma de conta lá do colégio 2 de julho, colégio militar, e vamos acompanhar um pouquinho, né, do que foi feito aí em comemoração ao Dia do Soldado, dia 25 de agosto.

0: Ok, bonito demais, grande trabalho de um grande homem de Codó, professor Nonato. É o cara que mais entende de fanfarra no Maranhão, é o professor Nonato, e o professor Nonato está em Codó. 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Olha, tem mais informação, está chegando aqui no programa e a gente está só esperando o nosso primeiro intervalo, que é menos de um minuto, e a gente volta já já com mais informações para você aqui no Maranhão em Debate, na Lemos TV, para todo mundo vê aqui e também você acompanha no programa o Maranhão em Debate, você acompanha na rádio Lemos FM em 4 horários. Pois é, você não fica naquela de não ter informação, não. É aqui no sistema Lemos de Comunicação para você. Voltamos já já, depois do intervalo.
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0: 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Meus amigos, todo mundo ligado aqui com a gente e a gente antenado com você. Vamos agora falar um pouquinho de religião. Você gosta, tá bombando aqui no programa Maranhão em Debate. Um pouquinho da religião aí da sua cidade, do seu país, da sua casa. Como é que está? Então vamos começar com o Miguelzinho. O Miguelzinho foi proibido aí pelo Conselho Tutelar de estar pregando, enrolando o povo. O menino tem uma lábia, ele ganha o Ed Macedo, viu, professor? Ele ganha o Ed Macedo. E agora ele está retornando. Acompanhe só o que ele está falando em um templo lotado e as pessoas, né, dando aquele crédito para o Miguelzinho. Pastor Mirim, Miguelzinho, acompanhe.
3: Onde é que é a cerezinha aqui dessa vez dele aqui?
4: Eu vim dar um recado para Satanás, eu vim dar um recado para o inferno, eu vim dar um recado para a Bombagira, para a Chucaveira, para o Tranca-Rua, que quanto mais bater nessa obra...
3: Está na igreja, no culto a Deus, uma festa, pela roupa dos jovens é uma festa, ao invés de entregar a Bíblia, trazer a palavra, está dando recado para o diabo, invocando Satanás dentro da igreja, aí, ó, dando recado para tudo que é demônio. Olha aí para frente agora.
4: Pega na mão dela e dela e levanta lá em cima.
3: Não, levanta a mão lá em cima, incomodando a pessoa que está do lado, né? Porque negócio, fala para quem está do teu lado, incomodando as pessoas que estão. Tá. A pessoa vai para a igreja para cultuar e é incomodada. Aí, aí. dizendo que ele está vendo alguma coisa. Só ele está vendo, irmão. Ninguém está vendo nada. Ninguém está vendo nada. Só ele está vendo isso aí. Como é que tem gente que é enganada, irmãos? Até quando a igreja vai continuar alimentando esses falsos profetas? Até quando a igreja vai dar dinheiro para eles? Vai sustentar eles? Até quando, irmãos? Olha aí, está pregando um evento de jovens, uma festividade, um congresso, né? O pessoal convida, dá dinheiro, né? E Bíblia que é bom, nada, não tem Bíblia. Vocês não têm vergonha, não. Vocês envergonham o reino de Deus. Vocês envergonham a igreja com isso, né? Nós temos vergonha de vocês, líderes.
0: Vocês verdade. Têm vergonha para o evangelho. É verdade, eu concordo com o rapaz aí. Agora ele diz que ele veio arrebentar com o Exu Caveiro, Tranca-Rua das Almas, quem mais? O Zé Pilintra, é Zé Pilintra, é o Epilantra. O Zé Pilintra, o Légua Bugibuá, o Sete Gogó, rapaz, dentro da igreja. Então, a igreja está cheia dessas coisas, né? Desses encantados. É isso, porque ele diz que vai... É, por que ele não faz isso lá fora, em cima da ponte? Ele chegou e vinha aqui arrebentar com o Tranca-Rua das Almas, o Chico Diabo, o Pinga Fogo, não é? Mas dentro da igreja, então, a igreja está cheia de encantados da Umbanda, do Terecô de Codó. Só pode ser. Mas, meus amigos, olha, tem algo interessante aqui para você. Um ateu, ele reconheceu que Jesus realmente existiu e que esse negócio de ser ateu é papo furado. Acompanhe.
5: De homem, Jesus, que eu não acreditava, eu fui um dos maiores ateus que pisou nessa terra. Para mim, Deus era fruto de uma estratégia do cérebro que resistia ao caos da inexistência na solidão de um túmulo. Quando eu fui estudar Cristo sobre os anos da psiquiatria, psicologia, sociologia e psicopedagogia, eu fui me curvando e falei, espera um pouquinho. Quando estava no Jardim do Getsêmani, suou sangue, que é um caso raríssimo de estresse cerebral. Mas esse Cristo não teve medo nem vergonha de mostrar. E ele não teve vergonha de falar, a minha alma está profundamente deprimida até a morte. Mas espera um pouquinho, é o anti-herói. Ninguém declara sua dor no auge da fama. Aquele homem estava se sacrificando pela humanidade. Ele queria mostrar, eu vou sofrer até as últimas consequências por quem não merece. Nunca alguém tão grande se fez tão pequeno para tornar os pequenos grandes. Quando analisei Cristo sob esses ângulos, eu percebi, esse homem não cabe no imaginário humano. Ele tem de ser o Filho de Deus. Eu chorei. Falei, se Diderot, que foi um grande ateu, se Jean-Paul Sartre, outro grande ateu, estudasse como eu estudei a mente de Cristo, eles seguiriam a inteligência, a amabilidade, a generosidade, o altruísmo desse homem até as últimas consequências. Porque nunca alguém apostou tudo que tinha naqueles poucos tinham.
0: Está aí Eduardo Axis, né? Agora não é mais ateu, agora ele é um crente, ele é um católico, ele é alguém que acredita no Evangelho e que acredita no Filho de Deus também. Coisa linda, né? Mas olha, vamos começar por uma praça, a Praça do Centro de Cultura, e depois nós vamos chegar na Praça da Bíblia. Você vai acompanhar como está a Praça da Bíblia em Codó. Para mim, eu acho que deveria ser a praça mais cuidada, porque é a Praça da Bíblia. Mas nós chegamos lá e encontramos a praça assim. Vamos começar aí pelo Centro de Cultura.
6: 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Centro de Cultura, antiga rodoviária. E a pracinha aqui está legal demais. Toda limpinha, regada, verdinha. Poder público, a prefeitura está cuidando, mas coisa boa vem aí 5 de dezembro na Trigidela, no Lambiscando, e Sly Fox com raio laser, o maior show de reggae de todos os tempos em Codó. Bonito demais essa praça, bonita. Vamos para cá, o seu outro lado aqui, como é que tá? Ó? O seu outro lado aqui. Tá, um Deus nos acuda, ó. Não tem grama, não tem mais nada. Estão cuidando só uma bandinha da praça. Agora vamos ver como é que está a Praça da Bíblia. Vamos lá. Então, aqui é a Praça da Bíblia, onde nós estamos. Como você pode ver e observar, a praça foi entregue aí às traças. Não tem nada. Eles não põem aqui nem uma gota d'água nessa praça. Está jogada aí para as cobras. Eu não sei se o prefeito sabe onde está a Praça da Bíblia, mas ela está aqui ao lado do Centro de Cultura, aqui na Avenida Maranhão. Vamos dar uma chegadinha aqui, esse monumento, que tem as tábuas da lei. Aliás, tinha uma tábua, já levaram, e essa outra parece que vão levar. Olha o jeito aí, ó. Vão levar. E aí, está se acabando a Praça da Bíblia. Prefeitos, evangélicos, católicos, deveriam se voltar para cá para fazer alguma coisa pela praça que leva o nome do maior livro da história do mundo. É a Bíblia, o livro dos judeus. Tá certo? Então, mostrando para você a situação da Praça da Bíblia. Oxalá que o prefeito deu uma olhadinha também aqui para a Praça da Bíblia. 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
0: Aí, meus amigos, a situação da Praça da Bíblia, nós já fizemos duas matérias, dois vídeos, mas até agora não sensibilizou a autoridade maior do município para dar aquela revitalizada na Praça da Bíblia. Ela continua jogada aí para as traças e eu acho que nós vamos ter que fazer uma campanha com os religiosos para que a Praça da Bíblia seja realmente a Praça da Bíblia e não a Praça do Descaso, a Praça da Sequidão, né? A praça que os vândalos arrebentam. E bem pertinho do Centro de Cultura. Por que que o prefeito só dá 40 metros uma da outra? Né? E o prefeito até agora, nada com a Praça da Bíblia. Não quer nem conversa com a Praça da Bíblia. Mas, meus amigos, olha, uma ação médica, uma ação social em Coroatá, a Igreja Católica fazendo um trabalho bonito lá em Coroatá, e tem umas inscrições, parece que é assim, vamos conferir, você que vai precisar, né, dessa ajuda. Eu nem sei o que é, mas eu mesmo vou aprender a saber o que é agora aqui no programa Maranhão em Debate. Acompanhe.
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0: Tá aí, coisa bonita, é uma ação social, é o mutirão da cirurgia. Então você deve procurar o quanto antes para você participar, porque lá tudo é 0800, tá bom? Pessoal vindo da Alemanha para Coroatá, e você vai com certeza ter essa ajuda, né, da igreja, está fazendo algo pelas pessoas que estão precisando. Isto é que é cristianismo. Olha, a Igreja Adventista é de direita ou é de esquerda? Vamos acompanhar e já você vai saber se ela é tipo a Universal, se é tipo a Mundial do Poder de Deus, com relação à posição política partidária. Vamos acompanhar.
8: A Igreja Adventista, ela é de direita ou de esquerda? Sejam bem-vindos a mais um vídeo do quadro Conhecendo a Igreja Adventista. Hoje estou aqui com o pastor Felipe Amorim, que é professor aqui do Seminário Adventista e também autor do livro Política para Cristãos. Eu queria fazer uma pergunta, pastor. A Igreja Adventista, ela é de direita ou de esquerda? E aí? Essa é uma pergunta muito boa, né? A gente está vendo um cenário no mundo evangélico que realmente tem igreja se posicionando à direita e à esquerda desse cenário político. Mas a Igreja Adventista do Sétimo Dia, por ser uma igreja bíblica, ela entende que a função da igreja é pregar o evangelho. E nós temos que pregar o evangelho para quem é de esquerda e para quem é de direita. Nós temos uma filosofia bem clara como adventistas. Nós somos apartidários, mas não somos apolíticos. Nós entendemos a função da política na sociedade, mas nós não temos posição partidária. Nós não somos nem de esquerda, nem de direita. Nós não temos candidato oficial em eleições. Nós não apoiamos nenhum candidato. E mesmo que um membro da nossa igreja se candidate, ele precisa se afastar dos seus cargos na igreja local e ele não recebe o apoio oficial da Igreja Adventista. A Igreja Adventista sabe e entende que nós temos que pregar o evangelho. E essa é a nossa função. E cada cristão, eu imagino, cada cristão deveria também se comportar assim. Porque quando o cristão se coloca à direita ou à esquerda, ele acaba de perder a possibilidade de pregar o evangelho para quem é do outro lado. A nossa função na Terra é pregar o evangelho. Então, a Igreja Adventista não se posiciona nem à esquerda nem à direita.
0: Muito bom. Tá aí. Então, agora, todos já sabem que a Igreja Adventista, a posição é diferente de algumas outras denominações, não é? E eu acho que está certo. O pastor não tem que subir lá na plataforma, ficar ao lado do púlpito e fazer da igreja um palanque político a favor de A ou de B, porque termina a igreja perdendo a sua essência, que é o que o evangelho evangélico, é bom que se diga, o evangelho evangélico perdeu-se nesses últimos anos, agora a partir de Bolsonaro. A verdade é isso, é essa, a verdade é essa. Ou eu estou errado? Vai ficando por aqui o nosso quadro Religião, mas a gente volta em uma outra edição aqui no programa Maranhão em Debate, que tem o oferecimento de sacolão quase tudo, onde você encontra arroz, feijão, farinha, carvão vegetal, coco gelado, a melhor carne de sol da região e frutas e verduras fresquinhas, é no sacolão quase tudo, na feirinha do Rasga Biquim. 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Produção, nós vamos agora apresentar dois candidatos de Codó. Já apresentamos dois ontem e hoje nós vamos apresentar mais dois. E brevemente nós vamos entrevistar todos os candidatos a deputado estadual e federal que estão morando, residindo em Codó. Viu? Nós vamos entrevistar todos e você vai acompanhar aqui no programa Maranhão em Debate, você do Canadá, você dos Estados Unidos. Alô, pastor Francisco Moura, em Atlanta, nos States. Um abraço para você também. 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Agora chegou a hora da gente dar uma chamada aqui em mais dois candidatos que residem, que moram em Codó, que são de Codó. Nós vamos apresentar agora a candidata a deputada federal pelo Novo, Alba Rejane. Fala, Alba Rejane.
9: Como é que vai? Tudo bem, meu deputado? Vou acompanhar pelas redes sociais.
10: Alô, Codó, alô, Maranhão. O Novo está com Bride, Bride está com Novo. Por isso eu estou aqui com a nossa pré-candidata, que não é mais pré, agora é candidata a deputada federal, Alba Rejane. Um abração, Alba, estamos juntos.
11: Então, nós estamos aqui agora, nesse momento, recepcionando o nosso próximo governador. Amém. E quero dizer para vocês que ele transformou São Luís e também irá transformar todo o Maranhão.
10: Obrigado, Alba. Tamo junto.
0: Tá aí, a candidata a deputada federal, Alba Rejane, pelo Novo. E um candidato também, federal, candidato federal, é o doutor José Francisco, ex-prefeito de Codó, cassado, mas agora é candidato a deputado federal. E aí tem aí um cabo ou uma cabo eleitoral forte, que é a Roseana Sarney. Olha aí os dois juntos aí, né? Então, é agora José Francisco pedindo voto para o Senado, para a Roseana Sarney, e antes me falaram que ele tinha fechado com o Laércio Bonfim. Já desmanchou o negócio com o Laércio Bonfim. Agora já está do lado da Roseana Sarney. A Roseana Sarney pedindo voto para o doutor José Francisco, mas ela não mora aqui, mora em São Luís. Né? Então é uma casadinha legal aí para o doutor José Francisco e a Roseana Sarney. Roseana Sarney, candidata ao Senado, e doutor José Francisco, candidato a deputado federal. É você aqui com a gente. Mas olha, está chamando a atenção aqui do nosso programa, é a Festa da Democracia que está sendo realizada em Codó. Um pedacinho da festa ali na Rua São Luís, hoje à noite. E estão me falando aqui em off que lá a festa tá bacana, tá bonita, tá linda, de um deputado, né? Ele é candidato, filho do prefeito, está lá. Só que as pessoas estão me informando também que esse deputado, né, nessa aglomeração de pessoas, nessa festa da democracia em Codó, sabe o que está acontecendo? Está acontecendo o quê? Estão arrastando meio mundo de gente aí do interior do município, em ônibus da prefeitura, as informações que eu tenho aqui. Da prefeitura, motoristas com a camisa do candidato e abastecendo os ônibus. É um candidato aí, eu não sei como é o nome dele, eu sei que ele é filho do prefeito, né? Diz que está tendo isso aí. Então é para a Justiça Eleitoral procurar colocar os seus fiscais na rua para ver se isso realmente está acontecendo, porque não pode acontecer um negócio desse. Não pode. Isso aí é um jogo desigual. É um com tanto e o outro sem ter essa pompa, essa grana para fazer uma festa dessa. Será se os funcionários da prefeitura vão apoiar outros candidatos que não sejam o filho do prefeito, que eu não sei. Até agora estou querendo saber como é o nome do filho do prefeito, mas não sei. Né? Então, é plausível isso aí? Eu acho que não é. Eu acho que não é. O direito que um tem, o outro também deve ter. O prefeito deveria destinar ônibus também para outros candidatos. Não é tudo, não é público? Tudo não é do povo. O ônibus é do povo, o dinheiro é do povo, o voto é do povo. Então, agora, para concentrar só em cima de um meninão aí, eu acho que não está legal, não. É o que eu acho. Eu não sei se eu estou certo, mas eu acho que eu estou certo. Eu acho que eu estou certo. E aí, deputado, eu estou certo ou eu estou errado? Me diz. Você, deputado federal, você, deputado estadual, acha que eu estou certo ou eu estou errado? Pois é, está acontecendo esse negócio aí. Em uma cidade que tem muitos crentes evangélicos, também tem muitos católicos e também tem muita umbanda, muito terico. Meus amigos, nós vamos para um rápido intervalo comercial e a gente volta já já com mais informações aqui no seu programa Maranhão em Debate, o show na internet.
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Olá, você aqui no programa Maranhão em Debate. 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Mas, meus amigos, olha, condenado pelo STF, pastor Gil desiste de candidatura. Mas já era para ter desistido há muito tempo. Pastor Gil é mais enrolado do que fumo, não é? Ele participou aí do governo Bolsonaro e foi descoberto que estava metendo a mão no cofre. Estava metendo a mão com outros, foi condenado, apareceu um monte aí. Acho que até o Josimar de Maranhãozinho apareceu no bolo aí. Corrupção monstra, monstra! E aí ele, sabendo que os irmãos não vão votar nele, está mais queimado do que tição de coivara, aí ele desistiu de ser candidato. Que peninha do bichinho do pastor Gil. Olha, o deputado federal pastor Gil do PL desistiu da candidatura à reeleição para a Câmara dos Deputados. O parlamentar apresentou o pedido de renúncia ao Tribunal Regional Eleitoral do Maranhão na segunda-feira, dia 24. E a desistência foi homologada pelo juiz Marcelo Oca na tarde de terça-feira, 25. A informação é do jornalista Isaías Rocha. A desistência ocorre meses depois de pastor Gil ter sido condenado pela primeira turma do Supremo Tribunal Federal por corrupção passiva em processo relacionado a suposto desvio de emendas parlamentares. O dinheiro do povo, eles desviando, hein? Ei, bando de larápios! Olha, curiosamente, antes da denúncia, a Procuradoria Regional Eleitoral do Maranhão havia emitido parecer favorável à elegibilidade do deputado. Ô, rapaz! Quer dizer, tanta gente aí que gostaria de ser deputado, mas não tem essa... Ele foi... Está com a ficha suja. Mas, no caso, ele aqui estava elegível. Poderia ser candidato. Aí disse, não. Jogar meu dinheiro no mato, aduba, eu vou virar chacota nessa eleição. Ele desistiu. Olha, até o momento, porém, a situação ainda não foi atualizada, divulgada as contas sobre a candidatura, e continua sem refletir oficialmente a renúncia. Ainda não, ele está lá. Ele foi lá na Justiça Eleitoral, pediu a renúncia, mas até lá, até o momento, ainda está daquele jeito, né? E se ele quiser voltar, ele pode até voltar. Não, eu desisti de desistir. Não? Eu desisti de desistir. Eu quero ser candidato. Aí vai poder ser candidato. Ô, pastor Gil. Pastor, olha, pregando na palavra, rapaz. Pregando a palavra. Homem, tu te lascou. Entrou na corrupção, se rodou. Tá rodado. Rodado mais do que pinhão de menino no início do inverno, né? Pois é.
É programa Maranhão em Debate. 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Agora nós vamos para o bloco das polícia, pode ser? Pode ser? Vamos de polícia aqui no programa Maranhão em Debate.

0: Meus amigos, é hora do submundo do crime. A informação redondinha aqui no programa Maranhão em Debate. Você acompanha as informações que eu não gostaria de dar para você. É morte, é assassinato, tanta coisa, não é? Mas é a profissão, é o ofício que nos obriga a falar dessas coisas aqui no programa. Então, olha, homem e mulher são mortos a tiros durante ataque. Olha, um homem e uma mulher foram mortos a tiros durante a madrugada desta última terça-feira na localidade Tapuio Curto, zona rural de São Mateus do Maranhão. Segundo informações enviadas, as vítimas estavam em uma motocicleta quando foram surpreendidas por criminosos armados. Durante o ataque, foram efetuados mais de 30 disparos de arma de fogo. Eles queriam era aniquilar, matar mesmo, né? Queriam era arrebentar mesmo. Não queriam deixar nem o cara nem arquejando. A perícia esteve no local e recolheu mais de 30 estojos de munição de diferentes calibres que deverão passar por análise e poderão auxiliar nas investigações. O homem foi identificado como Manuel Ademir Show Almada, conhecido pelos apelidos de Coronel ou Baleado. Vixe Maria! De acordo com a polícia, ele era considerado foragido da justiça e possuía um mandado de prisão em aberto pelos crimes de roubo e homicídio. Então está explicado. Está explicado, é queima de arquivo, é vingança e pronto, acabou. Esse pode... O CPF já está riscado. Riscaram o CPF dele. Rapaz, vou te falar, o negócio é sério. Mas, meus amigos, olhem, Bacabal. Bacabal tem fama de cidade de caloteiros. O cara vai lá, compra e não paga. É, aí, ó. Ó uma confusão em Bacabal. Olha, acompanha aí. Acompanha.
1: Dizendo que eu disse para ele, vou continuar dizendo. Eu, enquanto não receber meu dinheiro, eu não brigo, eu não brigo. Eu não brigo, eu não me intrigo. O que ele quer fazer?
2: Brigar comigo, sim.
3: Eu não devo ele.
2: Quem me deu?
3: Marcelo te deu.
2: Eu não.
1: Quem é Marcelo com você?
2: Tu sabe, sim, quem é Marcelo?
1: Quem foi que trocou o cheque comigo?
2: Eu troquei o cheque para quem?
1: Você sabe quem é Marcelo?
2: Eu troquei o cheque para quem?
1: Minha amiga. Fica aí na.
2: Peraí.
3: Sabe quem é Marcelo?
2: Eu troquei o cheque para quem? Eu troquei o cheque para quem?
3: Para quem foi?
2: Marcelo também deu o cheque?
3: Foi Marcelo que deu o cheque.
2: O Marcelo até vai. Tu é um vagabundo, eu já sabia que tu era vagabundo. Agora, não era desse trânsito, porque você sabe que eu troquei o cheque foi pra você.
3: Olha,
2: não foi pra Marcelo, porque eu não sabia nem quem era Marcelo. Ah. Você já me levou na casa dele pra me vender casa dele, que me vendia a casa dele. Agora, eu já sabia que tu era baixo, fraco, enrolado. Acostumado a dar golpe em todo mundo. Agora, dizer que eu troquei cheque pra Marcelo, eu troquei pra você. Você que veio no tempo. Pegando gás, sem poder, no Brasil todinho, no Maranhão todinho, sem poder, pegava cheque com o Marcelo e vinha trocar comigo para fazer dinheiro. Para fazer dinheiro, para chegar. Eu lhe dei o dinheiro, foi para você. Eu peguei um cheque de cliente seu, não sabia nem quem era esse Marcelo, você disse que era de cliente, troquei o cheque, depositei o dinheiro na sua conta, o dinheiro foi para sua conta, o cheque veio para mim, e até hoje você nunca me pagou, tem 7 anos.
3: Eu sou o quê?
2: E eu não pago, e eu não estou brigando, e nem quero brigar, e nem vou me intrigar. Agora, depois que tu me pagar, nós briga, nós se intriga.
3: Pagar o quê?
2: Porque tu me pagou, tu tá me devendo.
3: Tu tá me devendo.
2: Tu me comprou? Você pegou um cheque de cliente seu,
3: pode filmar.
2: Viu? Eu não sou agiota, não. Eu mexo com máquina, fazendo. Eu tenho meus afazeres, eu sou homem.
3: De Deus,
2: diferente de ti, que é um moleque.
3: Sou.
2: Acostumado a dar golpe. Não é só em mim, não, em várias pessoas. Você deve me acabar todinho. Eu peguei. Você veio com o maior cara de pau, com um cheque de cliente seu. Olha aqui, tô cheque de cliente meu e tal. Beleza, o Gil era muito meu amigo, andava mais comigo, o Gil. Você, com o cunhado do Gil, troquei. Depois eu nem falei nada pro Gil, foi. Você veio com cheque de cliente seu, dizendo que era de cliente seu. Troquei o cheque para você. O dinheiro foi para sua conta.
3: Certo.
2: Sua conta, e você me deu o cheque. O cheque nunca entrou, tudo sem fundo, sustado. Ele sustado tudinho. Viu? Seu tal de seu Marcelo, que eu não sei nem quem é. Depois que você botou o Marcelo na jogada, me levou na casa dele. Ele queria me vender a casa dele. Eu disse que comprava a casa dele.
3: Não conhece o Marcelo?
2: Não. Não sei nem quem é Marcelo. Não. Você sabe que eu não sei. Agora você não é um para dizer isso? Você não, não
1: porque eu, o cheque eu peguei na sua mão e o dinheiro eu botei na sua conta.
2: Certo.
1: Agora tu vim dizer que eu peguei para Marcelo, não. E outra coisa, o que você quer é se intrigar comigo e brigar. Mas nós não vamos brigar e nem se intrigar. Agora, depois que tu me pagar, nós briga. Nós vamos o tanto que tu quiser. Eu não tenho medo de ti e de homem nenhum no mundo. Porque eu tô falando mal de você, porque tu é fraco. Tu é um moleque vagabundo. É. Porque tu vem dizer, vem aqui, que eu peguei dinheiro pra Marcelo. Que eu dei dinheiro pra Marcelo. Tu foi fraco demais, senhor. Que é isso, meu pai? Você vem falar que eu... pra Marcelo? Eu nunca esperei isso de você, não, meu pai. Você dizer que eu dei dinheiro para Marcelo, não sabia nem quem era Marcelo, nunca nem tinha visto Marcelo na minha vida.
0: Daí, meus amigos, é bacabal.
1: Você, na sua conta.
0: Isso é bacabal, segundo o que dizem, lá tem caloteiro que dá até no gogó. Aí a confusão, você acompanhando lá na cidade de bacabal. Mas, meus amigos, olha, cabeleireiro de 62 anos é preso por estuprar menina de 12 anos que foi cortar o cabelo. Você já pensou? É muita cara de pau. É cara de pau demais. Olha, um cabeleireiro de 62 anos foi preso na manhã da última quarta-feira no município de Timon, no Maranhão, para o cumprimento de uma pena definitiva.

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1: 8 horas e 2 minutos.
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Previsão do tempo para quinta-feira, 27 de agosto de 2026. Região Centro-Oeste. Em Cuiabá, Mato Grosso, o dia vai ser de céu claro, com nuvens só pela manhã. Os termômetros registram mínima de 25 e máxima de 39 graus. A umidade relativa do ar gira em torno de 60 a 20%. Santa Cruz de Goiás, no estado de Goiás, comemora aniversário nesta quinta-feira com o céu encoberto. A temperatura mínima é de 21 e a máxima de 33 graus. A umidade relativa do ar é de 70 a 30%. Região Nordeste, São Luís, Maranhão, 70 a 30%. Região Nordeste,

0: metros. A umidade do ar varia de 90% a 30%. Região Norte. Em Manaus, Amazonas, a quinta-feira vai ser de céu encoberto, sem previsão de chuva. A temperatura mínima é de 26 e a máxima de 37 graus. A umidade do ar é de 85% a 30%. Palmas, Tocantins, vai ter uma quinta-feira de céu claro. A temperatura mínima é de 24 e a máxima de 38 graus. A umidade relativa do ar é de 60 a 20%. Região Sudeste. Em Vitória, Espírito Santo, a previsão é de céu encoberto, com pancadas de chuva isoladas. Os termômetros registram mínima de 20 e máxima de 27 graus. A umidade relativa do ar vai de 100 a 70%. Americana, em São Paulo. A previsão para o aniversário da cidade aponta para céu claro. A temperatura mínima é de 18 e a máxima 31 graus. A umidade relativa do ar é de 90 a 30%. Região Sul. Em Porto Alegre, Rio Grande do Sul, a quinta-feira vai ser de céu encoberto, mas pode chover durante a noite. Os termômetros registram mínima de 17 e máxima de 27 graus. A umidade relativa do ar oscila entre 100 e 45%. Imaruí, Santa Catarina, festeja aniversário com céu encoberto. Os termômetros registram mínima de 16 e máxima de 28 graus. A umidade relativa do ar fica entre 90 e 50%. Você ouviu a previsão do tempo para esta quinta-feira, 27 de agosto de 2026, com informações do IBGE Cidades e do Instituto Nacional de Meteorologia, INMET.
1: Menos 6 mil cargos em comissão e uma economia projetada de 221 milhões de reais aos cofres públicos do Rio de Janeiro até dezembro. Essa é a estimativa do Executivo do Estado, segundo a meta anunciada pelo governador em exercício, desembargador Ricardo Couto, nos primeiros dias de gestão. Do fim de março até semana passada, foram exonerados 6.145 servidores comissionados e nomeados outros 2.496, sendo a maioria servidores de carreira. A economia considera os cargos vagos apenas. Todos os nomeados passam por avaliação do Gabinete de Segurança Institucional. Segundo o governo, o total de exonerações representa apenas uma parcela da reorganização administrativa em curso. Já houve suspensão de repasses e extinção de uma secretaria que apresentou irregularidades. Tudo resultado das auditorias realizadas em contratos da administração estadual. Em paralelo, a gestão interina trabalha para reduzir o número de secretarias. Em março eram 32, hoje são 28. O desembargador Ricardo Couto assumiu o governo de forma interina em 23 de março, após renúncia do governador Cláudio Castro para concorrer nas eleições deste ano. Um dia depois, o Tribunal Superior Eleitoral tornou Castro inelegível, decisão confirmada em plenário do TSE em junho.
2: A fila de espera por benefícios do INSS caiu para quase 1 milhão e 300 mil requerimentos. Houve uma redução de 59% em agosto na comparação com janeiro, quando havia 3 milhões de requerimentos pendentes. Segundo a Previdência Social, é o menor patamar desde janeiro de 2023. E a redução chegou a 86% nos processos que aguardam há mais de 45 dias. Atualmente, são 261 mil requerimentos contra cerca de 1 milhão e 900 mil registrados em janeiro. O tempo médio para análise da aposentadoria é de 33 dias, do salário maternidade 11 dias, dos benefícios por incapacidade 30 dias e dos benefícios assistenciais 65 dias. O INSS registrou também recorde nas concessões. De janeiro a julho de 2026 foram aprovados 730 mil benefícios por mês, número 67% superior ao registrado no mesmo período de 2022. Além disso, a redução na fila de perícias médicas chegou a 84%, caindo de 1 milhão e 200 mil em novembro de 2025 para

0: 196 mil em agosto de 2026. E o tempo médio de espera por uma perícia está atualmente em 17 dias, mas chegou a 70 dias em agosto de 2023. E entre os estados, em Mato Grosso do Sul, a espera média é de apenas 6 dias. Já São Paulo, Maranhão, Mato Grosso, Paraíba e Rio de Janeiro registram média de 15 dias. O Distrito Federal apresenta o maior tempo de espera, com 38 dias.
1: A chamada taxa da seca pode voltar a ser cobrada a partir de setembro e já provoca a reação do setor produtivo do Amazonas. A sobretaxa é aplicada por empresas de navegação para compensar o aumento dos custos operacionais durante períodos de estiagem. No Amazonas, onde os rios são fundamentais para o transporte de mercadorias, a vazante reduz a navegabilidade e pode obrigar as embarcações a operar com menor quantidade de carga, elevando o custo do transporte. A cobrança foi adotada em 2023, durante uma das mais severas estiagens já registradas no estado. Agora, diante da previsão de uma nova seca intensa, algumas empresas já comunicaram a intenção de retomar a sobretaxa a partir do dia 5 de setembro. A Agência Nacional de Transportes Aquaviários, a ANTAQ, estabeleceu regras para esse tipo de cobrança. Entre as exigências está a comunicação prévia aos clientes com pelo menos 30 dias de antecedência. Dependendo da empresa e o tipo de carga, a taxa pode representar um custo de mais de R$ 9.000 por contêiner, afetando as operações de importação e exportação com origem ou destino em Manaus. O impacto também poderá chegar à indústria da Zona Franca de Manaus, que depende do transporte fluvial para receber insumos e escoar parte da produção. Para Bruno Loureiro, presidente da Associação Comercial do Amazonas, a ACA, a estiagem e a cobrança da taxa pode aumentar o custo de vida do cidadão amazonense.
2: Caso esse ano de 2026 se consolide a estiagem que eles estão prevendo, a gente vai ter um custo adicional nos fretes, visto que os armadores internacionais já estão notificando custos extras de até muito próximo a $2.000 por container. E isso, qual o principal reflexo disso? No preço, custo de vida do nosso estado.
1: Para a Associação Comercial do Amazonas, o problema é que esse aumento dificilmente poderá ser absorvido integralmente pelo comércio.
2: Nesse período, o comércio ele não vai ter como absorver esses custos e ele vai ter que repassar para a população. E lógico, o que muda na vida é que os salários eles não aumentam, né? Então o poder de compra diminui. E lógico, isso acaba tendo um grande impacto em toda a população do estado do Amazonas.
1: A ACA tem se posicionado contra a cobrança e busca impedir que a sobretaxa seja aplicada de forma indiscriminada. A entidade defende que qualquer custo extra seja devidamente justificado e que os impactos sobre o comércio e os consumidores sejam considerados. A preocupação é que uma nova cobrança em um cenário de estiagem possa aumentar os custos de logística, encarecer insumos e mercadorias e, no fim da cadeia, pesar no bolso do consumidor amazonense.
3: O Ministério da Fazenda publicou na noite de terça-feira uma portaria que prorroga a subvenção de 0,44 centavos por litro de gasolina até o dia 9 de setembro. A medida, divulgada em edição extra do Diário Oficial da União, busca estabilizar os preços dos combustíveis. Essa prorrogação é um dos principais destaques do mercado financeiro hoje, com investidores e consumidores acompanhando de perto os impactos da decisão na economia brasileira. A subvenção visa aliviar a pressão sobre os preços da gasolina. O governo federal manifestou sua oposição à exploração de terras raras em Minasul, Goiás, por uma empresa americana, conforme noticiado. A USA Rare Earth firmou um acordo para adquirir participação na mineradora Serra Verde, gerando preocupações em Brasília. O principal ponto de discórdia é a previsão de envio de 100% da produção inicial para os Estados Unidos. O Brasil ainda aguarda a aprovação de uma Política Nacional de Minerais Críticos, que deverá ser votada no Senado na próxima semana para regulamentar o setor. A empresa Meta, controladora de plataformas como Facebook e Instagram, chegou a um acordo significativo sobre a dependência de menores nas redes sociais. Este acordo representa um marco nas discussões sobre o impacto das mídias digitais na saúde mental de crianças e adolescentes. Detalhes do acordo e as medidas a serem implementadas ainda estão sendo aguardados, mas a decisão sinaliza uma mudança na abordagem da empresa.
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3: Estamos de volta com o Jornal Conexão Notícias. Agora tem as informações do esporte.
0: O Real Madrid goleou a Real Sociedade por 4-1 no Santiago Bernabéu pela La Liga. O grande destaque foi Mbappé, que marcou 3 gols e comandou a vitória. Vinícius Júnior também deixou sua marca, enquanto Sučić fez o único gol da equipe visitante. Depois de um primeiro tempo mais equilibrado, o Real Madrid voltou melhor na segunda etapa e construiu a goleada. Vini Júnior participou diretamente do terceiro gol, marcado após assistência de Bellingham, e Mbappé completou o hat-trick aos 80 minutos. Com o resultado, o time de José Mourinho chegou aos 6 pontos e assumiu provisoriamente a liderança do campeonato espanhol.
4: O Santos recebeu uma proposta do Genoa, da Itália, pelo empréstimo de Robinho Júnior por uma temporada. O clube italiano se compromete a pagar metade dos salários do atacante e terá uma opção de compra de 8 milhões de euros, cerca de 48 milhões de reais. Caso a transferência seja concretizada, o Santos ainda ficará com 10% dos direitos econômicos do jogador. Robinho Júnior está na Itália para resolver questões burocráticas relacionadas ao passaporte europeu e ao domicílio no país. A oferta do Genoa é a única oficial na mesa do Santos neste momento, e os italianos aguardam uma resposta nas próximas horas. O empréstimo também é visto como uma oportunidade para o jovem ganhar experiência no futebol europeu e se valorizar.
0: O Tottenham venceu o Charlton por 5-1 pela segunda fase da Copa da Liga Inglesa e avançou na competição. O destaque foi Savinho, que fez sua estreia pelo clube após deixar o Manchester City e marcou o quarto gol da equipe londrina. Savinho entrou no segundo tempo e precisou de pouco tempo para deixar sua marca, balançando as redes logo em seu primeiro jogo com a camisa do Tottenham. O brasileiro usou a camisa 17, com o nome Sávio, com as costas, e começou sua passagem pelo novo clube de forma bastante positiva.
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5: Uma perícia contratada pela produtora Go Up Entertainment aponta que, dos 75 milhões de reais gastos na produção do filme Dark Horse, mais de 54 milhões foram utilizados nos Estados Unidos, o equivalente a 72% do orçamento. No Brasil, os gastos chegaram a 1,92 milhões de reais. O relatório foi entregue à Polícia Civil de São Paulo, que investiga o financiamento do longa, e indica que todo o aporte teria vindo de um fundo chamado Haven Gate Development Fund LP. O perito responsável pelo levantamento negou ter encontrado desvio de recursos públicos para o filme e afirmou que as movimentações ocorreram em uma conta exclusiva da produção. A investigação também apura uma possível ligação entre o dinheiro do longa e projetos do Instituto Conhecer Brasil, ligado à proprietária da produtora. O caso ainda está sob investigação e a Polícia Federal recebeu dados da apuração após autorização do ministro Flávio Dino, do STF.
6: Uma enchente relâmpago atingiu a região do Himalaia, na fronteira entre o Nepal e o Tibete, na China. O desastre provocou uma enorme destruição, arrastando casas, pontes, estradas e estruturas de energia. Segundo as informações mais recentes, pelo menos 157 pessoas morreram no Nepal e outras 3 no lado chinês, enquanto centenas continuam desaparecidas. As causas ainda são investigadas. Inicialmente, um terremoto de magnitude 4,4 foi apontado como possível responsável por provocar um forte deslizamento de terra e uma avalanche, que bloquearam o curso de um rio e desencadearam a inundação. O Serviço Geológico dos Estados Unidos posteriormente esclareceu que o suposto terremoto pode ter sido, na verdade, um sinal sísmico provocado pelo próprio deslizamento. Equipes do Exército do Nepal realizam buscas com helicópteros, mas as condições são consideradas extremamente difíceis.
7: Com o lema O Futuro é Glorioso, o plano de governo de Renan Santos, candidato pelo partido Missão à presidência da República, é uma edição condensada do chamado Livro Amarelo. O documento está disponível no site do Tribunal Superior Eleitoral e traz 14 capítulos. Cada um apresenta um problema identificado no Brasil e as principais propostas do Missão para os próximos 4 anos. O plano está centrado em segurança pública, Estado enxuto, crescimento econômico e reforma política. Na bandeira da segurança pública, uma das propostas está baseada no slogan "Prendeu, matou", com ênfase na aplicação da teoria do direito penal do inimigo, que distingue o regime penal do cidadão, com garantias plenas, e o de quem participa de organizações como as facções criminosas. A base teórica prevê ainda a suspensão de direitos civis de criminosos que integram máfias, a inversão do ônus da prova para confisco de bens para membros de facções e o uso permanente das Forças Armadas em regiões onde o tráfico atua. No tópico Economia e Ajuste Fiscal, o plano propõe um corte drástico de gastos públicos, reformas liberais para elevar a produtividade e busca o equilíbrio fiscal, além de projetos de empregabilidade para diminuir a dependência de planos assistenciais. Em relação a uma reforma institucional, o plano propõe uma lei de responsabilidade gerencial que condicionaria recursos partidários e a própria elegibilidade a metas de desempenho em indicadores como saneamento, saúde, educação e emprego. Ainda no arcabouço institucional, o partido propõe a fusão de municípios fiscalmente inviáveis. O plano de governo integral do partido Missão está disponível no site renanpresidente.com.br. O paulista Renan Antônio Ferreira dos Santos tem 42 anos e concorre pela primeira vez a um cargo eletivo. Candidato a vice-presidente em sua chapa é o tenente-coronel da Brigada Militar do Rio Grande do Sul, Haroldo Medina, também filiado ao partido Missão.
4: Um homem de 62 anos, identificado como Alexandre Barata Lídia, foi preso em Laranjeiras, zona sul do Rio de Janeiro. Ele é acusado de enviar maconha e haxixe pelos Correios para uma quadrilha de traficantes em Brasília. A prisão foi resultado de uma ação conjunta da 23ª DP e da Polícia Civil do Distrito Federal. No apartamento do suspeito, foram apreendidos tabletes de maconha prensada e haxixe que seriam preparados para novas remessas. Uma grave denúncia foi feita em Alagoas, onde um promotor citou o delegado-geral em um esquema envolvendo as facções criminosas PCC e CV em concursos públicos do estado. A acusação aponta para uma infiltração preocupante no sistema. O promotor afirmou que as informações obtidas ultrapassam irregularidades administrativas, indicando riscos que exigem uma estrutura institucional de inteligência e segurança. A denúncia levanta sérias questões sobre a integridade dos processos seletivos e a segurança pública em Alagoas.
8: Fim da escala 6x1, jornada de trabalho de 40 horas, novo Ministério da Segurança Pública e expansão da educação integral e da vacinação. Esses são alguns dos destaques do programa de governo do candidato Luiz Inácio Lula da Silva em uma eventual reeleição presidencial. O documento é dividido em 13 tópicos. O plano apresenta propostas nas áreas de economia, saúde, educação e infraestrutura, além de ações para a defesa da democracia e da soberania, modernização do Estado, combate às desigualdades e medidas de proteção às mulheres. No Congresso Nacional, entre as prioridades estão o debate da reforma política e das emendas parlamentares, além da aprovação da PEC da Segurança Pública. O projeto para um eventual novo mandato foca também no combate ao crime organizado e na política de controle de armas e munições. Na economia, o objetivo será manter o novo arcabouço fiscal, o controle da inflação e dos gastos públicos, e no crédito rural, ampliar recursos do Plano Safra e juros menores. Está previsto também o monitoramento da evolução do endividamento das famílias e das empresas. Na saúde, a meta é ampliar os serviços digitais do Sistema Único de Saúde, como teleconsultas e resultados de exames, e consolidar o Prontuário Único do Cidadão. Ainda medidas para expandir o programa Farmácia Popular e as equipes de atendimento às famílias. Na educação, a meta é chegar a 80% das crianças alfabetizadas na idade certa, além de ampliar a rede de institutos federais e de hospitais universitários. Na área do meio ambiente, o compromisso é alcançar o desmatamento zero até 2030 e encontrar o caminho para a transição energética. No plano internacional, o objetivo será promover a paz e o diálogo, além de manter de forma permanente e inegociável a soberania nacional, sem subordinar o país a interesses estrangeiros.
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3: Conexão Notícias fica por aqui. Voltaremos na próxima edição.
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1: 8 horas e 29 minutos.

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0: As notícias do esporte em destaque para você. Sejam bem-vindos.
2: Sejam bem-vindos. Olá para você. Sejam muito bem-vindos ao Central do Esporte. Aqui o esporte é do começo ao fim. Notícias do seu time do coração, contratações e muito mais a partir de agora. Vem comigo.
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3: O zagueiro Arboleda voltou a treinar normalmente com o elenco do São Paulo. Recuperado de um edema no adutor esquerdo, ele está à disposição do técnico Dorival Júnior para o confronto contra o Red Bull Bragantino, no sábado, pelo Campeonato Brasileiro. Já Caleri continua sendo dúvida para a partida. O atacante se recupera de uma entorse no tornozelo esquerdo e fez apenas um trabalho individualizado, sem participar das atividades com os companheiros. A tendência é que ele não esteja disponível contra o Bragantino. Vitor Sá também segue em recuperação, enquanto Luca voltou a correr no gramado após se recuperar de uma fratura na mandíbula.
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3: O Manchester City anunciou a contratação de Ayoub Bouadi, de 18 anos. O meio-campista marroquino chega do Lille, da França, após se destacar na Copa do Mundo e assinou contrato de 5 temporadas com o clube inglês, válido até 2031. Bouadi é considerada uma das grandes promessas do futebol marroquino e chamou atenção pelo desempenho em alto nível ainda jovem. A contratação reforça a estratégia do Manchester City de investir em jogadores com potencial de desenvolvimento para os próximos anos.
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3: O São Paulo liberou Enzo Dias dos treinamentos para que o lateral esquerdo procure um novo clube. Aos 30 anos, o argentino não está mais nos planos da comissão técnica e recebeu autorização para buscar uma nova equipe. A decisão faz parte de uma reformulação no elenco do São Paulo. Enzo chegou ao clube vindo do River Plate, mas não conseguiu se firmar entre as principais opções para a posição e agora deve deixar o tricolor. O clube aguarda propostas para definir o futuro do jogador.
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3: Cruzeiro e Atlético Mineiro empataram em 1-1 no Mineirão pelo jogo de ida das quartas de final da Copa do Brasil. O clássico foi bastante equilibrado e teve os dois gols marcados no segundo tempo, deixando a disputa totalmente aberta para o confronto de volta. Com mais de 59 mil torcedores no estádio, o Cruzeiro teve maior volume em boa parte da partida, mas o Atlético Mineiro conseguiu segurar a pressão e saiu de campo com um resultado considerado positivo. Agora, os dois times voltam a se enfrentar no jogo de volta, quando uma vitória simples garante a classificação para a semifinal. Um novo empate leva a decisão para os pênaltis.
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3: O Newcastle anunciou a contratação do meia espanhol Nico González, ex-Manchester City. O jogador chega por cerca de 50 milhões de libras, aproximadamente 337,1 milhões de reais, e assinou um contrato de longo prazo com o clube inglês. Nico González chega para reforçar o meio-campo do Newcastle após as saídas de Sandro Tonali e Bruno Guimarães. Aos 24 anos, o espanhol teve passagem pelo Barcelona e pelo Porto antes de defender o Manchester City. A contratação faz parte de uma janela bastante movimentada do Newcastle, que já investiu mais de 1,5 bilhão de reais em reforços para a temporada.
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3: O Chelsea negocia com o Aston Villa a contratação do goleiro argentino Dibu Martínez, de 33 anos. O jogador foi oferecido ao clube londrino, que avalia a possibilidade de fechar o negócio nesta reta final da janela de transferências. A movimentação acontece porque o técnico Xabi Alonso não estaria satisfeito com o desempenho de Robert Sanchez, titular da equipe. Dibu tem contrato com o Aston Villa até junho de 2029, mas seu futuro no clube ficou incerto após a chegada do goleiro japonês Zion Suzuki. O argentino vem treinando separado do elenco e não foi relacionado para a estreia do Villa na Premier League. Antes do interesse do Chelsea, ele também esteve perto de se transferir para a Juventus, mas a negociação acabou não avançando.
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2: Fique ligado, voltamos já depois do intervalo.
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6: Estamos de volta com o Central do Esporte.
7: O chefe da Mercedes, Toto Wolff, comparou a concentração de Kimi Antonelli à de Ayrton Senna. Segundo ele, o italiano consegue entrar em um estado de concentração tão profundo durante os finais de semana de corrida que às vezes nem percebe quando alguém fala com ele pelo rádio. Wolff diz que Antonelli parece entrar em um mundo à parte e precisa de alguns momentos para se reconectar com o ambiente depois de sair do carro. Apesar da comparação, Wolff fez questão de pedir cautela e afirmou que não quer colocar Antonelli no mesmo patamar de Senna, tricampeão mundial e um dos maiores nomes da história da F1. O italiano, que tem Senna como grande ídolo e utiliza o número 12 em homenagem ao brasileiro, vive uma temporada extraordinária. Lidera o Mundial de 2026 com 242 pontos, 6 vitórias e 6 poles.
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8: O Real Madrid goleou a Real Sociedade por 4-1 no Santiago Bernabéu pela La Liga. O grande destaque foi Mbappé, que marcou 3 gols e comandou a vitória. Vinícius Júnior também deixou sua marca, enquanto Sučić fez o único gol da equipe visitante. Depois de um primeiro tempo mais equilibrado, o Real Madrid voltou melhor na segunda etapa e construiu a goleada. Vini Júnior participou diretamente do terceiro gol, marcado após assistência de Bellingham, e Mbappé completou o hat-trick aos 80 minutos. Com o resultado, o time de José Mourinho chegou aos 6 pontos e assumiu provisoriamente a liderança do campeonato espanhol.
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9: O Santos recebeu uma proposta do Genoa, da Itália, pelo empréstimo de Robinho Júnior por uma temporada. O clube italiano se compromete a pagar metade dos salários do atacante e terá uma opção de compra de 8 milhões de euros, cerca de 48 milhões de reais. Caso a transferência seja concretizada, o Santos ainda ficará com 10% dos direitos econômicos do jogador. Robinho Júnior está na Itália para resolver questões burocráticas relacionadas ao passaporte europeu e ao domicílio no país. A oferta do Genoa é a única oficial na mesa do Santos neste momento, e os italianos aguardam uma resposta nas próximas horas. O empréstimo também é visto como uma oportunidade para o jovem ganhar experiência no futebol europeu e se valorizar.
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8: O Tottenham venceu o Charlton por 5-1 pela segunda fase da Copa da Liga Inglesa e avançou na competição. O destaque foi Savinho, que fez sua estreia pelo clube após deixar o Manchester City e marcou o quarto gol da equipe londrina. Savinho entrou no segundo tempo e precisou de pouco tempo para deixar sua marca, balançando as redes logo em seu primeiro jogo com a camisa do Tottenham. O brasileiro usou a camisa 17, com o nome Sávio, com as costas, e começou sua passagem pelo novo clube de forma bastante positiva.
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10: E você sabia que usar duas toucas melhora o desempenho dos nadadores? Parece estranho, mas é real. Essa é uma técnica para aumentar a sua velocidade, visto que na natação, frações de segundo importam muito. Eles costumam raspar o corpo inteiro, pois isso reduz a resistência à água e utilizam óculos de proteção leves. As toucas têm o objetivo de segurar os óculos. Eles colocam uma primeira touca, os óculos e depois a segunda, e isso ajuda a melhorar seu desempenho na água.
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10: E você sabia? O futevôlei foi criado no Brasil, na cidade do Rio de Janeiro, na década de 1960. Nesse período, o país passava pela ditadura militar e havia sido instaurada a proibição da prática do futebol nas praias da cidade carioca. Para driblar a proibição e escapar da vigilância da polícia militar, os jogadores da praia começaram a praticar o voleibol, que era permitido por ser jogado com rede e em uma área demarcada na área, mas usando os pés. Em 2003, aconteceu o primeiro campeonato mundial de futevôlei em Atenas, na Grécia. Atualmente, existem campeonatos e ligas de futevôlei em todo o país e também no exterior. Países como a Argentina, Portugal, Holanda, França, Inglaterra e Tailândia são praticantes da modalidade.
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10: Você conhece o futemesa? É uma mistura de futebol, vôlei e tênis de mesa, que pode ser praticada em esquema individual ou em dupla. O esporte exige uma boa dose de habilidade, bola de futebol e mesa com rede. Pode ser praticado na praia, assim como futevôlei e o beach tênis, mas também em praças, campinhos e clubes. Em Maceió, já existe uma academia específica para a prática da modalidade, Futemesa MCZ Academy, que conta com 5 arenas para a prática e um fluxo diário de 150 alunos. De acordo com o sócio-administrador do espaço e presidente da Federação Alagoana de Futemesa, Felipe Pedrotti, o esporte é uma das modalidades que mais cresce no Brasil.
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6: Com essas, a gente encerra mais uma edição do Central do Esporte. Na próxima, tem mais.
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13: Vá à feira. Coloque na sua rotina o dia de ir às compras na feira. Além de ser uma atividade agradável, o hábito de ir à feira possibilita conhecer melhor a época de cada alimento e ajuda a variar o cardápio, escolhendo sempre alimentos frescos. A diversificação da dieta é fundamental para o bom funcionamento do organismo.
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15: Oito horas e 43 minutos.

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0: As notícias do esporte em destaque para você. Sejam bem-vindos.
2: Sejam bem-vindos. Olá para você. Sejam muito bem-vindos ao Central do Esporte. Aqui o esporte é do começo ao fim. Notícias do seu time do coração, contratações e muito mais a partir de agora. Vem comigo.
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7: 8 horas e 45 minutos.

0: Estamos chegando com o Jornal é Notícia. A partir de agora, tem informação no seu rádio. Sejam bem-vindos.
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2: O Índice Nacional de Preços ao Consumidor Amplo, 15, o IPCA 15, registrou uma queda de 0,40% em agosto, marcando a primeira deflação do indicador em um ano, desde agosto de 2025. A prévia da inflação oficial brasileira veio abaixo das expectativas de economistas, que projetavam uma queda de 0,30% para o período. Este resultado reforça as apostas do mercado em novos cortes na taxa básica de juros, a Selic, o que pode impulsionar o apetite dos investidores por risco no país. A deflação em agosto é a maior em 4 anos, indicando uma desaceleração significativa nos preços.
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3: A operadora de telecomunicações Oi confirmou sua falência e o encerramento do processo de recuperação judicial. A decisão marca um capítulo final para a empresa, que enfrentava dificuldades financeiras há anos, buscando reestruturar suas dívidas. O anúncio tem repercussões significativas no mercado financeiro e no setor de telecomunicações brasileiro. Investidores e analistas acompanham de perto os desdobramentos, que podem impactar o cenário competitivo e a prestação de serviços no país.
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4: A Food and Drug Administration, a FDA dos Estados Unidos, anunciou a aprovação de um tratamento promissor para o câncer de pâncreas. Embora não seja uma cura, este avanço é considerado o primeiro significativo contra um dos tipos de câncer mais letais. O tratamento utiliza uma nova molécula, a daraxonrasib, que demonstrou ser mais eficaz que a quimioterapia em ensaios clínicos, bloqueando a proteína RAS que contribui para o crescimento tumoral. A comunidade médica celebra a novidade, que oferece esperança a pacientes e famílias.
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5: Uma tragédia abalou o Paquistão com um incêndio em uma ala pediátrica de um hospital em Islamabad, que resultou na morte de 14 bebês recém-nascidos. A polícia local informou que o fogo teria sido causado pela explosão do compressor de um aparelho de ar-condicionado. As vítimas apresentavam queimaduras graves e testes de DNA serão necessários para confirmar suas identidades. O primeiro-ministro paquistanês lamentou profundamente o ocorrido e ordenou uma investigação rigorosa para apurar as causas da tragédia.
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6: Os Estados Unidos anunciaram a suspensão temporária de ataques militares ao Irã, optando por intensificar a pressão econômica contra Teerã. A mudança de estratégia foi apresentada pelo secretário de Estado Marco Rubio, focando em sanções para isolar financeiramente o regime iraniano. A Operation Economic Outcast visa cortar todas as fontes de receita do Irã, com alvos iniciais em ativos digitais, tecnologia, ouro, aviação e transporte marítimo. Washington adverte que empresas ou pessoas que cooperarem economicamente com Teerã estarão sujeitas a retaliações.
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5: Um homem de 62 anos, identificado como Alexandre Barata Lídia, foi preso em Laranjeiras, zona sul do Rio de Janeiro. Ele é acusado de enviar maconha e haxixe pelos Correios para uma quadrilha de traficantes em Brasília. A prisão foi resultado de uma ação conjunta da 23ª DP e da Polícia Civil do Distrito Federal. No apartamento do suspeito, foram apreendidos tabletes de maconha prensada e haxixe que seriam preparados para novas remessas.
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7: Uma grave denúncia foi feita em Alagoas, onde um promotor citou o delegado-geral em um esquema envolvendo as facções criminosas PCC e CV em concursos públicos do estado. A acusação aponta para uma infiltração preocupante no sistema. O promotor afirmou que as informações obtidas ultrapassam irregularidades administrativas, indicando riscos que exigem uma estrutura institucional de inteligência e segurança. A denúncia levanta sérias questões sobre a integridade dos processos seletivos e a segurança pública em Alagoas.
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8: Uma grande enxurrada matou pelo menos 95 pessoas no Himalaia nessa quarta-feira, entre o Nepal e o Tibete. Vilarejos foram arrastados, danificando estradas, pontes e o fornecimento de energia. O Itamaraty não informou ainda se haviam brasileiros entre as vítimas. A autoridade de turismo no Nepal disse que mais de 300 viajantes, incluindo indianos, nepaleses, norte-americanos, britânicos, holandeses e de outras nacionalidades, estão desaparecidos, segundo a agência Reuters. As imagens da onda de lama que se tornou o rio Bhatkoshi são assustadoras. as pessoas fugindo antes que uma massa de terra destruísse edifícios e arrastasse os veículos. O ministro das Relações Exteriores do Nepal, Shishir Kanal, disse que um terremoto poderia ter desencadeado a avalanche. Um tremor de magnitude 4,4 foi detectado perto da região a 100 km de profundidade por volta das 8h30 da manhã, pouco antes da tragédia, segundo o Serviço de Sismologia dos Estados Unidos. Helicópteros de resgate têm dificuldade para pousar nas áreas afetadas no distrito montanhoso de Hasuah, onde vivem cerca de 50 mil pessoas. A emissora estatal chinesa informou que mais de 500 socorristas foram mobilizados na passagem terrestre de Giron, fronteira com o Nepal. Ainda segundo a Reuters, 8 sul-coreanos que trabalhavam em uma usina hidrelétrica estão desaparecidos. Outros 10 ficaram ilhados. As informações são do Ministério das Relações Exteriores da Coreia do Sul. Nos últimos anos, a região montanhosa vem sofrendo com desastres cada vez mais comuns. Em agosto do ano passado, 4 pessoas morreram e dezenas desapareceram devido a inundações e deslizamentos no território indiano. Em setembro do ano anterior, 66 pessoas morreram no Nepal após as chuvas provocarem mais inundações e deslizamentos. E entre outubro e novembro de 2023, mais de 200 pessoas perderam a vida na área montanhosa da Índia.
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9: O prazo para renegociação de dívidas com as facilidades do Desenrola Fies vai até o dia 16 de setembro. O programa concede descontos e condições melhores para pagamento àqueles que se endividaram ao contratar o Fundo de Financiamento Estudantil, que oferece o financiamento àqueles que desejam ingressar em uma instituição privada de ensino superior. Após a formatura, o estudante precisa devolver o dinheiro pago pelo governo, com juros baixos e condições facilitadas, dentro do limite de renda do beneficiado. Desta vez, a renegociação é direcionada para os contratos do FIES firmados até 2017, que estavam na fase de amortização em 4 de maio de 2026, período em que os estudantes começam a pagar o valor principal do financiamento e os juros acumulados para quitar a dívida após o término da faculdade. A adesão à renegociação de dívidas da graduação deve ser feita diretamente com o Banco do Brasil ou a Caixa Econômica Federal, responsáveis pelos contratos do FIES. Vale ressaltar que estudantes que ingressaram no programa a partir de 1º de janeiro de 2018 e aqueles com contratos já nas fases de uso do financiamento ou de carência não podem realizar a renegociação. Com informações da Agência Brasil, sob supervisão de Vitória Elizabeth.
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10: Estudantes dos ensinos fundamental e médio de todo o país têm até 1º de setembro para se inscrever na Olimpíada do Tesouro Direto de Educação Financeira. O objetivo da competição é promover o conhecimento e incentivar a educação financeira desde cedo, preparando os estudantes para o futuro. O formato da competição é semelhante ao de outras Olimpíadas, como a de matemática das escolas públicas. Os participantes fazem as provas nas próprias instituições onde estudam e o conteúdo é adaptado à série que estão cursando. No caso da Olimpíada do Tesouro Direto de Educação Financeira, há a opção de provas presenciais ou online. A aplicação dos exames ocorre entre 8 e 12 de setembro. A premiação em títulos do Tesouro tem valor correspondente ao desempenho do estudante. Além disso, os professores e as escolas também são premiados. No caso das instituições de ensino, a quantia pode chegar a R$100 mil para melhorias da infraestrutura da unidade, como laboratórios de informática, robótica ou ciências e bibliotecas digitais, além da aquisição de aparelhos de ar-condicionado. No ano passado, mais de 1.700.000 estudantes participaram da Olimpíada. A inscrição é gratuita e pode ser feita no site da competição, onde também estão disponíveis as regras. O endereço é olitef.com.br.
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11: As empresas brasileiras exportadoras afetadas pelas tarifas dos Estados Unidos vão ter o drawback, uma medida de apoio, prorrogado por até um ano. O instrumento que teve o prazo ampliado é o drawback suspensão. Ele permite que a empresa deixe de pagar tributos sobre insumos importados que são usados na fabricação de produtos que depois vão para exportação. Ano passado, quase um quinto das vendas do Brasil para outros países teve apoio dessa medida, informou o Ministério do Desenvolvimento, Indústria, Comércio e Serviços. A medida provisória, com a prorrogação do prazo, foi publicada nesta terça-feira. Empresas que receberam o direito de usar o benefício, com prazo final entre 22 de julho e 31 de dezembro deste ano, podem solicitar a extensão do tempo. Entre os produtos exportados para os Estados Unidos, que são beneficiados pelo drawback, estão móveis, pedras trabalhadas, produtos químicos, calçados, carnes e máquinas e equipamentos.
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12: O ministro André Mendonça, do Tribunal Superior Eleitoral, firmou uma tese sobre o uso de deepfakes durante a campanha eleitoral. A proposta dele é a de que seja considerado deepfake aquele conteúdo que tenha um grau de realismo ou de verossimilhança tão grande que confunde o eleitor, em que ele não consiga dizer que é falso. Ou seja, que provoque uma falsa sensação de autenticidade. É preciso ainda, segundo o ministro, diferenciar o que é deepfake, que é proibido pelo TSE, do que é inteligência artificial, que é permitido desde que fique bem claro que se trata de IA, bem explícito, e que não seja usado para prejudicar o candidato ou o eleitor. Se aprovada essa tese, poderá balizar os julgamentos sobre o assunto. Esse entendimento do ministro foi apresentado durante uma decisão que determinou a remoção de um vídeo com imagens do candidato Flávio Bolsonaro do PL. O candidato afirma que as cenas, o associando ao ex-banqueiro Daniel Vorcaro, eram falsas e produzidas por IA. O TSE está de olho nessa questão de inteligência artificial. Na semana passada mesmo, os ministros se reuniram para tratar do assunto. E nessa terça-feira, o tribunal conversou com influencers e criadores de conteúdo. São perfis que, somados, têm mais de 40 milhões de seguidores. Falaram sobre a urna eletrônica e reafirmaram a segurança e a confiabilidade dela e do nosso processo eleitoral.
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0: O Ministério da Fazenda publicou na noite de terça-feira uma portaria que prorroga a subvenção de 0,44 centavos por litro de gasolina até o dia 9 de setembro. A medida, divulgada em edição extra do Diário Oficial da União, busca estabilizar os preços dos combustíveis. Essa prorrogação é um dos principais destaques do mercado financeiro hoje, com investidores e consumidores acompanhando de perto os impactos da decisão na economia brasileira. A subvenção visa aliviar a pressão sobre os preços da gasolina.
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2: O governo federal manifestou sua oposição à exploração de terras raras em Minaçu, Goiás, por uma empresa americana, conforme noticiado. A USA Rare Earth firmou um acordo para adquirir participação na mineradora Serra Verde, gerando preocupações em Brasília. O principal ponto de discórdia é a previsão de envio de 100% da produção inicial para os Estados Unidos. O Brasil ainda aguarda a aprovação de uma Política Nacional de Minerais Críticos, que deverá ser votada no Senado na próxima semana para regulamentar o setor.
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3: A empresa Meta, controladora de plataformas como Facebook e Instagram, chegou a um acordo significativo sobre a dependência de menores nas redes sociais. Este acordo representa um marco nas discussões sobre o impacto das mídias digitais na saúde mental de crianças e adolescentes. Detalhes do acordo e as medidas a serem implementadas ainda estão sendo aguardados, mas a decisão sinaliza uma mudança na abordagem da empresa.
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4: Uma perícia contratada pela produtora Go Up Entertainment aponta que, dos R$ 75 milhões de reais gastos na produção do filme Dark Horse, mais de 54 milhões foram utilizados nos Estados Unidos, o equivalente a 72% do orçamento. No Brasil, os gastos chegaram a 1,92 milhões de reais. O relatório foi entregue à Polícia Civil de São Paulo, que investiga o financiamento do longa, e indica que todo o aporte teria vindo de um fundo chamado Haven Gate Development Fund LP.

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0: 9:05.
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2: Alô, você aqui da Lemos TV, para todo mundo ver no mundo todo. Alô, você de São Luís, alô de você de Teresina. Vamos para as manchetes, os destaques do programa de hoje. A manchete de número 1 é a number 1. Religião, absurdo, Miguelzinho volta a causar reboliço no mundo religioso no Brasil. A manchete de número 2 é a number 2. Prefeito Chiquinho Oliveira é investigado por publicidade pessoal com recursos públicos do município. A manchete de número 3 é a number 3. Polícia. Bacabal tem fama de cidade de caloteiros. Hoje você vai ver confusão aqui no programa. E a manchete de número 4 é a number 4. Mais dois candidatos codoenses vão estar aqui para você acompanhar aqui no programa Maranhão em Debate. Com estas e outras, você já sabe, começou o programa Maranhão em Debate na Lemos TV para todo mundo ver.
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2: Alô, você, todo mundo sorrindo aqui no programa Maranhão em Debate. E você com a gente e a gente com você. Eu quero apresentar para você agora, eu pedi desculpas, né? Porque a gente não vai apresentar hoje, né? Dá para rodar aí a vinheta do nosso quadro de quarta-feira para a gente apresentar as nossas desculpas? Se dá, produção, vamos lá! Olha, é por motivo técnico, não dá para a gente apresentar hoje o nosso quadro entrevistando personalidades, mas é uma mulher que vai ser entrevistada amanhã. Não deu para a gente apresentar hoje, mas amanhã vai dar. E amanhã, excepcionalmente, quinta-feira, nós vamos apresentar o quadro entrevistando personalidades. É uma professora. Fique aí no suspense, porque ela promete falar muita coisa aqui no Entrevistando Personalidades. Meus amigos, olha, um dos assuntos mais comentados no país é esse bem aqui. Olha, um dos mais comentados é que mexeu com as redes sociais o caso de uma motociclista que colidiu, bateu com um veículo, e aí ela saiu da colisão e foi lá para cima da moto. Ficou assentadinha ali, e todo mundo pensava que ela estava ali se recuperando de uma dor, de alguma coisa, de um trauma, de um sei lá o quê. E, de repente, as pessoas foram lá para conversar com ela, e ao chegar lá, ela já tinha falecido. Morreu em cima da moto. É um dos casos que foi bem comentado nas redes sociais desta semana.
1: Pelado o que causou a morte da mulher que morreu em cima da moto minutos após acidente. O caso da mulher que morreu em cima da moto minutos após sofrer o acidente chocou a todos. Marinete Moreira Ferreira, de 40 anos, foi encontrada sem vida em cima de uma motocicleta. O caso chamou atenção porque, após a colisão, a motociclista aparentemente conseguiu se levantar e permanecer consciente, mas

0: morreu poucos minutos depois. Uma das causas prováveis no caso de Marinette é a ocorrência de um hematoma epidural, que é um sangramento dentro do crânio provocado pelo trauma da colisão. Em alguns casos, a pessoa perde momentaneamente a consciência, recupera-se e passa por um período em que parece estar bem, antes de apresentar uma deterioração neurológica. Isso explicaria a morte de Marinette minutos depois. Qual sua opinião?
1: Meus amigos, olha, agora nós queremos apresentar a pesquisa que nós iríamos apresentar ontem, mas por motivo de força maior, não foi possível a gente apresentar a pesquisa para o governo do estado do Maranhão, que daqui até lá, né, dias antes das eleições, você vai acompanhar aqui no programa Maranhão em Debate como está a pretensão do eleitor com relação aos candidatos ao governo do estado do Maranhão que querem chegar ao Palácio dos Leões. Você vai acompanhar aqui no programa para você ver o sobe e desce das pesquisas, quem tem mais possibilidade, quem não tem, quem já está fora do páreo, não é? Mas o eleitor é que tem nas mãos o poder de fazer as transformações. Não tenha dúvida disso. E aí a gente vai acompanhar sempre aqui com você no programa Maranhão em Debate como é que está esta corrida para o Palácio dos Leões. Então aparece aí os quatro candidatos que mais estão bem nas pesquisas, que pontuaram mais que os outros, estão bem nas pesquisas, e aí a gente vai acompanhar aqui, ver se a gente consegue aqui essa projeção. Estamos tentando aqui, mas infelizmente as informações não estão chegando aqui no nosso Instagram, né? A gente queria mostrar para você, mas parece que não vai ser possível. Mas vamos ver se a produção mostra para nós aí os números para você acompanhar com a gente, né? Aqui o nosso telepronto está um pouco distante, mas eu acho que vai dar para me ler, né? Para me acompanhar junto com você. Está aí, ó. Em primeiro lugar está o Braide com 56, é? 56.4, né? .4. Aí o Orleans Brandão está com quanto aí? 26? 32.1. E em terceiro lugar vem Felipe Camarão com 7.7, né? 7.7. E desses que pontuaram, em quarto lugar aparece aí o Roberto Rocha, que é senador da República, com 2, é isso? 3.8. Então aí está. Algumas pessoas diziam que o Orleans Brandão iria estar na frente, arrebentando, chutando o pau da barraca, mas parece que o eleitor maranhense não vai confirmar essas projeções. Está aí o Braide em primeiro lugar, segundo o Orleans Brandão, com a máquina do estado na mão, em quarto lugar, Felipe Camarão, e em terceiro lugar, o Roberto Rocha. Você acompanhando aqui na sua Lemos TV para todo mundo ver. Mas, meus amigos, olha, eu quero mandar um abraço aqui para Edivaldo das Cartelas, o homem que mais premia, o homem que mais premia pessoas que compram cartelas em Codó. Ele parece que tem um sangue bom. E um abraço para ele que está antenado aqui no programa Maranhão em Debate, né? Eu quero abraçar também aqui meu amigo Eduardo Esquema 2. Cadê a cantoria dele aí? Produção. Cadê a cantoria do Eduardo do Esquema 2? Né? É o Matheus e a Fabiane Ribeiro, que vão se apresentar no dia 4 de setembro, lá no bar Esquema 2, na rua Padre Cícero, no Codó Novo. Você não pode deixar de prestigiar essa cantoria aí com Matheus e Fabiane Ribeiro lá no Bar Esquema 2. Um abraço aí para meu amigo Eduardo, antenado, ligado, plugado aqui no programa Maranhão em Debate. Mas, meus amigos, eu quero convidar você para a matéria sobre que o prefeito de Codó, segundo as informações, ele está usando o dinheiro da prefeitura para se promover, né? É as informações que chegam aqui para o programa Maranhão em Debates. Bom, se a pessoa quiser se promover, ele se promove. Como ele é um grande empresário, ele deveria gastar o dinheiro dele mesmo, né? Do bolso dele, da empresa, que é um dinheiro particular, para que ele fizesse aí a sua imagem, né? A sua mídia pessoal. Mas segundo aqui o blog, está dizendo que o prefeito Chiquinho Oliveira é investigado por publicidade pessoal com recursos públicos e denúncia de Pedro Neres, que chega ao Ministério Público Eleitoral. Então isso não é para acontecer. Mas vamos ver se o Pedro Neres está com a verdade, se ele está, se não está mentindo, porque a matéria é essa, que o prefeito está usando o dinheiro do povo, que seria para ajeitar a rua, né? Para comprar um botijão de gás para uma pessoa. Acho nem isso, né? Porque aí tem o gás do povo, do Lula, né? Mas para fazer coisas que a população está precisando, como saúde, educação, entre outras, né? Estradas. E aí, segundo a matéria aqui, ele está pegando o dinheiro da prefeitura e fazendo a sua promoção pessoal. Olha, além da instauração de um inquérito civil, o caso também foi encaminhado ao Ministério Público Eleitoral, que atua perante a 7ª Zona Eleitoral de Codó. E aí vamos ver o que que dá, porque por enquanto são apenas denúncias, né? Nada de apurado ainda, se o prefeito está metendo a mão no cofre do povo para fazer a sua promoção pessoal. Acho que nem precisa. O prefeito que está com todos os holofotes direcionados para ele, precisa de promoção pessoal para quê? Para quê? Que tudo é o prefeito. Ô, meu prefeito, o prefeito não ajeita a rua. O prefeito fez a praça. O prefeito comeu o dinheiro do povo. O prefeito fez uma festa para o povo. Então, tudo é o prefeito. É tudo é o prefeito. É por isso que como é o nome do cantor, Raul Seixas, né? Ele disse: mamãe, eu não quero ser prefeito, porque eu posso ser assassinado. Foi assim que o Raul Seixas falou. Então, tá aqui o Pedro Neres botando merda no ventilador do prefeito. E aí vamos ver como é que fica. A confusão está grande. É período de eleição. E agora vamos ver como é que fica isso. Se o prefeito vai ser sentenciado a pagar alguma coisa. Se os direitos políticos vão ser banidos. Tem tudo isso. Pode acontecer tudo isso e mais alguma coisa. Porque o ex-prefeito de Codó, ninguém esperava. De repente, ajeitaram um negócio lá. Não sei se foi forjado, mas caçaram o ex-prefeito doutor José Francisco, não é? A guilhotina veio, cantou. Foi do jeito do Expedito Carneiro. Foi pra rua, quase que não sai candidato, não é? Quase que não sai candidato, mas já se vê. Mas, meu amigo, olha, o dia do soldado foi ontem, dia 25. De agosto é o dia do soldado. Marcha, soldado! Marcha, soldado! E o meu amigo professor Nonato apresentou um pouco da fanfarra que ele toma de conta lá do colégio 2 de julho, colégio militar, e vamos acompanhar um pouquinho, né, do que foi feito aí em comemoração ao dia do soldado, dia 25 de agosto.

0: Ok, bonito demais, grande trabalho de um grande homem de Codó, professor Nonato. É o cara que mais entende de fanfarra no Maranhão, é o professor Nonato, e o professor Nonato está em Codó. 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Olha, tem mais informação, está chegando aqui no programa e a gente está só esperando o nosso primeiro intervalo, que é menos de um minuto, e a gente volta já com mais informações para você aqui no Maranhão em Debate, na Lemos TV, para todo mundo ver aqui. E também você acompanha no programa o Maranhão em Debate, você acompanha na rádio Lemos FM em 4 horários. Pois é, você não fica naquela de não ter informação, não. É aqui, no Sistema Lemos de Comunicação, para você. Voltamos já, depois do intervalo.
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0: 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Meus amigos, todo mundo ligado aqui com a gente, e a gente antenado com você. Vamos agora falar um pouquinho de religião. Você gosta, tá bombando aqui no programa Maranhão em Debate. Um pouquinho da religião aí da sua cidade, do seu país, da sua casa. Como é que está? Então vamos começar com o Miguelzinho. O Miguelzinho foi proibido aí pelo Conselho Tutelar de estar pregando, enrolando o povo. O menino tem uma lábia, ele ganha o Ed Macedo, viu, professor? Ele ganha o Ed Macedo. E agora ele está retornando. Acompanhe só o que ele está falando em um templo lotado e as pessoas, né, dando aquele crédito para o Miguelzinho. Pastor Mirim, Miguelzinho, acompanhe.
3: Onde é que é a cerezinha aqui dessa vez dele aqui?
4: Eu vim dar um recado para Satanás, eu vim dar um recado para o inferno, eu vim dar um recado para a Bombagira, para a Chucaveira, para o Tranca-Rua, que quanto mais bater nessa obra...
3: Está na igreja, no culto a Deus, uma festa, pela roupa dos jovens é uma festa, ao invés de entregar a Bíblia, trazer a palavra, está dando recado para o diabo, invocando Satanás dentro da igreja, aí, ó, dando recado para tudo que é demônio. Olha aí para frente agora.
4: Pega na mão dela e levanta lá em cima.
3: Não, levanta a mão lá em cima, incomodando a pessoa que está do lado, né? Porque negócio, fala para quem está do teu lado, incomodando as pessoas que estão. Tá. A pessoa vai para a igreja para cultuar e é incomodada. Aí. dizendo que ele está vendo alguma coisa. Só ele está vendo, irmão. Ninguém está vendo nada. Ninguém está vendo nada. Só ele está vendo isso aí. Como é que tem gente que é enganada, irmãos? Até quando a igreja vai continuar alimentando esses falsos profetas? Até quando a igreja vai dar dinheiro para eles? Vai sustentar eles? Até quando, irmãos? Olha aí, está pregando um evento de jovens, uma festividade, um congresso, né? O pessoal convida, dá dinheiro, né? E Bíblia que é bom, nada, não tem Bíblia. Vocês não têm vergonha, não. Vocês envergonham o reino de Deus. Vocês envergonham a igreja com isso, né? Nós temos vergonha de vocês, líderes.
0: Vocês têm vergonha para o evangelho. É verdade, eu concordo com o rapaz aí. Agora ele diz que ele veio arrebentar com o Exu Caveiro, Tranca-Rua das Almas, quem mais? O Zé Pilintra, é Zé Pilintra, é o Epilantra. O Zé Pilintra, o Légua Bugibuá, o Sete Gogó, rapaz, dentro da igreja. Então, a igreja está cheia dessas coisas, né? Desses encantados. É isso, porque ele diz que vai... Por que ele não faz isso lá fora, em cima da ponte? Ele chegou e vinha aqui arrebentar com o Tranca-Rua das Almas, o Chico Diabo, o Pinga Fogo, não é? Mas dentro da igreja, então, a igreja está cheia de encantados da Umbanda, do Terecô de Codó. Só pode ser. Mas, meus amigos, olha, tem algo interessante aqui para você. Um ateu, ele reconheceu que Jesus realmente existiu e que esse negócio de ser ateu é papo furado. Acompanhe.
5: De homem, Jesus, que eu não acreditava, eu fui um dos maiores ateus que pisou nessa terra. Para mim, Deus era fruto de uma estratégia do cérebro que resistia ao caos da inexistência na solidão de um túmulo. Quando eu fui estudar Cristo sobre os anos da psiquiatria, psicologia, sociologia e psicopedagogia, eu fui me curvando e falei, espera um pouquinho. Quando estava no Jardim do Getsêmani, suou sangue, que é um caso raríssimo de estresse cerebral. Mas esse Cristo não teve medo nem vergonha de mostrar. E ele não teve vergonha de falar, a minha alma está profundamente deprimida até a morte. Mas espera um pouquinho, é o anti-herói. Ninguém declara sua dor no auge da fama. Aquele homem estava se sacrificando pela humanidade. Ele queria mostrar, eu vou sofrer até as últimas consequências por quem não merece. Nunca alguém tão grande se fez tão pequeno para tornar os pequenos grandes. Quando eu analisei Cristo sob esses ângulos, eu percebi, esse homem não cabe no imaginário humano. Ele tem de ser o Filho de Deus. Eu chorei. Falei, se Diderot, que foi um grande ateu, se Jean-Paul Sartre, outro grande ateu, estudasse como eu estudei a mente de Cristo, eles seguiriam a inteligência, a amabilidade, a generosidade, o altruísmo desse homem até as últimas consequências. Porque nunca alguém apostou tudo que tinha naqueles poucos tinham.
0: Está aí Eduardo Axis, né? Agora não é mais ateu, agora ele é um crente, ele é um católico, ele é alguém que acredita no Evangelho e que acredita no Filho de Deus também. Coisa linda, né? Mas olha, vamos começar por uma praça, a Praça do Centro de Cultura, e depois nós vamos chegar na Praça da Bíblia. Você vai acompanhar como está a Praça da Bíblia em Codó. Para mim, eu acho que deveria ser a praça mais cuidada, porque é a Praça da Bíblia. Mas nós chegamos lá e encontramos a praça assim. Vamos começar aí pelo Centro de Cultura.
6: 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Centro de Cultura, antiga rodoviária. E a pracinha aqui está legal demais. Toda limpinha, regada, verdinha. Poder público, a prefeitura está cuidando, mas coisa boa vem aí 5 de dezembro na atriz dela no Lambiscando e Sly Fox com Raio Laser, o maior show de reggae de todos os tempos em Codó. Bonito demais essa praça, bonita. Vamos para cá, o seu outro lado aqui, como é que tá? Ó? O seu outro lado aqui. Tá, um Deus nos acuda, aqui, ó, não tem grama, não tem mais nada. Estão cuidando só uma bandinha da praça. Agora vamos ver como é que está a Praça da Bíblia. Vamos lá. Então, aqui é a Praça da Bíblia, onde nós estamos. Como você pode ver e observar, a praça foi entregue aí às traças. Não tem nada. Eles não põem aqui nem uma gota d'água nessa praça. Está jogada aí para as cobras. Eu não sei se o prefeito sabe onde está a Praça da Bíblia, mas ela está aqui ao lado do Centro de Cultura, aqui na Avenida Maranhão. Vamos dar uma chegadinha aqui, esse monumento, que tem as tábuas da lei. Aliás, tinha uma tábua, já levaram, e essa outra parece que vão levar. Olha o jeito aí, ó. Vão levar. E aí, está se acabando a Praça da Bíblia. Prefeitos, evangélicos, católicos, deveriam se voltar para cá para fazer alguma coisa pela praça que leva o nome do maior livro da história do mundo. É a Bíblia, o livro dos judeus. Tá certo? Então, mostrando para você a situação da Praça da Bíblia. Oxalá que o prefeito deu uma olhadinha também aqui para a Praça da Bíblia. 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
0: Aí, meus amigos, a situação na Praça da Bíblia, nós já fizemos duas matérias, dois vídeos, mas até agora não sensibilizou a autoridade maior do município para dar aquela revitalizada na Praça da Bíblia. Ela continua jogada aí para as traças e eu acho que nós vamos ter que fazer uma campanha com os religiosos para que a Praça da Bíblia seja realmente a Praça da Bíblia e não a Praça do Descaso, a Praça da Sequidão, né? A praça que os vândalos arrebentam. E bem pertinho do Centro de Cultura, porque que o prefeito só dá 40 metros uma da outra, né? E o prefeito até agora, nada com a Praça da Bíblia, nada. Não quer nem conversa com a Praça da Bíblia. Mas, meus amigos, olha, uma ação médica, uma ação social em Coroatá, a Igreja Católica fazendo um trabalho bonito lá em Coroatá e tem umas inscrições, parece que é assim, vamos conferir, você que vai precisar, né, dessa ajuda. Eu nem sei o que é, mas eu mesmo vou aprender a saber o que é agora aqui no programa Maranhão em Debate. Acompanhe.
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0: Tá aí, coisa bonita, é uma ação social. É o mutirão da cirurgia. Então você deve procurar o quanto antes para você participar, porque lá tudo é 0800, tá bom? Pessoal vindo da Alemanha para Coroatá, e você vai, com certeza, ter essa ajuda, né, da igreja, que está fazendo algo pelas pessoas que estão precisando. Isto é que é cristianismo. Olha, a Igreja Adventista é de direita ou é de esquerda? Vamos acompanhar e já você vai saber se ela é tipo a Universal, se é tipo a Mundial do Poder de Deus, com relação à posição política partidária. Vamos acompanhar.
8: A Igreja Adventista, ela é de direita ou de esquerda? Sejam bem-vindos a mais um vídeo do quadro Conhecendo a Igreja Adventista. Hoje estou aqui com o pastor Felipe Amorim, que é professor aqui do Seminário Adventista e também autor do livro Política para Cristãos. Eu queria fazer uma pergunta, pastor. A Igreja Adventista, ela é de direita ou de esquerda? E aí?
9: Essa é uma pergunta muito boa, né? A gente está vendo um cenário no mundo evangélico que realmente tem igreja se posicionando à direita e à esquerda desse cenário político. Mas a Igreja Adventista do Sétimo Dia, por ser uma igreja bíblica, ela entende que a função da igreja é pregar o evangelho. E nós temos que pregar o evangelho para quem é de esquerda e para quem é de direita. Nós temos uma filosofia bem clara como adventistas. Nós somos apartidários, mas não somos apolíticos. Nós entendemos a função da política na sociedade, mas nós não temos posição partidária. Nós não somos nem de esquerda, nem de direita. Nós não temos candidato oficial em eleições. Nós não apoiamos nenhum candidato. E mesmo que um membro da nossa igreja se candidate, ele precisa se afastar dos seus cargos na igreja local e ele não recebe o apoio oficial da Igreja Adventista. A Igreja Adventista sabe e entende que nós temos que pregar o evangelho. E essa é a nossa função. E cada cristão, eu imagino, cada cristão deveria também se comportar assim. Porque quando o cristão se coloca à direita ou à esquerda, ele acaba de perder a possibilidade de pregar o evangelho para quem é do outro lado. A nossa função na Terra é pregar o evangelho. Então, a Igreja Adventista não se posiciona nem à esquerda nem à direita.
0: Muito bom. Tá aí. Então, agora, todos já sabem que a Igreja Adventista, a posição é diferente de algumas outras denominações, não é? E eu acho que está certo. O pastor não tem que subir lá na plataforma, ficar ao lado do púlpito e fazer da igreja um palanque político a favor de A ou de B, porque termina a igreja perdendo a sua essência, que é o que o evangelho evangélico, é bom que se diga, o evangelho evangélico perdeu-se nesses últimos anos, agora a partir de Bolsonaro. A verdade é isso, é essa, a verdade é essa. Ou eu estou errado? Vai ficando por aqui o nosso quadro Religião, mas a gente volta em uma outra edição aqui no programa Maranhão em Debate, que tem o oferecimento de sacolão quase tudo, onde você encontra arroz, feijão, farinha, carvão vegetal, coco gelado, a melhor carne de sol da região e frutas e verduras fresquinhas, é no sacolão quase tudo, na feirinha do Rasga Biquim. 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Produção, nós vamos agora apresentar dois candidatos de Codó. Já apresentamos dois ontem e hoje nós vamos apresentar mais dois. E brevemente nós vamos entrevistar todos os candidatos a deputado estadual e federal que estão morando, residindo em Codó. Viu? Nós vamos entrevistar todos e você vai acompanhar aqui no programa Maranhão em Debate, você aí do Canadá, você dos Estados Unidos. Alô, pastor Francisco Moura, em Atlanta, nos States. Um abraço para você também. 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Agora chegou a hora da gente dar uma chamada aqui em mais dois candidatos que residem, que moram em Codó, que são de Codó. Nós vamos apresentar agora a candidata a deputada federal pelo Novo, Alba Rejane. Fala, Alba Rejane.
10: Como é que vai? Tudo bem, meu deputado? Vou acompanhar pelas redes sociais.
9: Alô, Codó, alô, Maranhão. O Novo está com Braide, Braide está com Novo. Por isso eu estou aqui com a nossa pré-candidata, que não é mais pré, agora é candidata a deputada federal, Alba Rejane. Um abração, Alba, estamos juntos.
11: Então, nós estamos aqui agora, nesse momento, recepcionando nosso próximo governador. Amém. E quero dizer para vocês que ele transformou São Luís e também irá transformar todo o Maranhão.
9: Obrigado, Alba. Tamo junto.
0: Tá aí, a candidata a deputada federal, Alba Rejane, pelo Novo. E um candidato também, federal, candidato federal, é o doutor José Francisco, ex-prefeito de Codó, cassado, mas agora é candidato a deputado federal. E aí tem aí um cabo ou uma cabo eleitoral forte, que é a Roseana Sarney. Olha aí os dois juntos aí, né? Então, é agora José Francisco pedindo voto para o Senado, para a Roseana Sarney, e antes me falaram que ele tinha fechado com o Laércio Bonfim. Já desmanchou o negócio com o Laércio Bonfim. Agora já está do lado da Roseana Sarney. A Roseana Sarney pedindo voto para o doutor José Francisco, mas ela não mora aqui, mora em São Luís. Né? Então é uma casadinha legal aí para o doutor José Francisco e a Roseana Sarney. Roseana Sarney, candidata ao Senado, e doutor José Francisco, candidato a deputado federal. É você aqui com a gente. Mas olha, está chamando a atenção aqui do nosso programa, é a Festa da Democracia que está sendo realizada em Codó. Um pedacinho da festa ali na Rua São Luís, hoje à noite. E estão me falando aqui em off que lá a festa tá bacana, tá bonita, tá linda, de um deputado, né? Ele é candidato, filho do prefeito, está lá. Só que as pessoas estão me informando também que esse deputado, né, nessa aglomeração de pessoas, nessa festa da democracia em Codó, sabe o que está acontecendo? Está acontecendo que estão arrastando meio mundo de gente aí do interior do município, em ônibus da prefeitura, as informações que eu tenho aqui. Da prefeitura, motoristas com a camisa do candidato e abastecendo os ônibus. É um candidato aí, eu não sei como é o nome dele, eu sei que ele é filho do prefeito, né? Diz que está tendo isso aí. Então é para a Justiça Eleitoral procurar colocar aí os seus fiscais na rua para ver se isso realmente está acontecendo, porque não pode acontecer um negócio desse. Não pode. Isso aí é um jogo desigual. É um com tanto e o outro sem ter essa pompa, essa grana para fazer uma festa dessa. Será se os funcionários da prefeitura vão apoiar outros candidatos que não sejam o filho do prefeito, que eu não sei, até agora estou querendo saber como é o nome do filho do prefeito, mas não sei. Né? Então, é plausível isso aí? Eu acho que não é. Eu acho que não é. O direito que um tem, o outro também deve ter. O prefeito deveria destinar ônibus também para outros candidatos. Não é tudo, não é público? Tudo não é do povo. O ônibus é do povo, o dinheiro é do povo, o voto é do povo. Então, agora, para concentrar só em cima de um meninão aí, eu acho que não está legal, não. É o que eu acho. Eu não sei se eu estou certo, mas eu acho que eu estou certo. Eu acho que eu estou certo. E aí, deputado, eu estou certo ou eu estou errado? Me diz. Você, deputado federal, você, deputado estadual, acha que eu estou certo ou eu estou errado? Pois é, está acontecendo esse negócio aí. Em uma cidade que tem muitos crentes evangélicos, também tem muitos católicos e também tem muita umbanda, muito terico. Meus amigos, nós vamos para um rápido intervalo comercial e a gente volta já já com mais informações aqui no seu programa Maranhão em Debate, o show na internet.
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Olá, você aqui no programa Maranhão em Debate. 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Mas, meus amigos, olha, condenado pelo STF, pastor Gil desiste de candidatura. Mas já era para ter desistido há muito tempo. Pastor Gil é mais enrolado do que fumo, não é? Ele participou aí do governo Bolsonaro e foi descoberto que estava metendo a mão no cofre. Estava metendo a mão com outros, foi condenado, apareceu um monte aí. Acho que até o Josimar de Maranhãozinho apareceu no bolo aí. Corrupção monstra, monstra! E aí ele, sabendo que os irmãos não vão votar nele, está mais queimado do que tição de coivara, aí ele desistiu de ser candidato. Que peninha do bichinho do pastor Gil. Olha, o deputado federal pastor Gil do PL desistiu da candidatura à reeleição para a Câmara dos Deputados. O parlamentar apresentou o pedido de renúncia ao Tribunal Regional Eleitoral do Maranhão, na segunda-feira, dia 24. E a desistência foi homologada pelo juiz Marcelo Oca, na tarde de terça-feira, 25. A informação é do jornalista Isaías Rocha. A desistência ocorre meses depois de pastor Gil ter sido condenado pela primeira turma do Supremo Tribunal Federal por corrupção passiva em processo relacionado a supostos desvios de emendas parlamentares. O dinheiro do povo, eles desviando, hein? Ei, bando de larápios! Olha, curiosamente, antes da denúncia, a Procuradoria Regional Eleitoral do Maranhão havia emitido parecer favorável à elegibilidade do deputado. Ô, rapaz! Quer dizer, tanta gente aí que gostaria de ser deputado, mas não tem essa... Ele foi... Está com a ficha suja. Mas, no caso, ele aqui estava elegível. Poderia ser candidato. Aí disse, não, vou não. Jogar meu dinheiro no mato. Eu vou virar chacota nessa eleição. Ele desistiu. Olha, até o momento, porém, a situação ainda não foi atualizada e divulgada as contas sobre a candidatura, e continua sem refletir oficialmente a renúncia. Ainda não, ele está lá. Ele foi lá na Justiça Eleitoral, pediu a renúncia, mas até lá, até o momento, ainda está daquele jeito, né? E se ele quiser voltar, ele pode até voltar. Não, eu desisti de desistir. Não é não? Eu desisti de desistir. Eu quero ser candidato. Aí vai poder ser candidato. Ô, pastor Gil. Pastor, olha, pregando na palavra, rapaz. Pregando a palavra. Homem, tu te lascou. Entrou na corrupção, se rodou. Tá rodado. Rodado mais do que pinhão de menino no início do inverno, né? Pois é.
É programa Maranhão em Debate. 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Agora nós vamos para o bloco das polícias, pode ser? Pode ser? Vamos de polícia aqui no programa Maranhão em Debate.

0: Meus amigos, é hora do submundo do crime. A informação redondinha aqui no programa Maranhão em Debate. Você acompanha as informações que eu não gostaria de dar para você. É morte, é assassinato, tanta coisa, não é? Mas é a profissão, é o ofício que nos obriga a falar dessas coisas aqui no programa. Então, olha, homem e mulher são mortos a tiros durante ataque. Olha, um homem e uma mulher foram mortos a tiros durante a madrugada desta última terça-feira na localidade Tapuio Curto, zona rural de São Mateus do Maranhão. Segundo informações enviadas, as vítimas estavam em uma motocicleta quando foram surpreendidas por criminosos armados. Durante o ataque, foram efetuados mais de 30 disparos de arma de fogo. Eles queriam era aniquilar, matar mesmo, né? Queriam era arrebentar mesmo. Não queriam deixar nem o cara nem arquejando. A perícia esteve no local e recolheu mais de 30 estojos de munição de diferentes calibres que deverão passar por análise e poderão auxiliar nas investigações. O homem foi identificado como Manuel Ademir Show Almada, conhecido pelos apelidos de Coronel ou Baleado. Vixe Maria! De acordo com a polícia, ele era considerado foragido da justiça e possuía um mandado de prisão em aberto pelos crimes de roubo e homicídio. Então está explicado. Está explicado, é queima de arquivo, é vingança e pronto, acabou. Esse pode... O CPF já está riscado. Riscaram o CPF dele. Rapaz, vou te falar, o negócio é sério. Mas, meus amigos, olhem, Bacabal. Bacabal tem fama de cidade de caloteiros. O cara vai lá, compra e não paga. É, aí, ó. Olha uma confusão em Bacabal. Olha, acompanha aí. Acompanha.
1: Dizendo que eu disse para ele. Vou continuar dizendo. Eu, enquanto não receber meu dinheiro, eu não brigo, eu não brigo. Eu não brigo, eu não me intrigo. O que ele quer fazer?
2: Brigar comigo, sim.
3: Eu não devo ele. Eu não devo ele.
2: Quem me engana?
3: Marcelo te deu. Eu não.
2: Quem é Marcelo? Tu não sei.
3: Sabe sim, quem é Marcelo?
2: Quem foi que trocou o cheque comigo?
3: Eu troquei o cheque para quem?
2: Você sabe quem é Marcelo?
3: Eu troquei o cheque para quem?
2: Minha amiga. Fica aí na. Peraí.
3: Sabe quem é Marcelo?
2: Eu troquei o cheque para quem?
3: Eu troquei o cheque para quem? Para quem foi?
2: Marcelo me deu o cheque?
3: Foi Marcelo que deu o cheque.
2: O Marcelo, tu é um vagabundo, eu já sabia que tu era vagabundo. Agora, não era desse trânsito, porque você sabe que eu troquei o cheque, foi pra você.
3: Olha,
2: não foi pra Marcelo, porque eu não sabia nem quem era Marcelo. Você já me levou na casa dele pra me vender casa dele, que me vendia a casa dele. Agora, eu já sabia que tu era baixo, fraco, enrolado. Acostumado a dar golpe em todo mundo. Agora, dizer que eu troquei cheque pra Marcelo, eu troquei pra você. Você que veio no tempo. Pegando gás, sem poder, no Brasil todinho, no Maranhão todinho, sem poder, pegava cheque com Marcelo e vinha trocar comigo para fazer dinheiro. Para fazer dinheiro, para chegar. Eu lhe dei o dinheiro, foi para você. Eu peguei um cheque de cliente seu, não sabia nem quem era esse Marcelo, você disse que era de cliente, troquei o cheque, depositei o dinheiro na sua conta,
3: certo.
2: O dinheiro foi para sua conta, o cheque veio para mim, e até hoje você nunca me pagou, tem 7 anos.
3: Eu sou o quê?
2: E eu não estou brigando, e nem quero brigar, e nem vou me intrigar. Agora, depois que tu me pagar, nós briga, nós se intriga.
3: Pagar o quê?
2: Que tu me pagar, tu tá me devendo.
3: Tu tá me devendo. Tu me comprou o quê?
2: Tu me comprou? Ah. Você pegou um cheque de cliente seu,
3: pode filmar.
2: Viu? Eu não sou agiota,
3: não.
2: Eu mexo com máquina, fazendo. Eu tenho meus afazeres, eu sou homem.
3: De Deus,
2: diferente de ti, que é um moleque.
3: Sou.
2: Costumado dar golpe. Não é só em mim, não, em várias pessoas. Você deve me acabar todinho. Eu peguei. Você veio com o maior cara de pau, com cheque de cliente seu. Olha aqui, tô cheque de cliente meu e tal. Beleza, o Gil era muito meu amigo, andava mais comigo, o Gil. Você, com o cunhado do Gil, troquei. Depois eu nem falei nada pro Gil, foi. Você veio com cheque de cliente seu, dizendo que era de cliente seu. Troquei o cheque para você. O dinheiro foi para sua conta.
3: Certo.
2: Sua conta, e você me deu o cheque. O cheque nunca entrou, tudo sem fundo, sustado.
3: Ele sustado tudinho.
2: Viu? O seu tal de seu Marcelo, que eu não sei nem quem é. Depois que você botou o Marcelo na jogada, me levou na casa dele. Ele queria me vender a casa dele. Eu disse que comprava a casa dele.
3: Não conhece Marcelo?
2: Não. Não sei nem quem é Marcelo.
3: Não.
1: Você é sábio, eu não sei. Agora você não é um para dizer isso? Você não é um,
2: porque eu, o cheque eu peguei na sua mão e o dinheiro eu botei na sua conta.
3: Certo.
2: Agora tu vim dizer que eu dei para Marcelo, não. E outra coisa, o que você quer é se intrigar comigo e brigar. Mas nós não vamos brigar e nem se intrigar. Agora, depois que tu me pagar, nós briga. Nós vamos tanto que tu quiser. Eu não tenho medo de ti e de homem nenhum no mundo. Porque eu tô falando mal de você, porque tu é fraco. Tu é um moleque vagabundo. É. Porque tu vem dizer, vem aqui, que eu peguei dinheiro pra Marcelo. Que eu dei dinheiro pra Marcelo. Tu foi fraco demais, senhor. Que é isso, meu pai? Você vem falar que eu... pra Marcelo? Eu nunca esperei isso de você, não, meu pai. Você dizer que eu dei dinheiro para Marcelo, eu não sabia nem quem era Marcelo, nunca nem tinha visto Marcelo na minha vida.
0: Daí, meus amigos, é bacabal.
2: Eu peguei na sua conta.
0: Isso é bacabal. Segundo o que dizem, lá tem caloteiro que dá até no gogó. Aí a confusão, você acompanhando lá na cidade de bacabal. Mas, meus amigos, olha, cabeleireiro de 62 anos é preso por estuprar menina de 12 anos que foi cortar o cabelo. Você já pensou? É muita cara de pau. É cara de pau demais. Olha, um cabeleireiro de 62 anos foi preso na manhã da última quarta-feira no município de Timon, no Maranhão, para o cumprimento de uma pena definitiva de 8 anos de prisão. O homem é acusado de ter abusado sexualmente de...

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1: 10 horas e 2 minutos.

Jesus é apresentado de diversas formas em toda a Bíblia. De forma mais específica, no Evangelho de Marcos, ele é apontado como um servo. Do capítulo de número 1 ao capítulo de número 7, curas, libertações, o mar se acalmando, uma amostra do poder dele. No capítulo 8, surge uma pergunta interessante. Jesus se direciona aos seus discípulos e diz: quem os homens dizem que eu sou? Só que essa não é a questão mais marcante desse diálogo. Agora Jesus vira para os discípulos e diz: e vocês? Quem vocês dizem que eu sou? O que Jesus está dizendo é: tudo bem. Se para eles eu sou somente aquele que cura, tudo bem. Se para eles eu sou somente aquele que acalma a tempestade, tudo bem. Se para eles eu sou somente aquele que multiplica a comida, tudo bem.

0: Assim diz a Bíblia.
1: Uma verdade eterna que nos guia. Assim diz a Bíblia. A fé é o firme fundamento das coisas que se esperam e a prova das coisas que se não veem. Hebreus 11:1. Se prepara, que tem mais palavra vindo aí.
0: Voltaremos a qualquer momento com mais.

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1: Acredite Se Quiser, chegando na nossa quinta-feira, hoje 27 de agosto de 2026. Exército dos Estados Unidos promete folga para jogar game famoso a soldados que aceitarem mais anos de serviço militar nos Estados Unidos, gente. Olha só. O exército encontrou uma maneira bem inusitada de incentivar seus soldados a renovar o contrato, oferecer 4 dias de folga para jogar GTA 6. A proposta foi criada por uma unidade militar de Fort Stewart, na Geórgia. Os soldados que renovarem o contrato por mais 2 a 6 anos poderão ganhar a folga especial na época do lançamento do jogo, marcada para 19 de novembro. Segundo o Exército, cerca de 130 militares podem participar da iniciativa e até agora 20 já aderiram ao benefício. A ideia é usar o interesse dos soldados pelo videogame como incentivo para permanecerem na ativa. Pelo jeito, dessa vez, a missão militar vai ter uma recompensa bem diferente, né? 4 dias inteiros para jogar GTA 6. É, rapaz. Eu sou Kleber Salles e esse foi o nosso Acredite Se Quiser, hein?
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1: Mais um Acredite Se Quiser por aqui nesta quinta-feira, minha gente. Olha, drones que enviam drogas e celulares a presidiários interrompem pouso de helicópteros de hospitais na França. É, lá na França, criminosos que usam drones para entregar drogas e celulares a presos acabaram criando um problema inesperado, atrapalhar o resgate de pacientes. Em Estrasburgo, os drones que sobrevoam a região de uma prisão passaram a representar risco de colisão com helicópteros de emergência. Por isso, o Hospital Alta Pierre chegou até a proibir pousos noturnos de aeronaves de resgate durante 3 semanas. Com a mudança, helicópteros precisaram pousar em outro hospital, aumentando em até 40 minutos o tempo necessário para levar alguns pacientes até o atendimento especializado. O problema é tão frequente que quase 5 mil voos clandestinos de drones foram registrados em presídios franceses somente em 2025. Agora, autoridades tentam encontrar uma solução para impedir que os drones usados por criminosos continuem colocando em risco até quem precisa ser salvo com urgência, hein? Eita, rapaz! Eu sou Kleber Salles, este foi o nosso quadro Acredite Se Quiser por aqui. E a gente volta amanhã, hein, com mais uma edição.
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1: 12 horas e 2 minutos.
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Previsão do tempo para quinta-feira, 27 de agosto de 2026. Região Centro-Oeste. Em Cuiabá, Mato Grosso, o dia vai ser de céu claro, com nuvens só pela manhã. Os termômetros registram mínima de 25 e máxima de 39 graus. A umidade relativa do ar gira em torno de 60 a 20%. Santa Cruz de Goiás, no estado de Goiás, comemora aniversário nesta quinta-feira com o céu encoberto. A temperatura mínima é de 21 e a máxima de 33 graus. A umidade relativa do ar é de 70 a 30%. Região Nordeste, São Luís, Maranhão, vai ter uma quinta-feira de céu nublado. A temperatura marca mínima de 26 e máxima de 32 graus. A umidade relativa do ar vai de 90% a 50%. Palestina, em Alagoas, sopra velhinhas diante de um céu encoberto. A temperatura mínima é de 20 e a máxima de 33 graus. A umidade do ar varia de 90% a 30%. Região Norte. Em Manaus, Amazonas, a quinta-feira vai ser de céu encoberto, sem previsão de chuva. A temperatura mínima é de 26 e a máxima de 37 graus. A umidade do ar é de 85% a 30%. Palmas, Tocantins, vai ter uma quinta-feira de céu claro. A temperatura mínima é de 24 e a máxima de 38 graus. A umidade relativa do ar é de 60 a 20%. Região Sudeste. Em Vitória, Espírito Santo, a previsão é de céu encoberto com pancadas de chuva isoladas. Os termômetros registram mínima de 20 e máxima de 27 graus. A umidade relativa do ar vai de 100 a 70%. Americana, em São Paulo. A previsão para o aniversário da cidade aponta para céu claro. A temperatura mínima é de 18 e a máxima 31 graus. A umidade relativa do ar é de 90 a 30%. Região Sul. Em Porto Alegre, Rio Grande do Sul, a quinta-feira vai ser de céu encoberto, mas pode chover durante a noite. Os termômetros registram mínima de 17 e máxima de 27 graus. A umidade relativa do ar oscila entre 100 e 45%. Imaruí, Santa Catarina, festeja aniversário com céu encoberto. Imaruí, Santa Catarina, festeja aniversário.

0: menos 6 mil cargos em comissão e uma economia projetada de 221 milhões de reais aos cofres públicos do Rio de Janeiro até dezembro. Essa é a estimativa do Executivo do Estado, segundo a meta anunciada pelo governador em exercício, desembargador Ricardo Couto, nos primeiros dias de gestão. Do fim de março até semana passada, foram exonerados 6.145 servidores comissionados e nomeados outros 2.496, sendo a maioria servidores de carreira. A economia considera os cargos vagos apenas. Todos os nomeados passam por avaliação do Gabinete de Segurança Institucional. Segundo o governo, o total de exonerações representa apenas uma parcela da reorganização administrativa em curso. Já houve suspensão de repasses e extinção de uma secretaria que apresentou irregularidades. Tudo resultado das auditorias realizadas em contratos da administração estadual. Em paralelo, a gestão interina trabalha para reduzir o número de secretarias. Em março eram 32, hoje são 28. O desembargador Ricardo Couto assumiu o governo de forma interina em 23 de março, após renúncia do governador Cláudio Castro para concorrer nas eleições deste ano. Um dia depois, o Tribunal Superior Eleitoral tornou Castro inelegível, decisão confirmada em plenário do TSE em junho.
1: A fila de espera por benefícios do INSS caiu para quase 1 milhão e 300 mil requerimentos. Houve uma redução de 59% em agosto na comparação com janeiro, quando havia 3 milhões de requerimentos pendentes. Segundo a Previdência Social, é o menor patamar desde janeiro de 2023. E a redução chegou a 86% nos processos que aguardam há mais de 45 dias. Atualmente, são 261 mil requerimentos contra cerca de 1 milhão e 900 mil registrados em janeiro. O tempo médio para análise da aposentadoria é de 33 dias, do salário maternidade 11 dias, dos benefícios por incapacidade 30 dias e dos benefícios assistenciais 65 dias. O INSS registrou também recorde nas concessões. De janeiro a julho de 2026 foram aprovados 730 mil benefícios por mês, número 67% superior ao registrado no mesmo período de 2022. Além disso, a redução na fila de perícias médicas chegou a 84%, caindo de 1 milhão e 200 mil em novembro de 2025 para 196 mil em agosto de 2026. E o tempo médio de espera por uma perícia está atualmente em 17 dias, mas chegou a 70 dias em agosto de 2023. E entre os estados, em Mato Grosso do Sul, a espera média é de apenas 6 dias. Já São Paulo, Maranhão, Mato Grosso, Paraíba e Rio de Janeiro registram média de 15 dias. O Distrito Federal apresenta o maior tempo de espera, com 38 dias.
2: A chamada taxa da seca pode voltar a ser cobrada a partir de setembro e já provoca a reação do setor produtivo do Amazonas. A sobretaxa é aplicada por empresas de navegação para compensar o aumento dos custos operacionais durante períodos de estiagem. No Amazonas, onde os rios são fundamentais para o transporte de mercadorias, a vazante reduz a navegabilidade e pode obrigar as embarcações a operar com menor quantidade de carga, elevando o custo do transporte. A cobrança foi adotada em 2023, durante uma das mais severas estiagens já registradas no estado. Agora, diante da previsão de uma nova seca intensa, algumas empresas já comunicaram a intenção de retomar a sobretaxa a partir do dia 5 de setembro. A Agência Nacional de Transportes Aquaviários, a ANTAQ, estabeleceu regras para esse tipo de cobrança. Entre as exigências está a comunicação prévia aos clientes com pelo menos 30 dias de antecedência. Dependendo da empresa e o tipo de carga, a taxa pode representar um custo de mais de R$ 9 mil por contêiner, afetando as operações de importação e exportação com origem ou destino em Manaus. O impacto também poderá chegar à indústria da Zona Franca de Manaus, que depende do transporte fluvial para receber insumos e escoar parte da produção. Para Bruno Loureiro, presidente da Associação Comercial do Amazonas, a ACA, a estiagem e a cobrança da taxa pode aumentar o custo de vida do cidadão amazonense.
3: Caso esse ano de 2026 se consolide a estiagem que eles estão prevendo, a gente vai ter um custo adicional nos fretes, visto que os armadores internacionais já estão notificando custos extras de até muito próximo a $2 mil por container. E isso, qual o principal reflexo disso no preço, custo de vida do nosso estado?
2: Para a Associação Comercial do Amazonas, o problema é que esse aumento dificilmente poderá ser absorvido integralmente pelo comércio.
3: Nesse período, o comércio ele não vai ter como absorver esses custos.

0: e ele vai ter que repassar para a população. E lógico, o que muda na vida é que os salários eles não aumentam, né? Então o poder de compra diminui. E lógico, isso acaba tendo um grande impacto em toda a população do estado do Amazonas.
1: A ACA tem se posicionado contra a cobrança e busca impedir que a sobretaxa seja aplicada de forma indiscriminada. A entidade defende que qualquer custo extra seja devidamente justificado e que os impactos sobre o comércio e os consumidores sejam considerados. A preocupação é que uma nova cobrança em um cenário de estiagem possa aumentar os custos de logística, encarecer insumos e mercadorias e, no fim da cadeia, pesar no bolso do consumidor amazonense.
2: O Ministério da Fazenda publicou na noite de terça-feira uma portaria que prorroga a subvenção de 0,44 centavos por litro de gasolina até o dia 9 de setembro. A medida, divulgada em edição extra do Diário Oficial da União, busca estabilizar os preços dos combustíveis. Essa prorrogação é um dos principais destaques do mercado financeiro hoje, com investidores e consumidores acompanhando de perto os impactos da decisão na economia brasileira. A subvenção visa aliviar a pressão sobre os preços da gasolina.
3: O governo federal manifestou sua oposição à exploração de terras raras em Minasul, Goiás, por uma empresa americana, conforme noticiado. A USA Rare Earth firmou um acordo para adquirir participação na mineradora Serra Verde, gerando preocupações em Brasília. O principal ponto de discórdia é a previsão de envio de 100% da produção inicial para os Estados Unidos. O Brasil ainda aguarda a aprovação de uma Política Nacional de Minerais Críticos, que deverá ser votada no Senado na próxima semana para regulamentar o setor.
4: A empresa Meta, controladora de plataformas como Facebook e Instagram, chegou a um acordo significativo sobre a dependência de menores nas redes sociais. Este acordo representa um marco nas discussões sobre o impacto das mídias digitais na saúde mental de crianças e adolescentes. Detalhes do acordo e as medidas a serem implementadas ainda estão sendo aguardados, mas a decisão sinaliza uma mudança na abordagem da empresa.
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3: Estamos de volta com o Jornal Conexão Notícias. Agora tem as informações do esporte.
0: O Real Madrid goleou a Real Sociedade por 4-1 no Santiago Bernabéu pela La Liga. O grande destaque foi Mbappé, que marcou 3 gols e comandou a vitória. Vinícius Júnior também deixou sua marca, enquanto Sučić fez o único gol da equipe visitante. Depois de um primeiro tempo mais equilibrado, o Real Madrid voltou melhor na segunda etapa e construiu a goleada. Vini Júnior participou diretamente do terceiro gol, marcado após assistência de Bellingham, e Mbappé completou o hat-trick aos 80 minutos. Com o resultado, o time de José Mourinho chegou aos 6 pontos e assumiu provisoriamente a liderança do campeonato espanhol.
4: O Santos recebeu uma proposta do Genoa, da Itália, pelo empréstimo de Robinho Júnior por uma temporada. O clube italiano se compromete a pagar metade dos salários do atacante e terá uma opção de compra de 8 milhões de euros, cerca de 48 milhões de reais. Caso a transferência seja concretizada, o Santos ainda ficará com 10% dos direitos econômicos do jogador. Robinho Júnior está na Itália para resolver questões burocráticas relacionadas ao passaporte europeu e ao domicílio no país. A oferta do Genoa é a única oficial na mesa do Santos neste momento, e os italianos aguardam uma resposta nas próximas horas. O empréstimo também é visto como uma oportunidade para o jovem ganhar experiência no futebol europeu e se valorizar.
0: O Tottenham venceu o Charlton por 5-1 pela segunda fase da Copa da Liga Inglesa e avançou na competição. O destaque foi Savinho, que fez sua estreia pelo clube após deixar o Manchester City e marcou o quarto gol da equipe londrina. Savinho entrou no segundo tempo e precisou de pouco tempo para deixar sua marca, balançando as redes logo em seu primeiro jogo com a camisa do Tottenham. O brasileiro usou a camisa 17, com o nome Sávio, com as costas, e começou sua passagem pelo novo clube de forma bastante positiva.
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5: Uma perícia contratada pela produtora Go Up Entertainment aponta que, dos 75 milhões de reais gastos na produção do filme Dark Horse, mais de 54 milhões foram utilizados nos Estados Unidos, o equivalente a 72% do orçamento. No Brasil, os gastos chegaram a 1,92 milhões de reais. O relatório foi entregue à Polícia Civil de São Paulo, que investiga o financiamento do longa, e indica que todo o aporte teria vindo de um fundo chamado Haven Gate Development Fund LP. O perito responsável pelo levantamento negou ter encontrado desvio de recursos públicos para o filme e afirmou que as movimentações ocorreram em uma conta exclusiva da produção. A investigação também apura uma possível ligação entre o dinheiro do longa e projetos do Instituto Conhecer Brasil, ligado à proprietária da produtora. O caso ainda está sob investigação e a Polícia Federal recebeu dados da apuração após autorização do ministro Flávio Dino, do STF.
6: Uma enchente relâmpago atingiu a região do Himalaia, na fronteira entre o Nepal e o Tibete, na China. O desastre provocou uma enorme destruição, arrastando casas, pontes, estradas e estruturas de energia. Segundo as informações mais recentes, pelo menos 157 pessoas morreram no Nepal e outras 3 no lado chinês, enquanto centenas continuam desaparecidas. As causas ainda são investigadas. Inicialmente, um terremoto de magnitude 4,4 foi apontado como possível responsável por provocar um forte deslizamento de terra e uma avalanche, que bloquearam o curso de um rio e desencadearam a inundação. O Serviço Geológico dos Estados Unidos posteriormente esclareceu que o suposto terremoto pode ter sido, na verdade, um sinal sísmico provocado pelo próprio deslizamento. Equipes do Exército do Nepal realizam buscas com helicópteros, mas as condições são consideradas extremamente difíceis.
7: Com o lema O Futuro é Glorioso, o plano de governo de Renan Santos, candidato pelo partido Missão à presidência da República, é uma edição condensada do chamado Livro Amarelo. O documento está disponível no site do Tribunal Superior Eleitoral e traz 14 capítulos. Cada um apresenta um problema identificado no Brasil e as principais propostas do Missão para os próximos 4 anos. O plano está centrado em segurança pública, Estado enxuto, crescimento econômico e reforma política. Na bandeira da segurança pública, uma das propostas está baseada no slogan "Prendeu, matou", com ênfase na aplicação da teoria do direito penal do inimigo, que distingue o regime penal do cidadão, com garantias plenas, e o de quem participa de organizações como as facções criminosas. A base teórica prevê ainda a suspensão de direitos civis de criminosos que integram máfias, a inversão do ônus da prova para confisco de bens para membros de facções e o uso permanente das Forças Armadas em regiões onde o tráfico atua. No tópico Economia e Ajuste Fiscal, o plano propõe um corte drástico de gastos públicos, reformas liberais para elevar a produtividade e busca o equilíbrio fiscal, além de projetos de empregabilidade para diminuir a dependência de planos assistenciais. Em relação a uma reforma institucional, o plano propõe uma lei de responsabilidade gerencial que condicionaria recursos partidários e a própria elegibilidade a metas de desempenho em indicadores como saneamento, saúde, educação e emprego. Ainda no arcabouço institucional, o partido propõe a fusão de municípios fiscalmente inviáveis. O plano de governo integral do partido Missão está disponível no site renanpresidente.com.br. O paulista Renan Antônio Ferreira dos Santos tem 42 anos e concorre pela primeira vez a um cargo eletivo. Candidato a vice-presidente em sua chapa é o tenente-coronel da Brigada Militar do Rio Grande do Sul, Haroldo Medina, também filiado ao partido Missão.
4: Um homem de 62 anos, identificado como Alexandre Barata Lídia, foi preso em Laranjeiras, zona sul do Rio de Janeiro. Ele é acusado de enviar maconha e haxixe pelos Correios para uma quadrilha de traficantes em Brasília. A prisão foi resultado de uma ação conjunta da 23ª DP e da Polícia Civil do Distrito Federal. No apartamento do suspeito, foram apreendidos tabletes de maconha prensada e haxixe que seriam preparados para novas remessas. Uma grave denúncia foi feita em Alagoas, onde um promotor citou o delegado-geral em um esquema envolvendo as facções criminosas PCC e CV em concursos públicos do estado. A acusação aponta para uma infiltração preocupante no sistema. O promotor afirmou que as informações obtidas ultrapassam irregularidades administrativas, indicando riscos que exigem uma estrutura institucional de inteligência e segurança. A denúncia levanta sérias questões sobre a integridade dos processos seletivos e a segurança pública em Alagoas.
8: Fim da escala 6x1, jornada de trabalho de 40 horas, novo Ministério da Segurança Pública e expansão da educação integral e da vacinação. Esses são alguns dos destaques do programa de governo do candidato Luiz Inácio Lula da Silva em uma eventual reeleição presidencial. O documento é dividido em 13 tópicos. O plano apresenta propostas nas áreas de economia, saúde, educação e infraestrutura, além de ações para a defesa da democracia e da soberania, modernização do Estado, combate às desigualdades e medidas de proteção às mulheres. No Congresso Nacional, entre as prioridades estão o debate da reforma política e das emendas parlamentares, além da aprovação da PEC da Segurança Pública. O projeto para um eventual novo mandato foca também no combate ao crime organizado e na política de controle de armas e munições. Na economia, o objetivo será manter o novo arcabouço fiscal, o controle da inflação e dos gastos públicos, e no crédito rural, ampliar recursos do Plano Safra e juros menores. Está previsto também o monitoramento da evolução do endividamento das famílias e das empresas. Na saúde, a meta é ampliar os serviços digitais do Sistema Único de Saúde, como teleconsultas e resultados de exames, e consolidar o Prontuário Único do Cidadão. Ainda medidas para expandir o programa Farmácia Popular e as equipes de atendimento às famílias. Na educação, a meta é chegar a 80% das crianças alfabetizadas na idade certa, além de ampliar a rede de institutos federais e de hospitais universitários. Na área do meio ambiente, o compromisso é alcançar o desmatamento zero até 2030 e encontrar o caminho para a transição energética. No plano internacional, o objetivo será promover a paz e o diálogo, além de manter de forma permanente e inegociável a soberania nacional, sem subordinar o país a interesses estrangeiros.
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3: Conexão Notícias fica por aqui. Voltaremos na próxima edição.
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11: Meio-dia e 29 minutos.

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2: Sejam bem-vindos. Olá para você. Sejam muito bem-vindos ao Central do Esporte. Aqui o esporte é do começo ao fim. Notícias do seu time do coração, contratações e muito mais a partir de agora. Vem comigo.
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3: O zagueiro Arboleda voltou a treinar normalmente com o elenco do São Paulo. Recuperado de um edema no adutor esquerdo, ele está à disposição do técnico Dorival Júnior para o confronto contra o Red Bull Bragantino, no sábado, pelo Campeonato Brasileiro. Já Caleri continua sendo dúvida para a partida. O atacante se recupera de uma entorse no tornozelo esquerdo e fez apenas um trabalho individualizado, sem participar das atividades com os companheiros. A tendência é que ele não esteja disponível contra o Bragantino. Vitor Sá também segue em recuperação, enquanto Luca voltou a correr no gramado após se recuperar de uma fratura na mandíbula.
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3: O Manchester City anunciou a contratação de Ayoub Bouadi, de 18 anos. O meio-campista marroquino chega do Lille, da França, após se destacar na Copa do Mundo, e assinou contrato de 5 temporadas com o clube inglês, válido até 2031. Bouadi é considerada uma das grandes promessas do futebol marroquino e chamou atenção pelo desempenho em alto nível ainda jovem. A contratação reforça a estratégia do Manchester City de investir em jogadores com potencial de desenvolvimento para os próximos anos.
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3: O São Paulo liberou Enzo Dias dos treinamentos para que o lateral esquerdo procure um novo clube. Aos 30 anos, o argentino não está mais nos planos da comissão técnica e recebeu autorização para buscar uma nova equipe. A decisão faz parte de uma reformulação no elenco do São Paulo. Enzo chegou ao clube vindo do River Plate, mas não conseguiu se firmar entre as principais opções para a posição e agora deve deixar o tricolor. O clube aguarda propostas para definir o futuro do jogador.
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3: Cruzeiro e Atlético Mineiro empataram em 1-1 no Mineirão pelo jogo de ida das quartas de final da Copa do Brasil. O clássico foi bastante equilibrado e teve os dois gols marcados no segundo tempo, deixando a disputa totalmente aberta para o confronto de volta. Com mais de 59 mil torcedores no estádio, o Cruzeiro teve maior volume em boa parte da partida, mas o Atlético Mineiro conseguiu segurar a pressão e saiu de campo com um resultado considerado positivo. Agora, os dois times voltam a se enfrentar no jogo de volta, quando uma vitória simples garante a classificação para a semifinal. Um novo empate leva a decisão para os pênaltis.
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3: O Newcastle anunciou a contratação do meia espanhol Nico González, ex-Manchester City. O jogador chega por cerca de 50 milhões de libras, aproximadamente 337,1 milhões de reais, e assinou um contrato de longo prazo com o clube inglês. Nico González chega para reforçar o meio-campo do Newcastle após as saídas de Sandro Tonali e Bruno Guimarães. Aos 24 anos, o espanhol teve passagem pelo Barcelona e pelo Porto antes de defender o Manchester City. A contratação faz parte de uma janela bastante movimentada do Newcastle, que já investiu mais de 1,5 bilhão de reais em reforços para a temporada.
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3: O Chelsea negocia com o Aston Villa a contratação do goleiro argentino Dibu Martínez, de 33 anos. O jogador foi oferecido ao clube londrino, que avalia a possibilidade de fechar o negócio nesta reta final da janela de transferências. A movimentação acontece porque o técnico Xabi Alonso não estaria satisfeito com o desempenho de Robert Sanchez, titular da equipe. Dibu tem contrato com o Aston Villa até junho de 2029, mas seu futuro no clube ficou incerto após a chegada do goleiro japonês Zion Suzuki. O argentino vem treinando separado do elenco e não foi relacionado para a estreia do Villa na Premier League. Antes do interesse do Chelsea, ele também esteve perto de se transferir para a Juventus, mas a negociação acabou não avançando.
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2: Fique ligado, voltamos já depois do intervalo.
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7: Estamos de volta com o Central do Esporte.
8: O chefe da Mercedes, Toto Wolff, comparou a concentração de Kimi Antonelli à de Ayrton Senna. Segundo ele, o italiano consegue entrar em um estado de concentração tão profundo durante os finais de semana de corrida que às vezes nem percebe quando alguém fala com ele pelo rádio. Wolff diz que Antonelli parece entrar em um mundo à parte e precisa de alguns momentos para se reconectar com o ambiente depois de sair do carro. Apesar da comparação, Wolff fez questão de pedir cautela e afirmou que não quer colocar Antonelli no mesmo patamar de Senna, tricampeão mundial e um dos maiores nomes da história da F1. O italiano, que tem Senna como grande ídolo e utiliza o número 12 em homenagem ao brasileiro, vive uma temporada extraordinária. Lidera o Mundial de 2026 com 242 pontos, 6 vitórias e 6 poles.
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9: O Real Madrid goleou a Real Sociedade por 4-1 no Santiago Bernabéu pela La Liga. O grande destaque foi Mbappé, que marcou 3 gols e comandou a vitória. Vinícius Júnior também deixou sua marca, enquanto Sučić fez o único gol da equipe visitante. Depois de um primeiro tempo mais equilibrado, o Real Madrid voltou melhor na segunda etapa e construiu a goleada. Vini Júnior participou diretamente do terceiro gol, marcado após assistência de Bellingham, e Mbappé completou o hat-trick aos 80 minutos. Com o resultado, o time de José Mourinho chegou aos 6 pontos e assumiu provisoriamente a liderança do campeonato espanhol.
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10: O Santos recebeu uma proposta do Genoa, da Itália, pelo empréstimo de Robinho Júnior por uma temporada. O clube italiano se compromete a pagar metade dos salários do atacante e terá uma opção de compra de 8 milhões de euros, cerca de 48 milhões de reais. Caso a transferência seja concretizada, o Santos ainda ficará com 10% dos direitos econômicos do jogador. Robinho Júnior está na Itália para resolver questões burocráticas relacionadas ao passaporte europeu e ao domicílio no país. A oferta do Genoa é a única oficial na mesa do Santos neste momento, e os italianos aguardam uma resposta nas próximas horas. O empréstimo também é visto como uma oportunidade para o jovem ganhar experiência no futebol europeu e se valorizar.
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9: O Tottenham venceu o Charlton por 5-1 pela segunda fase da Copa da Liga Inglesa e avançou na competição. O destaque foi Savinho, que fez sua estreia pelo clube após deixar o Manchester City e marcou o quarto gol da equipe londrina. Savinho entrou no segundo tempo e precisou de pouco tempo para deixar sua marca, balançando as redes logo em seu primeiro jogo com a camisa do Tottenham. O brasileiro usou a camisa 17, com o nome Sávio, com as costas, e começou sua passagem pelo novo clube de forma bastante positiva.
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11: E você sabia que usar duas toucas melhora o desempenho dos nadadores? Parece estranho, mas é real. Essa é uma técnica para aumentar a sua velocidade, visto que na natação, frações de segundo importam muito. Eles costumam raspar o corpo inteiro, pois isso reduz a resistência à água e utilizam óculos de proteção leves. As toucas têm o objetivo de segurar os óculos. Eles colocam uma primeira touca, os óculos e depois a segunda, e isso ajuda a melhorar seu desempenho na água.
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11: E você sabia? O futebol foi criado no Brasil, na cidade do Rio de Janeiro, na década de 1960. Nesse período, o país passava pela ditadura militar e havia sido instaurada a proibição da prática do futebol nas praias da cidade carioca. Para driblar a proibição e escapar da vigilância da polícia militar, os jogadores da praia começaram a praticar o voleibol, que era permitido por ser jogado com rede e em uma área demarcada na área, mas usando os pés. Em 2003, aconteceu o primeiro campeonato mundial de futebol em Atenas, na Grécia. Atualmente, existem campeonatos e ligas de futebol em todo o país e também no exterior. Países como a Argentina, Portugal, Holanda, França, Inglaterra e Tailândia são praticantes da modalidade.
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11: Você conhece o Futmesa? É uma mistura de futebol, vôlei e tênis de mesa, que pode ser praticada em esquema individual ou em dupla. O esporte exige uma boa dose de habilidade, bola de futebol e mesa com rede. Pode ser praticado na praia, assim como futebol e beach tênis, mas também em praças, campinhos e clubes. Em Maceió, já existe uma academia específica para a prática da modalidade, Futmesa MCZ Academy, que conta com 5 arenas para a prática e um fluxo diário de 150 alunos. De acordo com o sócio-administrador do espaço e presidente da Federação Alagoana de Futmesa, Felipe Pedrotti, o esporte é uma das modalidades que mais cresce no Brasil.
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7: Com essas, a gente encerra mais uma edição do Central do Esporte. Na próxima, tem mais.
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14: Vá à feira. Coloque na sua rotina o dia de ir às compras na feira. Além de ser uma atividade agradável, o hábito de ir à feira possibilita conhecer melhor a época de cada alimento e ajuda a variar o cardápio, escolhendo sempre alimentos frescos. A diversificação da dieta é fundamental para o bom funcionamento do organismo.
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16: Meio-dia e 43 minutos.

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0: As notícias do esporte em destaque para você. Sejam bem-vindos.
2: Sejam bem-vindos. Olá para você. Sejam muito bem-vindos ao Central do Esporte. Aqui o esporte é do começo ao fim. Notícias do seu time do coração, contratações e muito mais a partir de agora. Vem comigo.
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3: O zagueiro Arboleda voltou a treinar normalmente com o...
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7: 12 horas e 45 minutos.

0: Estamos chegando com o Jornal é Notícia. A partir de agora, tem informação no seu rádio. Sejam bem-vindos.
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2: O Índice Nacional de Preços ao Consumidor Amplo, 15, o IPCA 15, registrou uma queda de 0,40% em agosto, marcando a primeira deflação do indicador em um ano, desde agosto de 2025. A prévia da inflação oficial brasileira veio abaixo das expectativas de economistas, que projetavam uma queda de 0,30% para o período. Este resultado reforça as apostas do mercado em novos cortes na taxa básica de juros, a Selic, o que pode impulsionar o apetite dos investidores por risco no país. A deflação em agosto é a maior em 4 anos, indicando uma desaceleração significativa nos preços.
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3: A operadora de telecomunicações Oi confirmou sua falência e o encerramento do processo de recuperação judicial. A decisão marca um capítulo final para a empresa, que enfrentava dificuldades financeiras há anos, buscando reestruturar suas dívidas. O anúncio tem repercussões significativas no mercado financeiro e no setor de telecomunicações brasileiro. Investidores e analistas acompanham de perto os desdobramentos, que podem impactar o cenário competitivo e a prestação de serviços no país.
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4: A Food and Drug Administration, a FDA dos Estados Unidos, anunciou a aprovação de um tratamento promissor para o câncer de pâncreas. Embora não seja uma cura, este avanço é considerado o primeiro significativo contra um dos tipos de câncer mais letais. O tratamento utiliza uma nova molécula, a daraxonrasib, que demonstrou ser mais eficaz que a quimioterapia em ensaios clínicos, bloqueando a proteína RAS que contribui para o crescimento tumoral. A comunidade médica celebra a novidade, que oferece esperança a pacientes e famílias.
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5: Uma tragédia abalou o Paquistão com um incêndio em uma ala pediátrica de um hospital em Islamabad, que resultou na morte de 14 bebês recém-nascidos. A polícia local informou que o fogo teria sido causado pela explosão do compressor de um aparelho de ar-condicionado. As vítimas apresentavam queimaduras graves e testes de DNA serão necessários para confirmar suas identidades. O primeiro-ministro paquistanês lamentou profundamente o ocorrido e ordenou uma investigação rigorosa para apurar as causas da tragédia.
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6: Os Estados Unidos anunciaram a suspensão temporária de ataques militares ao Irã, optando por intensificar a pressão econômica contra a Teerã. A mudança de estratégia foi apresentada pelo secretário de Estado Marco Rubio, focando em sanções para isolar financeiramente o regime iraniano. A Operation Economic Outcast visa cortar todas as fontes de receita do Irã, com alvos iniciais em ativos digitais, tecnologia, ouro, aviação e transporte marítimo. Washington adverte que empresas ou pessoas que cooperarem economicamente com Teerã estarão sujeitas a retaliações.
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5: Um homem de 62 anos, identificado como Alexandre Barata Lídia, foi preso em Laranjeiras, zona sul do Rio de Janeiro. Ele é acusado de enviar maconha e haxixe pelos Correios para uma quadrilha de traficantes em Brasília. A prisão foi resultado de uma ação conjunta da 23ª DP e da Polícia Civil do Distrito Federal. No apartamento do suspeito, foram apreendidos tabletes de maconha prensada e haxixe que seriam preparados para novas remessas.
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7: Uma grave denúncia foi feita em Alagoas, onde um promotor citou o delegado-geral em um esquema envolvendo as facções criminosas PCC e CV em concursos públicos do estado. A acusação aponta para uma infiltração preocupante no sistema. O promotor afirmou que as informações obtidas ultrapassam irregularidades administrativas, indicando riscos que exigem uma estrutura institucional de inteligência e segurança. A denúncia levanta sérias questões sobre a integridade dos processos seletivos e a segurança pública em Alagoas.
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8: Uma grande enxurrada matou pelo menos 95 pessoas no Himalaia nessa quarta-feira, entre o Nepal e o Tibete. Vilarejos foram arrastados, danificando estradas, pontes e o fornecimento de energia. O Itamaraty não informou ainda se haviam brasileiros entre as vítimas. A autoridade de turismo no Nepal disse que mais de 300 viajantes, incluindo indianos, nepaleses, norte-americanos, britânicos, holandeses e de outras nacionalidades, estão desaparecidos, segundo a agência Reuters. As imagens da onda de lama que se tornou o rio Bhotikoshi são assustadoras. as pessoas fugindo antes que uma massa de terra destruísse edifícios e arrastasse os veículos. O ministro das Relações Exteriores do Nepal, Shishir Kanal, disse que um terremoto poderia ter desencadeado a avalanche. Um tremor de magnitude 4,4 foi detectado perto da região a 100 km de profundidade por volta das 8h30 da manhã, pouco antes da tragédia, segundo o Serviço de Sismologia dos Estados Unidos. Helicópteros de resgate têm dificuldade para pousar nas áreas afetadas no distrito montanhoso de Hasuan, onde vivem cerca de 50 mil pessoas. A emissora estatal chinesa informou que mais de 500 socorristas foram mobilizados na passagem terrestre de Giron, fronteira com o Nepal. Ainda segundo a Reuters, 8 sul-coreanos que trabalhavam em uma usina hidrelétrica estão desaparecidos. Outros 10 ficaram ilhados. As informações são do Ministério das Relações Exteriores da Coreia do Sul. Nos últimos anos, a região montanhosa vem sofrendo com desastres cada vez mais comuns. Em agosto do ano passado, 4 pessoas morreram e dezenas desapareceram devido a inundações e deslizamentos no território indiano. Em setembro do ano anterior, 66 pessoas morreram no Nepal após as chuvas provocarem mais inundações e deslizamentos. E entre outubro e novembro de 2023, mais de 200 pessoas perderam a vida na área montanhosa da Índia.
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9: O prazo para renegociação de dívidas com as facilidades do Desenrola Fies vai até o dia 16 de setembro. O programa concede descontos e condições melhores para pagamento àqueles que se endividaram ao contratar o Fundo de Financiamento Estudantil, que oferece o financiamento àqueles que desejam ingressar em uma instituição privada de ensino superior. Após a formatura, o estudante precisa devolver o dinheiro pago pelo governo, com juros baixos e condições facilitadas, dentro do limite de renda do beneficiado. Desta vez, a renegociação é direcionada para os contratos do FIES firmados até 2017, que estavam na fase de amortização em 4 de maio de 2026, período em que os estudantes começam a pagar o valor principal do financiamento e os juros acumulados para quitar a dívida após o término da faculdade. A adesão à renegociação de dívidas da graduação deve ser feita diretamente com o Banco do Brasil ou a Caixa Econômica Federal, responsáveis pelos contratos do FIES. Vale ressaltar que estudantes que ingressaram no programa a partir de 1º de janeiro de 2018 e aqueles com contratos já nas fases de uso do financiamento ou de carência não podem realizar a renegociação. Com informações da Agência Brasil, sob supervisão de Vitória Elizabeth.
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10: Estudantes dos ensinos fundamental e médio de todo o país têm até 1º de setembro para se inscrever na Olimpíada do Tesouro Direto de Educação Financeira. O objetivo da competição é promover o conhecimento e incentivar a educação financeira desde cedo, preparando os estudantes para o futuro. O formato da competição é semelhante ao de outras Olimpíadas, como a de matemática das escolas públicas. Os participantes fazem as provas nas próprias instituições onde estudam e o conteúdo é adaptado à série que estão cursando. No caso da Olimpíada do Tesouro Direto de Educação Financeira, há a opção de provas presenciais ou online. A aplicação dos exames ocorre entre 8 e 12 de setembro. A premiação em títulos do Tesouro tem valor correspondente ao desempenho do estudante. Além disso, os professores e as escolas também são premiados. No caso das instituições de ensino, a quantia pode chegar a R$100 mil para melhorias da infraestrutura da unidade, como laboratórios de informática, robótica ou ciências e bibliotecas digitais, além da aquisição de aparelhos de ar-condicionado. No ano passado, mais de 1.700.000 estudantes participaram da Olimpíada. A inscrição é gratuita e pode ser feita no site da competição, onde também estão disponíveis as regras. O endereço é olitef.com.br.
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11: As empresas brasileiras exportadoras afetadas pelas tarifas dos Estados Unidos vão ter o drawback, uma medida de apoio, prorrogado por até um ano. O instrumento que teve o prazo ampliado é o drawback suspensão. Ele permite que a empresa deixe de pagar tributos sobre insumos importados que são usados na fabricação de produtos que depois vão para exportação. Ano passado, quase um quinto das vendas do Brasil para outros países teve apoio dessa medida, informou o Ministério do Desenvolvimento, Indústria, Comércio e Serviços. A medida provisória, com a prorrogação do prazo, foi publicada nesta terça-feira. Empresas que receberam o direito de usar o benefício, com prazo final entre 22 de julho e 31 de dezembro deste ano, podem solicitar a extensão do tempo. Entre os produtos exportados para os Estados Unidos, que são beneficiados pelo drawback, estão móveis, pedras trabalhadas, produtos químicos, calçados, carnes e máquinas e equipamentos.
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12: O ministro André Mendonça, do Tribunal Superior Eleitoral, firmou uma tese sobre o uso de deepfakes durante a campanha eleitoral. A proposta dele é a de que seja considerado deepfake aquele conteúdo que tenha um grau de realismo ou de verossimilhança tão grande que confunde o eleitor, em que ele não consiga dizer que é falso. Ou seja, que provoque uma falsa sensação de autenticidade. É preciso ainda, segundo o ministro, diferenciar o que é deepfake, que é proibido pelo TSE, do que é inteligência artificial, que é permitido desde que fique bem claro que se trata de IA, bem explícito, e que não seja usado para prejudicar o candidato ou o eleitor. Se aprovada essa tese, poderá balizar os julgamentos sobre o assunto. Esse entendimento do ministro foi apresentado durante uma decisão que determinou a remoção de um vídeo com imagens do candidato Flávio Bolsonaro do PL. O candidato afirma que as cenas, o associando ao ex-banqueiro Daniel Vorcaro, eram falsas e produzidas por IA. O TSE está de olho nessa questão de inteligência artificial. Na semana passada mesmo, os ministros se reuniram para tratar do assunto. E nessa terça-feira, o tribunal conversou com influencers e criadores de conteúdo. São perfis que, somados, têm mais de 40 milhões de seguidores. Falaram sobre a urna eletrônica e reafirmaram a segurança e a confiabilidade dela e do nosso processo eleitoral.
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0: O Ministério da Fazenda publicou na noite de terça-feira uma portaria que prorroga a subvenção de 0,44 centavos por litro de gasolina até o dia 9 de setembro. A medida, divulgada em edição extra do Diário Oficial da União, busca estabilizar os preços dos combustíveis. Essa prorrogação é um dos principais destaques do mercado financeiro hoje, com investidores e consumidores acompanhando de perto os impactos da decisão na economia brasileira. A subvenção visa aliviar a pressão sobre os preços da gasolina.
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2: O governo federal manifestou sua oposição à exploração de terras raras em Minasul, Goiás, por uma empresa americana. Conforme noticiado, a USA Rare Earth firmou um acordo para adquirir participação na mineradora Serra Verde, gerando preocupações em Brasília. O principal ponto de discórdia é a previsão de envio de 100% da produção inicial para os Estados Unidos. O Brasil ainda aguarda a aprovação de uma política nacional de minerais críticos, que deverá ser votada no Senado na próxima semana para regulamentar o setor.
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3: A empresa Meta, controladora de plataformas como Facebook e Instagram, chegou a um acordo significativo sobre a dependência de menores nas redes sociais. Este acordo representa um marco nas discussões sobre o impacto das mídias digitais na saúde mental de crianças e adolescentes. Detalhes do acordo e as medidas a serem implementadas ainda estão sendo aguardados, mas a decisão sinaliza uma mudança na abordagem da empresa.
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4: Uma perícia contratada pela produtora Go Up Entertainment aponta que, dos R$ 75 milhões de reais gastos na produção do filme Dark Horse, mais de 54 milhões foram utilizados nos Estados Unidos, o equivalente a 72% do orçamento. No Brasil, os gastos chegaram a 1,92 milhões de reais. O relatório foi entregue à Polícia Civil de São Paulo, que investiga o financiamento do longa, e indica que todo o aporte teria vindo de um fundo chamado Haven Gate Development Fund LP. O perito responsável pelo levantamento negou ter encontrado desvio de recursos públicos para o filme.

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4: 13 horas e 5 minutos.
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6: Alô, você aqui da Lemos TV, para todo mundo ver no mundo todo. Alô, você de São Luís, alô de você de Teresina. Vamos para as manchetes, os destaques do programa de hoje. A manchete de número 1 é a number 1. Religião, absurdo, Miguelzinho volta a causar reboliço no mundo religioso no Brasil. A manchete de número 2 é a number 2. Prefeito Chiquinho Oliveira é investigado por publicidade pessoal com recursos públicos do município. A manchete de número 3 é a number 3. Polícia. Bacabal tem fama de cidade de caloteiros. Hoje você vai ver confusão aqui no programa. E a manchete de número 4 é a number 4. Mais dois candidatos codoenses vão estar aqui para você acompanhar aqui no programa Maranhão em Debate. Com estas e outras, você já sabe, começou o programa Maranhão em Debate na Lemos TV para todo mundo ver.
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0: Alô você, todo mundo sorrindo aqui no programa Maranhão em Debate, e você com a gente e a gente com você. Eu quero apresentar para você agora, eu pedi desculpas, né, porque a gente não vai apresentar hoje, né, dá para rodar aí a vinheta do nosso quadro de quarta-feira para a gente apresentar as nossas desculpas? Se dá, produção, vamos lá! Olha, é por motivo técnico, não deu, não dá para a gente apresentar hoje o nosso quadro entrevistando personalidades, mas é uma mulher que vai ser entrevistada amanhã. Não deu para a gente apresentar hoje, mas amanhã vai dar. E amanhã, excepcionalmente, quinta-feira, nós vamos apresentar o quadro entrevistando personalidades. É uma professora. Fique aí no suspense, porque ela promete falar muita coisa aqui no Entrevistando Personalidades. Meus amigos, olha, um dos assuntos mais comentados no país é esse bem aqui. Olha, um dos mais comentados é que mexeu com as redes sociais, o caso de uma motociclista que colidiu, bateu com um veículo, e aí ela saiu da colisão e foi lá para cima da moto. Ficou assentadinha ali e todo mundo pensava que ela estava ali se recuperando de uma dor, de alguma coisa, de um trauma, de um sei lá o quê. E, de repente, as pessoas foram lá para conversar com ela e, ao chegar lá, ela já tinha falecido. Morreu em cima da moto. É um dos casos que foi bem comentado nas redes sociais desta semana.
1: Pelado o que causou a morte da mulher que morreu em cima da moto minutos após acidente. O caso da mulher que morreu em cima da moto minutos após sofrer o acidente chocou a todos. Marinete Moreira Ferreira, de 40 anos, foi encontrada sem vida em cima de uma motocicleta. O caso chamou atenção porque, após a colisão, a motociclista aparentemente conseguiu se levantar e permanecer consciente, mas morreu poucos minutos depois. Uma das causas prováveis no caso de Marinette é a ocorrência de um hematoma epidural, que é um sangramento dentro do crânio provocado pelo trauma da colisão. Em alguns casos, a pessoa perde momentaneamente a consciência, recupera-se e passa por um período em que parece estar bem, antes de apresentar uma deterioração neurológica. Isso explicaria a morte de Marinette minutos depois. Qual sua opinião?
0: Meus amigos, olha, agora nós queremos apresentar a pesquisa que nós iríamos apresentar ontem, mas por motivo de força maior, não foi possível a gente apresentar a pesquisa para o governo do estado do Maranhão, que daqui até lá, né, dias antes das eleições, você vai acompanhar aqui no programa Maranhão em Debate como está a pretensão do eleitor com relação aos candidatos ao governo do estado do Maranhão que querem chegar ao Palácio dos Leões. Você vai acompanhar aqui no programa para você ver o sobe e desce das pesquisas, quem tem mais possibilidade, quem não tem, quem já está fora do páreo, não é? Mas o eleitor é que tem nas mãos o poder de fazer as transformações, não tenha dúvida disso. E aí a gente vai acompanhar sempre aqui com você no programa Maranhão em Debate como é que está esta corrida para o Palácio dos Leões. Então aparece aí os quatro candidatos que mais estão bem nas pesquisas, que pontuaram mais que os outros, estão bem nas pesquisas, e aí a gente vai acompanhar aqui, ver se a gente consegue aqui essa projeção. Estamos tentando aqui, mas infelizmente as informações não estão chegando aqui no nosso Instagram, né? A gente queria mostrar para você, mas parece que não vai ser possível. Mas vamos ver se a produção mostra para nós aí os números para você acompanhar com a gente.

Não é? Aqui o nosso telepronto está um pouco distante, mas eu acho que vai dar para me ler, né? Para me acompanhar junto com você. Está aí, ó. Em primeiro lugar está o Braide com 56, é? 56.4, né? .4. Aí o Orleans Brandão está com quanto aí? 26? 32.1. E em terceiro lugar, vem Felipe Camarão com 7.7. E desses que pontuaram, em quarto lugar, aparece aí o Roberto Rocha, que é senador da República, com 2, é isso? 3.8. Então aí está. Algumas pessoas diziam que o Orleans Brandão iria estar na frente, arrebentando, chutando o pau da barraca, mas parece que o eleitor maranhense não vai confirmar essas projeções. Está aí o Braide em primeiro lugar, segundo o Orleans Brandão, com a máquina do Estado na mão, em quarto lugar, Felipe Camarão, e em terceiro lugar, o Roberto Rocha. Você acompanhando aqui na sua Lemos TV, para todo mundo ver. Mas, meus amigos, olha, eu quero mandar um abraço aqui para Edivaldo das Cartelas, o homem que mais premia, o homem que mais premia pessoas que compram cartelas em Codó. Ele parece que tem um sangue bom. E um abraço para ele, que está antenado aqui no programa Maranhão em Debate, né? Eu quero abraçar também aqui meu amigo Eduardo Esquema 2. Cadê a cantoria dele aí? Produção. Cadê a cantoria do Eduardo do Esquema 2? Né? É o Matheus e a Fabiane Ribeiro, que vão se apresentar no dia 4 de setembro, lá no bar Esquema 2, na rua Padre Cícero, no Codó Novo. Você não pode deixar de prestigiar essa cantoria aí com Matheus e Fabiane Ribeiro, lá no bar Esquema 2. Um abraço aí para meu amigo Eduardo, antenado, ligado, plugado aqui no programa Maranhão em Debate. Mas, meus amigos, eu quero convidar você para a matéria sobre que o prefeito de Codó, segundo as informações, ele está usando o dinheiro da prefeitura para se promover, né? As informações que chegam aqui para o programa Maranhão em Debate. Bom, se a pessoa quiser se promover, ele se promove. Como ele é um grande empresário, ele deveria gastar o dinheiro dele mesmo, né? Do bolso dele, da empresa, que é um dinheiro particular, para que ele fizesse aí a sua imagem, né? A sua mídia pessoal. Mas segundo aqui o blog, está dizendo que o prefeito Chiquinho Oliveira é investigado por publicidade pessoal com recursos públicos e denúncia de Pedro Neres, que chega ao Ministério Público Eleitoral. Então isso não é para acontecer. Mas vamos ver se o Pedro Neres está com a verdade, se ele está, se não está mentindo, porque a matéria é essa, que o prefeito está usando o dinheiro do povo, que seria para ajeitar a rua, né? Para comprar um botijão de gás para uma pessoa. Acho nem isso, né? Porque aí tem o gás do povo, do Lula, né? Mas para fazer coisas que a população está precisando, como saúde, educação, entre outras, né? Estradas. E aí, segundo a matéria aqui, ele está pegando o dinheiro da prefeitura e fazendo a sua promoção pessoal. Olha, além da instauração de um inquérito civil, o caso também foi encaminhado ao Ministério Público Eleitoral, que atua perante a 7ª Zona Eleitoral de Codó. E aí vamos ver o que dá, porque por enquanto são apenas denúncias, né? Nada de apurado ainda. Se o prefeito está metendo a mão no cofre do povo,
para fazer a sua promoção pessoal. Eu acho que nem precisa. O prefeito que está com todos os holofotes direcionados para ele, precisa de promoção pessoal para quê? Para quê? Que tudo é o prefeito. Ô, meu prefeito. O prefeito não ajeita a rua. O prefeito fez a praça. O prefeito comeu o dinheiro do povo. O prefeito fez uma festa para o povo. Então, tudo é o prefeito. É tudo é o prefeito. É por isso que o... Como é o nome do cantor? Raul Seixas, né? Ele disse... Mamãe, eu não quero ser prefeito. Porque eu posso ser assassinado. Foi assim que o Raul Seixas falou. Então, tá aqui o Pedro Neres... Botando merda no ventilador do prefeito. E aí vamos ver como é que fica. A confusão está grande. É período de eleição. E agora vamos ver como é que fica isso. Se o prefeito vai ser sentenciado a pagar alguma coisa. Se os direitos políticos vão ser banidos. Tem tudo isso. Pode acontecer tudo isso e mais alguma coisa. Porque o ex-prefeito de Codó, ninguém esperava. De repente, ajeitaram um negócio lá, não sei se foi forjado, mas caçaram o ex-prefeito doutor José Francisco, não é? A guilhotina veio, cantou, foi do jeito do Expedito Carneiro, foi pra rua, quase que não sai candidato, não é? Quase que não sai candidato, mas é assim mesmo. Mas, meu amigo, olha, o dia do soldado foi ontem, dia 25, de agosto, é o dia do soldado. Marcha, soldado! Marcha, soldado! E o meu amigo, professor Nonato, apresentou um pouco da fanfarra que ele toma de conta lá do colégio 2 de julho, colégio militar, e vamos acompanhar um pouquinho, né, do que foi feito aí em comemoração ao dia do soldado, dia 25 de agosto.

0: Ok, bonito demais, grande trabalho de um grande homem de Codó, professor Nonato. É o cara que mais entende de fanfarra no Maranhão, é o professor Nonato, e o professor Nonato está em Codó. 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Olha, tem mais informação, está chegando aqui no programa e a gente está só esperando o nosso primeiro intervalo, que é menos de um minuto, e a gente volta já já com mais informações para você aqui no Maranhão em Debate, na Lemos TV, para todo mundo ver aqui. E também você acompanha no programa o Maranhão em Debate, você acompanha na rádio Lemos FM em 4 horários. Pois é, você não fica naquela de não ter informação, não. É aqui, no sistema Lemos de Comunicação, para você. Voltamos já já, depois do intervalo.
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0: Meus amigos, Sly Fox em Codó, dia 5 de dezembro, e a participação viva de Raio Laser, uma das maiores radiolas do mundo em Codó. É internacional, internacional porque é Sly Fox. E aí você já sabe, é no Lambiscando, na Trizidela. Vá se ajeitando porque vai ser o show das multidões. É o reggae em Codó, é a música jamaicana. Meus amigos, todo mundo ligado aqui com a gente e a gente antenado com você. Vamos agora falar um pouquinho de religião. Você gosta, tá bombando aqui no programa Maranhão em Debate. Um pouquinho da religião aí da sua cidade, do seu país, da sua casa. Como é que está? Então vamos começar com o Miguelzinho. O Miguelzinho foi proibido aí pelo Conselho Tutelar de estar pregando, enrolando o povo. O menino tem uma lábia, ele ganha o Ed Macedo, viu, professor? Ele ganha o Ed Macedo. E agora ele está retornando. Acompanhe só o que ele está falando em um templo lotado e as pessoas, né, dando aquele crédito para o Miguelzinho. Pastor Mirim, Miguelzinho, acompanhe.
3: Onde é que é a cerezinha aqui dessa vez dele aqui?
4: Eu vim dar um recado para Satanás, eu vim dar um recado para o inferno, eu vim dar um recado para a Bombagira, para o Exu Caveira, para o Tranca-Rua, que quanto mais bater nessa obra...
3: Está na igreja, no culto a Deus, uma festa, pela roupa dos jovens é uma festa, ao invés de entregar a Bíblia, trazer a palavra, está dando recado para o diabo, invocando Satanás dentro da igreja, aí, ó, dando recado para tudo que é demônio. Vai ali para frente agora.
4: Pega na mão dela e levanta lá em cima.
3: Levanta a mão lá em cima, incomodando a pessoa que está do lado, né? Aquele negócio, fala para quem está do teu lado, incomodando as pessoas que estão. Tá. A pessoa vai para a igreja para cultuar e é incomodada. Aí, aí. dizendo que ele está vendo alguma coisa. Só ele está vendo, irmão. Ninguém está vendo nada. Ninguém está vendo nada. Só ele está vendo isso aí. Como é que tem gente que é enganada, irmãos? Até quando a igreja vai continuar alimentando esses falsos profetas? Até quando a igreja vai dar dinheiro para eles? Vai sustentar eles? Até quando, irmãos? Olha aí, ele está pregando um evento de jovens, uma festividade, um congresso, né? O pessoal convida, dá dinheiro, né? E Bíblia que é bom, nada, não tem Bíblia. Vocês não têm vergonha, não. Vocês envergonham o reino de Deus. Vocês envergonham a igreja com isso, né? Nós temos vergonha de vocês, líderes.
0: Verdade. Vocês têm vergonha para o evangelho. É verdade, eu concordo com o rapaz aí. Agora ele diz que ele veio arrebentar com o Exu Caveiro, Tranca-Rua das Almas, quem mais? O Zé Pilintra, é Zé Pilintra, é o Epilantra. O Zé Pilintra, o Légua Bugibuá, o Sete Gogó, rapaz, dentro da igreja. Então, a igreja está cheia dessas coisas, né? Desses encantados. É isso, porque ele diz que vai... Por que ele não faz isso lá fora? Em cima da ponte. Ele chegou e vinha aqui arrebentar com o Tranca-Rua das Almas. O Chico Diabo, o Pinga Fogo, não é? Mas dentro da igreja, então, a igreja está cheia de encantados da Umbanda, do Terecô de Codó. Só pode ser. Mas, meus amigos, olha, tem algo interessante aqui para você. Um ateu, ele reconheceu que Jesus realmente existiu e que esse negócio de ser ateu é papo furado. Acompanhe.
5: Este homem, Jesus, que eu não acreditava, eu fui um dos maiores ateus que pisou nessa terra. Para mim, Deus era fruto de uma estratégia do cérebro que resistia ao caos da inexistência na solidão de um túmulo. Quando eu fui estudar Cristo sobre os anos da psiquiatria, psicologia, sociologia e psicopedagogia, eu fui me curvando e falei, espera um pouquinho. Quando estava no Jardim do Getsêmani, suou sangue, que é um caso raríssimo de estresse cerebral. Mas esse Cristo não teve medo nem vergonha de mostrar. E ele não teve vergonha de falar, a minha alma está profundamente deprimida até a morte. Mas espera um pouquinho, é o anti-herói. Ninguém declara sua dor no auge da fama. Aquele homem estava se sacrificando pela humanidade. Ele queria mostrar, eu vou sofrer até as últimas consequências por quem não merece. Nunca alguém tão grande se fez tão pequeno para tornar os pequenos grandes. Quando eu analisei Cristo sob esses ângulos, eu percebi, esse homem não cabe no imaginário humano. Ele tem de ser o Filho de Deus. Eu chorei. Falei, se Diderot, que foi um grande ateu, se Jean-Paul Sartre, outro grande ateu, estudasse como eu estudei a mente de Cristo, eles seguiriam a inteligência, a amabilidade, a generosidade, o altruísmo desse homem até as últimas consequências. Porque nunca alguém apostou tudo que tinha naqueles poucos tinham.
0: Tá aí Eduardo Axis, né? Agora não é mais ateu, agora ele é um crente, ele é um católico, ele é alguém que acredita no Evangelho e que acredita no Filho de Deus também. Coisa linda, não é? Mas olha, vamos começar por uma praça, a Praça do Centro de Cultura, e depois nós vamos chegar na Praça da Bíblia. Você vai acompanhar como está a Praça da Bíblia em Codó. Para mim, eu acho que deveria ser a praça mais cuidada, porque é a Praça da Bíblia. Mas nós chegamos lá e encontramos a praça assim. Vamos começar aí pelo Centro de Cultura.
6: 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Centro de Cultura, antiga rodoviária. E a pracinha aqui está legal demais. Toda limpinha, regada, verdinha. Poder público, a prefeitura está cuidando, mas coisa boa vem aí 5 de dezembro na atriz dela no Lambiscando e Sly Fox com Raio Laser, o maior show de reggae de todos os tempos em Codó. Bonito demais essa praça, bonita. Vamos para cá, o seu outro lado aqui, como é que tá? Ó? O seu outro lado aqui. Tá, um Deus nos acuda, ó. Não tem grama, não tem mais nada. Estão cuidando só uma bandinha da praça. Agora vamos ver como é que está a Praça da Bíblia. Vamos lá. Então, aqui é a Praça da Bíblia, onde nós estamos. Como você pode ver e observar, a praça foi entregue aí às traças. Não tem nada. Eles não põem aqui nem uma gota d'água nessa praça. Está jogada aí para as cobras. Eu não sei se o prefeito sabe onde está a Praça da Bíblia, mas ela está aqui ao lado do Centro de Cultura, aqui na Avenida Maranhão. Vamos dar uma chegadinha aqui, nesse monumento, que tem as tábuas da lei. Aliás, tinha uma tábua, já levaram, e essa outra parece que vão levar de novo. Olha o jeito aí, ó. Olha, vão levar. E aí, está se acabando a Praça da Bíblia. Prefeitos, evangélicos, católicos, deveriam se voltar para cá para fazer alguma coisa pela praça que leva o nome do maior livro da história do mundo. É a Bíblia, o livro dos judeus. Tá certo? Então, mostrando para você a situação da Praça da Bíblia. Oxalá que o prefeito deu uma olhadinha também aqui para a Praça da Bíblia. 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
0: Aí, meus amigos, a situação na Praça da Bíblia, nós já fizemos duas matérias, dois vídeos, mas até agora não sensibilizou a autoridade maior do município para dar aquela revitalizada na Praça da Bíblia. Ela continua jogada aí para as traças e eu acho que nós vamos ter que fazer uma campanha com os religiosos para que a Praça da Bíblia seja realmente a Praça da Bíblia e não a Praça do Descaso, a Praça da Sequidão, né? A praça que os vândalos arrebentam. E bem pertinho do Centro de Cultura, porque aqui o prefeito só dá 40 metros uma da outra, né? E o prefeito até agora, nada com a Praça da Bíblia. Não quer nem conversa com a Praça da Bíblia. Mas, meus amigos, olha, uma ação médica, uma ação social em Coroatá, a Igreja Católica fazendo um trabalho bonito lá em Coroatá e tem umas inscrições, parece que é assim. Vamos conferir, você que vai precisar, né, dessa ajuda. Eu nem sei o que é, mas eu mesmo vou aprender a saber o que é agora aqui no programa Maranhão em Debate. Acompanhe.
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0: Tá aí, coisa bonita, uma ação social. É o mutirão da cirurgia. Então você deve procurar o quanto antes para você participar, porque lá tudo é 0800, tá bom? Pessoal vindo da Alemanha para Coroatá, e você vai com certeza ter essa ajuda, né, da igreja, que está fazendo algo pelas pessoas que estão precisando. Isto é que é cristianismo. Olha, a Igreja Adventista é de direita ou é de esquerda? Vamos acompanhar e já você vai saber se ela é tipo a Universal, se é tipo a Mundial do Poder de Deus, com relação à posição política partidária. Vamos acompanhar.
8: A Igreja Adventista, ela é de direita ou de esquerda? Sejam bem-vindos a mais um vídeo do quadro Conhecendo a Igreja Adventista. Hoje estou aqui com o pastor Felipe Amorim, que é professor aqui do Seminário Adventista e também autor do livro Política para Cristãos. Eu queria fazer uma pergunta, pastor. A Igreja Adventista, ela é de direita ou de esquerda? E aí?
9: Essa é uma pergunta muito boa, né?
8: A gente está vendo um cenário no mundo evangélico que realmente tem igreja se posicionando à direita e à esquerda desse cenário político. Mas a Igreja Adventista do Sétimo Dia, por ser uma igreja bíblica, ela entende que a função da igreja é pregar o evangelho. E nós temos que pregar o evangelho para quem é de esquerda e para quem é de direita. Nós temos uma filosofia bem clara como adventistas. Nós somos apartidários, mas não somos apolíticos. Nós entendemos a função da política na sociedade, mas nós não temos posição partidária. Nós não somos nem de esquerda, nem de direita. Nós não temos candidato oficial em eleições. Nós não apoiamos nenhum candidato. E mesmo que um membro da nossa igreja se candidate, ele precisa se afastar dos seus cargos na igreja local e ele não recebe o apoio oficial da Igreja Adventista. A Igreja Adventista sabe e entende que nós temos que pregar o evangelho. E essa é a nossa função. E cada cristão, eu imagino, cada cristão deveria também se comportar assim. Porque quando o cristão se coloca à direita ou à esquerda, ele acaba de perder a possibilidade de pregar o evangelho para quem é do outro lado. A nossa função na Terra é pregar o evangelho. Então, a Igreja Adventista não se posiciona nem à esquerda nem à direita.
0: Muito bom. Tá aí. Então, agora, todos já sabem que a Igreja Adventista, a posição é diferente de algumas outras denominações, não é? E eu acho que está certo. O pastor não tem que subir lá na plataforma, ficar ao lado do púlpito e fazer da igreja um palanque político a favor de A ou de B, porque termina a igreja perdendo a sua essência, que é o que o evangelho evangélico, é bom que se diga, o evangelho evangélico perdeu-se nesses últimos anos, agora a partir de Bolsonaro. A verdade é essa. Ou eu estou errado? Vai ficando por aqui o nosso quadro Religião. Mas a gente volta em uma outra edição aqui no programa Maranhão em Debate, que tem o oferecimento de sacolão quase tudo, onde você encontra arroz, feijão, farinha, carvão vegetal, coco gelado, a melhor carne de sol da região e frutas e verduras fresquinhas. 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Produção, nós vamos agora apresentar dois candidatos de Codó. Já apresentamos dois ontem e hoje nós vamos apresentar mais dois. E brevemente nós vamos entrevistar todos os candidatos a deputado estadual e federal que estão morando, residindo em Codó. Viu? Nós vamos entrevistar todos e você vai acompanhar aqui no programa Maranhão em Debate, você aí do Canadá, você dos Estados Unidos. Alô, pastor Francisco Moura, em Atlanta, nos States. Um abraço para você também. 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Agora chegou a hora da gente dar uma chamada aqui em mais dois candidatos que residem, que moram em Codó, que são de Codó. Nós vamos apresentar agora a candidata a deputada federal pelo Novo, Alba Rejane. Fala, Alba Rejane.
9: Brá, brá, brá, brá, brá.
10: Como é que vai? Tudo bem, meu deputado? Vou acompanhar pelas redes sociais.
11: Alô, Codó, alô, Maranhão. O Novo está com Braide, Braide está com Novo. Por isso eu estou aqui com a nossa pré-candidata, que não é mais pré, agora é candidata a deputada federal, Alba Rejane. Um abração, Alba, estamos juntos.
12: Então, nós estamos aqui agora, nesse momento, recepcionando o nosso próximo governador. Amém. E quero dizer para vocês que ele transformou São Luís e também irá transformar todo o Maranhão.
11: Obrigado, Alba. Tamo junto.
0: Tá aí, a candidata a deputada federal, Alba Rejane, pelo Novo. E um candidato também, federal, candidato federal, é o doutor José Francisco, ex-prefeito de Codó, cassado, mas agora é candidato a deputado federal. E aí tem aí um cabo ou uma cabo eleitoral forte, que é a Roseana Sarney. Olha aí os dois juntos aí, né? Então, é agora José Francisco pedindo voto para o Senado, para a Roseana Sarney, e antes me falaram que ele tinha fechado com o Laércio Bonfim. Já desmanchou o negócio com o Laércio Bonfim. Agora já está do lado da Roseana Sarney. A Roseana Sarney pedindo voto para o doutor José Francisco, mas ela não mora aqui, mora em São Luís. Né? Então é uma casadinha legal aí para o doutor José Francisco e a Roseana Sarney. Roseana Sarney, candidata ao Senado, e doutor José Francisco, candidato a deputado federal. É você aqui. Mas olha, está chamando a atenção aqui do nosso programa, é a Festa da Democracia que está sendo realizada em Codó. Um pedacinho da festa ali na Rua São Luís, hoje à noite. E estão me falando aqui em off que lá a festa está bacana, está bonita, está linda, de um deputado, né? Ele é candidato, filho do prefeito, está lá. Só que as pessoas... estão me informando também que esse deputado, né, nessa aglomeração de pessoas, nessa festa da democracia em Codó, sabe o que está acontecendo? Está acontecendo que estão arrastando meio mundo de gente aí do interior do município, em ônibus da prefeitura, é as informações que eu tenho aqui, da prefeitura... motoristas com a camisa do candidato e abastecendo os ônibus. É um candidato aí, eu não sei como é o nome dele, eu sei que ele é filho do prefeito, né? Diz que está tendo isso aí. Então é para a Justiça Eleitoral procurar colocar os seus fiscais na rua para ver se isso realmente está acontecendo, porque não pode acontecer um negócio desse, não pode. Isso aí é um jogo desigual. É um contando e o outro sem ter essa pompa, essa grana para fazer uma festa dessa. Será se os funcionários da prefeitura vão apoiar outros candidatos que não sejam o filho do prefeito, que eu não sei. Até agora estou querendo saber como é o nome do filho do prefeito, mas não sei. Né? Então, é plausível isso aí? Eu acho que não é. O direito que um tem, o outro também deve ter. O prefeito deveria destinar ônibus também para outros candidatos. Não é tudo, não é público? Tudo não é do povo. O ônibus é do povo, o dinheiro é do povo, o voto é do povo. Então, agora, para concentrar só em cima de um meninão aí, eu acho que não está legal, não. É o que eu acho. Eu não sei se eu estou certo, mas eu acho que eu estou certo. Eu acho que eu estou certo. E aí, deputado, eu estou certo ou eu estou errado? Me diz. Você, deputado federal, você, deputado estadual, acha que eu estou certo ou eu estou errado? Pois é, está acontecendo esse negócio aí. Em uma cidade que tem muitos crentes evangélicos, também tem muitos católicos e também tem muita umbanda, muito terico. Meus amigos, nós vamos para um rápido intervalo comercial e a gente volta já já com mais informações aqui no seu programa Maranhão em Debate, o show na internet.
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Olá, você aqui no programa Maranhão em Debate. 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Mas, meus amigos, olha, condenado pelo STF, pastor Gil desiste de candidatura. Mas já era para ter desistido há muito tempo. Pastor Gil é mais enrolado do que fumo, não é? Ele participou aí do governo Bolsonaro e foi descoberto que estava metendo a mão no cofo. Estava metendo a mão com outros, foi condenado, apareceu um monte aí. Eu acho que até o Josimar de Maranhãozinho apareceu no bolo aí. Corrupção monstra, monstra! E aí ele, sabendo que os irmãos não vão votar nele, está mais queimado do que tição de coivara, aí ele desistiu de ser candidato. Que peninha do bichinho do pastor Gil. Olha, o deputado federal pastor Gil do PL desistiu da candidatura à reeleição para a Câmara dos Deputados. O parlamentar apresentou o pedido de renúncia ao Tribunal Regional Eleitoral do Maranhão na segunda-feira, dia 24. E a desistência foi homologada pelo juiz Marcelo Oca, na tarde de terça-feira, 25. A informação é do jornalista Isaías Rocha. A desistência ocorre meses depois de pastor Gil ter sido condenado pela primeira turma do Supremo Tribunal Federal por corrupção passiva em processo relacionado a suposto desvio de emendas parlamentares. O dinheiro do povo, eles desviando, hein? Ei, bando de larápios! Olha, curiosamente, antes da denúncia, a Procuradoria Regional Eleitoral do Maranhão havia emitido parecer favorável à elegibilidade do deputado. Ô, rapaz! Quer dizer, tanta gente aí que gostaria de ser deputado, mas não tem essa... Ele foi... Está com a ficha suja. Mas, no caso, ele aqui estava elegível. Poderia ser candidato. Aí disse, não, vou não. Jogar meu dinheiro no mato. Eu vou virar chacota nessa eleição. Ele desistiu. Olha, até o momento, porém, a situação ainda não foi atualizada, divulgada as contas sobre a candidatura, e continua sem refletir oficialmente a renúncia. Ainda não, ele está lá. Ele foi lá na Justiça Eleitoral, pediu a renúncia, mas até lá, até o momento, ainda está daquele jeito, né? E se ele quiser voltar, ele pode até voltar. Não, eu desisti de desistir. Não? Eu desisti de desistir. Eu quero ser candidato. Aí vai poder ser candidato. Ô, pastor Gil. Pastor, olha, pregando na palavra, rapaz. Pregando a palavra. Homem, tu te lascou. Entrou na corrupção, se rodou. Tá rodado. Rodado mais do que pinhão de menino no início do inverno, né? Pois é.
É programa Maranhão em Debate. 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Agora nós vamos para o bloco das polícias, pode ser? Pode ser? Vamos de polícia aqui no programa Maranhão em Debate.

0: Meus amigos, é hora do submundo do crime. A informação redondinha aqui no programa Maranhão em Debate. Você acompanha as informações que eu não gostaria de dar para você. É morte, é assassinato, tanta coisa, não é? Mas é a profissão, é o ofício que nos obriga a falar dessas coisas aqui no programa. Então, olha, homem e mulher são mortos a tiros durante ataque. Olha, um homem e uma mulher foram mortos a tiros durante a madrugada desta última terça-feira na localidade Tapuio Curto, zona rural de São Mateus do Maranhão. Segundo informações enviadas, as vítimas estavam em uma motocicleta quando foram surpreendidas por criminosos armados. Durante o ataque, foram efetuados mais de 30 disparos de arma de fogo. Eles queriam era aniquilar, matar mesmo, né? Queriam era arrebentar mesmo. Não queriam deixar nem o cara nem arquejando. A perícia esteve no local e recolheu mais de 30 estojos de munição de diferentes calibres que deverão passar por análise e poderão auxiliar nas investigações. O homem foi identificado como Manuel Ademir Show Almada, conhecido pelos apelidos de Coronel ou Baleado. Vixe Maria! De acordo com a polícia, ele era considerado foragido da justiça e possuía um mandado de prisão em aberto pelos crimes de roubo e homicídio. Então está explicado. Está explicado, é queima de arquivo, é vingança e pronto, acabou. Esse pode... O CPF já está riscado. Riscaram o CPF dele. Rapaz, vou te falar, o negócio é sério. Mas, meus amigos, olhem, Bacabal. Bacabal tem fama de cidade de caloteiros. O cara vai lá, compra e não paga. É, aí, ó. Olha uma confusão em Bacabal. Olha, acompanha aí. Acompanha.
1: Dizendo que eu disse para ele, eu vou continuar dizendo. Eu, enquanto não receber meu dinheiro, eu não brigo, eu não brigo. Eu não brigo, eu não me intrigo. O que ele quer fazer?
2: Brigar comigo, se
3: eu
2: brigar.
3: Não devo ele. Eu não devo ele.
2: Quem me deve?
3: Marcelo te deve. Eu não.
2: Quem é Marcelo? Tu não sei.
3: Tu sabe sim, quem é Marcelo.
2: Quem foi que trocou o cheque comigo?
3: Eu troquei o cheque para quem?
2: Você sabe quem é Marcelo?
3: Eu troquei o cheque para quem?
2: Minha amiga. Fica aí na... Peraí.
3: Sabe quem é Marcelo?
2: Eu troquei o cheque para quem? Eu troquei o cheque para quem? Para quem foi
3: ela? Marcelo me deu o cheque?
2: Foi Marcelo deu o cheque.
3: O Marcelo
2: até vai.
3: Tu é um vagabundo, eu já sabia que tu era vagabundo. Agora não era desse trânsito, porque você sabe que eu troquei o cheque foi pra você.
2: Não foi pra
3: Marcelo, porque eu não sabia nem quem era Marcelo. Você já me levou na casa dele pra me vender casa dele, que me vendia a casa dele. Agora eu já sabia que tu era baixo, fraco e enrolado. Acostumado a dar golpe em todo mundo.
2: Mas
3: agora, dizer que eu troquei cheque pra Marcelo, eu troquei pra você. Você que veio no tempo. Pegando gás, sem poder, no Brasil todinho, no Maranhão todinho, sem poder, pegava cheque com o Marcelo e vinha trocar comigo para fazer dinheiro. Para fazer dinheiro, para chegar devendo. Eu lhe dei o dinheiro, foi para você. Eu peguei um cheque de cliente seu, não sabia nem quem era esse Marcelo, você disse que era de cliente, troquei o cheque, depositei o dinheiro na sua conta, o dinheiro foi para sua conta, o cheque veio para mim e até hoje você nunca me pagou, tem 7 anos.
2: Eu sou o quê?
3: E eu não estou brigando e nem quero brigar e nem vou me intrigar. Agora, depois que tu me pagar, nós briga, nós se intriga.
2: Pagar o quê?
3: Que tu me pagar, tu está me devendo.
2: Tu está me devendo. Tu me comprou o quê?
3: Tu me comprou? Você pegou um cheque de cliente seu, pode filmar. Eu não sou agiota, não.
2: Eu
3: mexo com máquina, fazendo. Eu tenho meus afazeres, eu sou homem. Diferente de ti, que é um moleque. Acostumado a dar golpe. Não é só em mim, não, em várias pessoas. Você deve me acabar todinho. Eu peguei, você veio com o maior cara de pau, com um cheque de cliente seu. Olha aqui, tô cheque de cliente meu e tal. Beleza, o Gil era muito meu amigo, andava mais comigo, o Gil. Você, com o cunhado do Gil, troquei. Depois eu nem falei nada pro Gil, foi. Você veio com cheque de cliente seu, dizendo que era de cliente seu. Troquei o cheque para você. O dinheiro foi para sua conta. Sua conta, e você me deu o cheque. O cheque nunca entrou, tudo sem fundo, assustado. Ele assustado tudinho. Viu? O seu tal de seu Marcelo, que eu não sei nem quem é. Depois que você botou o Marcelo na jogada, me levou na casa dele. Ele queria me vender a casa dele. Eu disse que comprava a casa dele.
2: Não conhece o Marcelo?
3: Não. Não sei nem quem é Marcelo. Não. Você sabe que eu não sei. Agora você não é um para dizer isso? Você não pode,
2: porque eu o cheque eu peguei na sua mão e o dinheiro eu botei na sua conta.
3: Certo.
2: Agora tu vim dizer que eu dei para Marcelo, não. E outra coisa, o que você quer é se intrigar comigo
3: não,
2: e brigar. Não. Mas nós não vamos brigar e nem se intrigar. Agora, depois que tu me pagar, nós briga.
3: Então,
2: nós vamos o tanto que tu quiser. Eu não tenho medo de ti e de homem nenhum no mundo. Porque eu tô falando mal de você, porque tu é fraco. Tu é um moleque vagabundo. É. Porque tu vem dizer bem aqui que eu peguei dinheiro pra Marcelo. Que eu dei dinheiro pra Marcelo.
3: Tu foi fraco demais, senhor.
2: Que é isso, meu pai? Você vem falar que eu... pra Marcelo? Eu nunca esperei isso de você, não, meu pai. Você dizer que eu dei dinheiro para Marcelo, não sabia nem quem era Marcelo, nunca nem tinha visto Marcelo na minha vida.
0: Daí, meus amigos, isso é bacabal.
2: Na sua conta.
0: Isso é bacabal. Segundo o que dizem, lá tem caloteiro que dá até no gogó. Tá aí a confusão, você acompanhando lá na cidade de Bacabal. Mas, meus amigos, olha, cabeleireiro de 62 anos é preso por estuprar menina de 12 anos que foi cortar o cabelo. Você já pensou? É muita cara de pau. É cara de pau demais. Olha, um cabeleireiro de 62 anos foi preso na manhã da última quarta-feira no município de Timon. Para...

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1: 14 horas e 2 minutos.

Jesus é apresentado de diversas formas em toda a Bíblia. De forma mais específica, no Evangelho de Marcos, ele é apontado como um servo. Do capítulo de número 1 ao capítulo de número 7, curas, libertações, o mar se acalmando, uma amostra do poder dele. No capítulo 8, surge uma pergunta interessante. Jesus se direciona aos seus discípulos e diz: quem os homens dizem que eu sou? Só que essa não é a questão mais marcante desse diálogo. Agora Jesus vira para os discípulos e diz: e vocês? Quem vocês dizem que eu sou? O que Jesus está dizendo é: tudo bem,

0: Assim diz a Bíblia.
1: Uma verdade eterna que nos guia. Assim diz a Bíblia. A fé é o firme fundamento das coisas que se esperam e a prova das coisas que se não veem. Hebreus 11:1. Se prepara, que tem mais palavra vindo aí.
0: Voltaremos a qualquer momento com mais.

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1: Acredite Se Quiser, chegando na nossa quinta-feira, hoje 27 de agosto de 2026. Exército dos Estados Unidos promete folga para jogar game famoso a soldados que aceitarem mais anos de serviço militar nos Estados Unidos, gente. Olha só, o Exército encontrou uma maneira bem inusitada de incentivar seus soldados a renovar o contrato, oferecer 4 dias de folga para jogar GTA 6. A proposta foi criada por uma unidade militar de Fort Stewart, na Geórgia. Os soldados que renovarem o contrato por mais 2 a 6 anos poderão ganhar a folga especial na época do lançamento do jogo, marcada para 19 de novembro. Segundo o Exército, cerca de 130 militares podem participar da iniciativa e até agora 20 já aderiram ao benefício. A ideia é usar o interesse dos soldados pelo videogame como incentivo para permanecerem na ativa. Pelo jeito, dessa vez, a missão militar vai ter uma recompensa bem diferente, né? 4 dias inteiros para jogar GTA 6. É, rapaz. Eu sou Kleber Salles e esse foi o nosso Acredite Se Quiser, hein?
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1: Mais um Acredite Se Quiser por aqui nesta quinta-feira, minha gente. Olha, drones que enviam drogas e celulares a presidiários interrompem pouso de helicópteros de hospitais na França. É, lá na França, criminosos que usam drones para entregar drogas e celulares a presos acabaram criando um problema inesperado, atrapalhar o resgate de pacientes. Em Estrasburgo, os drones que sobrevoam a região de uma prisão passaram a representar risco de colisão com helicópteros de emergência. Por isso, o Hospital Alta Pierre chegou até a proibir pousos noturnos de aeronaves de resgate durante 3 semanas. Com a mudança, helicópteros precisaram pousar em outro hospital, aumentando em até 40 minutos o tempo necessário para levar alguns pacientes até o atendimento especializado. O problema é tão frequente que quase 5 mil voos clandestinos de drones foram registrados em presídios franceses somente em 2025. Agora, autoridades tentam encontrar uma solução para impedir que os drones usados por criminosos continuem colocando em risco até quem precisa ser salvo com urgência, hein? Eita, rapaz! Eu sou Kleber Salles, este foi o nosso quadro Acredite Se Quiser por aqui. E a gente volta amanhã, hein, com mais uma edição.
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5: 15 horas e 59 minutos.
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9: Olá, pra você eu desejo uma excelente quinta-feira, começando agora mais um Forró Mania, com a minha apresentação, locutora Patrícia Vieira. Que bom é levar pra você esta programação super animada, com o melhor do nosso forró. Seja você bem-vindo, bem-vinda. Forró Mania de hoje está no ar.
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0: dia. Continue sintonizado. Eu volto já com muito mais músicas pra você.
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0: Tocando pra você o melhor do forró, este é o programa Forró Mania. Eu sou a Patrícia Vieira, preparo pra você sempre este programa com o maior carinho. Agora tem mais música, aumenta o som.
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7: Já voltei trazendo pra você muito mais sucessos aqui na programação do Forró Mania. Programa este feito com muito carinho pra você poder dançar, curtir, se alegrar. Afinal de contas, música é isso, né? É alegria, é agitação. Então aumenta o volume que agora tem mais som.
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1: Forró Mania de hoje chegando ao fim. Obrigada a você que apreciou essa programação musical incrível com o melhor do forró. Espero que tenha gostado. Um beijo grande pra você e até amanhã com mais um Forró Mania.
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6: 16 horas e 49 minutos.
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1: Olá, pra você eu desejo uma excelente quinta-feira, começando agora mais um Forró Mania, com a minha apresentação, locutora Patrícia Vieira. Que bom é levar pra você esta programação super animada, com o melhor do nosso forró. Seja você bem-vindo, bem-vinda. Forró Mania de hoje está no ar.
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1: 17 horas e 2 minutos.
2: Opa, minhas compadres, minhas comadres, minha filha, aqui é o Chico Lorco. A ovelha de 89 anos, que nunca morreu, nem tem verde que morre. Tô chegando debaixo do pé do cojeiro pela Rádio Lema FM. De Cordão Paranhão, pra todo o Brasil. É isso aí, meus compadres, minhas comadres. É, meu filho, é o rei que nunca morreu, não tem verde que morre. É cachaça girebito, meu filho, feito no pau do capuz, tomado comigo no chão, marrombado com todo mundo. É cachaça feita na cana torta. É o mesmo com meu dinheiro, rapariga puta do cabaré da chica que se importa. É, meu filho. Ave Maria, o canalho, viu? É, meu filho, diz que cachaça mata um corno desse, mas mata, meu filho. Se a gente beber, morre. Se não beber, morre também. É, tem que morrer de goela lubrificada. É, meu filho, já tirou as bicharadas, meu filho. Tira o cachorro, tira o pato, tira tudo aí, meu filho. De dentro do jacaré, que estão tudo sufocado. Pra que eu posso trazer o primeiro forró dessa tarde maravilhosa? Aumenta o volume do seu radinho. Meu compadre, minha comadre, meu filho. Aumenta, escarcaram o bicho aí, meu. O volume do rádio, meu filho. É o volume do rádio. Pode escutar, que você tá ligado no maior forró do Chico Lopes. É isso aí, compadre. Aumenta, escarcaram.

Pensa num cabra velho desmantelado da chibata grande que eu tô entrando aqui pra falar com todos vocês que estão escutando, cabra mais caceteiro na rádio, mais bonita, mais linda, que mais cresce em todo o Maranhão, Lemos FM. Pensa, alô, meu povo de todo o meu Maranhão.

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5: Opa, meus compadres, meu filho, Chico Lopes, tá de volta. Pela Rádio Lemos FM de Codó, Maranhão. Pra toda essa rapaziada boa de mundo, meu Deus, um abraço. Especial do Rainha aqui, meu filho, Chico Lopes. Por aqui, compadre, vai mandando a lupa toda essa rapaziada e botando seu sucesso, botando o esqueleto pra remexer. É isso aí, meu compadre, vai. Vamos remexer. Bota, meu filho, bota mais.
6: Pois é, rapaz, eu tava falando outro dia. Eita, rapaz, não tem coisa melhor não do que você dar cagada depois da chuva, rapaz. Eita, meu povo! Alô, meus caceteiros! Eu tô aqui de novo, olha, em breve eu tô aí na Rádio Lemos, na Lemos FM, botando todinho. Aí você vai ligar, aí você vai dizer assim, rapaz, bota um forró pra mim. Aí eu vou lhe perguntar, eu boto toda. Aí você diz, bote, por bote. Aí eu boto todinho. Eita, alô, meus caceteiros, surtendo a Rádio Leme FM. A rádio mais caceteira do Maranhão, rapaz. Eita, abração pro meu compadre Lino. Pensa num cabra desmantelado.

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0: para minha campanha, minhas comadres, minha filha, que é o Chico Lopes de volta, de baixo do pé do cajueiro, para comandar o melhor do farol para toda essa rapaziada boa. Já quero agradecer meu pai criador por essa passagem desse dia maravilhoso, dessa tarde maravilhosa. Eu já vou tirando para fora, mas volto amanhã, se Deus permitir. Oh, meu filho, já vou tirando para fora, meu filho, já vou tirando para fora. Se Deus permitir, a gente está de volta. Se não permitir, eu fico muito grato. Tchau, gente boa, tchau, gente boa.
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4: 18 horas e 5 minutos.
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6: Alô, você aqui da Lemos TV, para todo mundo ver no mundo todo. Alô, você de São Luís, alô, de você de Teresina. Vamos para as manchetes, os destaques do programa de hoje. A manchete de número 1 é a number 1. Religião, absurdo. Miguelzinho volta a causar reboliço no mundo religioso no Brasil. A manchete de número 2 é a number 2. Prefeito Chiquinho Oliveira é investigado por publicidade pessoal com recursos públicos do município. A manchete de número 3 é a number 3. Polícia. Bacabal tem fama de cidade de caloteiros. Hoje você vai ver confusão aqui no programa. E a manchete de número 4 é a number 4. Mais dois candidatos codoenses vão estar aqui para você acompanhar aqui no programa Maranhão em Debate. Com estas e outras, você já sabe, começou o programa Maranhão em Debate na Lemos TV para todo mundo ver.
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7: Que negócio feio!
8: Mãe, me dá colo.
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9: Deitado, então eu vou voltar.
7: Sorria.
6: Alô, você! Todo mundo sorrindo aqui no programa Maranhão em Debate. E você com a gente e a gente com você. Eu quero apresentar para você agora, eu pedi desculpas, né? Porque a gente não vai apresentar hoje, né? Dá para rodar aí a vinheta do nosso quadro de quarta-feira para a gente apresentar as nossas desculpas? Se dá, produção, vamos lá! Olha, é por motivo técnico, não deu, não dá para a gente apresentar hoje o nosso quadro entrevistando personalidades, mas é uma mulher que vai ser entrevistada amanhã. Não deu para a gente apresentar hoje, mas amanhã vai dar. E amanhã, excepcionalmente, quinta-feira, nós vamos apresentar o quadro entrevistando personalidades. É uma professora. Fique aí no suspense, porque ela promete falar muita coisa aqui no Entrevistando Personalidades. Meus amigos, olha, um dos assuntos mais comentados no país é esse bem aqui. Olha, um dos mais comentados. é que mexeu com as redes sociais. O caso de uma motociclista que colidiu, bateu com um veículo e aí ela saiu da colisão e foi lá para cima da moto. Ficou assentadinha ali e todo mundo pensava que ela estava ali se recuperando de uma dor, de alguma coisa, de um trauma, de um sei lá o quê. E de repente as pessoas foram lá para conversar com ela e ao chegar lá, ela já tinha falecido. Morreu em cima da moto. É um dos casos que foi bem comentado nas redes sociais desta semana.
10: Pelado o que causou a morte da mulher que morreu em cima da moto minutos após acidente. O caso da mulher que morreu em cima da moto minutos após sofrer o acidente chocou a todos. Marinete Moreira Ferreira, de 40 anos, foi encontrada sem vida em minutos após sofrer o acidente chocou a todos. Marinete Moreira Ferreira, de 40 anos,

0: recupera-se e passa por um período em que parece estar bem, antes de apresentar uma deterioração neurológica. Isso explicaria a morte de Marinette minutos depois. Qual sua opinião?
1: Meus amigos, olha, agora nós queremos apresentar a pesquisa que nós iríamos apresentar ontem, mas por motivo de força maior, não foi possível a gente apresentar a pesquisa para o governo do estado do Maranhão, que daqui até lá, né, dias antes das eleições, você vai acompanhar aqui no programa Maranhão em Debate como está a pretensão do eleitor com relação aos candidatos ao governo do estado do Maranhão que querem chegar ao Palácio dos Leões. Você vai acompanhar aqui no programa para você ver o sobe e desce das pesquisas, quem tem mais possibilidade, quem não tem, quem já está fora do páreo, não é? Mas o eleitor é que tem nas mãos o poder de fazer as transformações. Não tenha dúvida disso. E aí a gente vai acompanhar sempre aqui com você no programa Maranhão em Debate como é que está esta corrida para o Palácio dos Leões. Então aparece aí os quatro candidatos que mais estão bem nas pesquisas, que pontuaram mais que os outros, estão bem nas pesquisas. E aí a gente vai acompanhar aqui, ver se a gente consegue aqui essa projeção. Estamos tentando aqui, mas infelizmente as informações não estão chegando aqui no nosso Instagram. Né? A gente queria mostrar para você, mas parece que não vai ser possível. Mas vamos ver se a produção mostra para nós aí os números para você acompanhar com a gente. Né? Aqui o nosso telepronto está um pouco distante, mas eu acho que vai dar para me ler, né? Para me acompanhar junto com você. Está aí, ó. Em primeiro lugar está o Braide com 56, é? 56.4, né? 0.4. Aí o Orleans Brandão está com quanto aí? 26? 32.1. E em terceiro lugar vem Felipe Camarão com 7.7, né? 7.7. E desses que pontuaram, em quarto lugar, aparece aí o Roberto Rocha, que é senador da República, com 2, é isso? 3.8. Então aí está. Algumas pessoas diziam que o Orleans Brandão iria estar na frente, arrebentando, chutando o pau da barraca, mas parece que o eleitor maranhense não vai confirmar essas projeções. Está aí o Braide em primeiro lugar, segundo o Orleans Brandão, com a máquina do estado na mão, em quarto lugar, Felipe Camarão, e em terceiro lugar, o Roberto Rocha. Você acompanhando aqui na sua Lemos TV para todo mundo ver. Mas, meus amigos, olha, eu quero mandar um abraço aqui para Edivaldo das Cartelas, o homem que mais premia, premia, né? O homem que mais premia pessoas que compram cartelas em Codó. Ele parece que tem um sangue bom. E um abraço para ele que está antenado aqui no programa Maranhão em Debate, né? Eu quero abraçar também aqui meu amigo Eduardo Esquema 2. Cadê a cantoria dele aí? Produção. Cadê a cantoria do Eduardo do Esquema 2, né? É o Matheus e a Fabiane Ribeiro, que vão se apresentar no dia 4 de setembro, lá no bar Esquema 2, na rua Padre Cícero, no Codó Novo. Você não pode deixar de prestigiar essa cantoria aí com o Matheus e Fabiane Ribeiro, lá no bar Esquema 2. Um abraço aí para meu amigo Eduardo, antenado, ligado, plugado aqui no programa Maranhão em Debate. Mas, meus amigos, eu quero convidar você para a matéria sobre que o prefeito de Codó segundo as

informações, ele está usando o dinheiro da prefeitura para se promover, né? É as informações que chegam aqui para o programa Maranhão em Debates. Bom, se a pessoa quiser se promover, ele se promove. Como ele é um grande empresário, ele deveria gastar o dinheiro dele mesmo, né? Do bolso dele, da empresa, que é um dinheiro particular, para que ele fizesse aí a sua imagem, né? A sua mídia pessoal. Mas segundo aqui o blog, está dizendo que o prefeito Chiquinho Oliveira é investigado por publicidade pessoal com recursos públicos e denúncia de Pedro Neres, que chega ao Ministério Público Eleitoral. Então, isso não é para acontecer. Mas vamos ver se o Pedro Neres está com a verdade, se ele está, se não está mentindo, porque a matéria é essa, que o prefeito está usando o dinheiro do povo, que seria para ajeitar a rua, né? Para comprar um botijão de gás para uma pessoa. Acho nem isso, né? Porque aí tem o gás do povo, do Lula, né? Mas para fazer coisas que a população está precisando, como saúde, educação, entre outras, né? Estradas. E aí, segundo a matéria aqui, ele está pegando o dinheiro da prefeitura e fazendo a sua promoção pessoal. Olha, além da instauração de um inquérito civil, o caso também foi encaminhado ao Ministério Público Eleitoral, que atua perante a 7ª Zona Eleitoral de Codó. E aí vamos ver o que que dá, porque por enquanto são apenas denúncias, né? Nada de apurado ainda, se o prefeito está metendo a mão no cofre do povo para fazer a sua promoção pessoal. Acho que nem precisa. O prefeito que está com todos os holofotes direcionados para ele, precisa de promoção pessoal para quê? Para quê? Que tudo é o prefeito. Ô, meu prefeito, o prefeito não ajeita a rua, o prefeito fez a praça, o prefeito comeu o dinheiro do povo, o prefeito fez uma festa para o povo. Então, tudo é o prefeito. É tudo é o prefeito. É por isso que o, como é o nome do cantor, o Raul Seixas, né? Ele disse: mamãe, eu não quero ser prefeito, porque eu posso ser assassinado. Foi assim que o Raul Seixas falou. Então, tá aqui o Pedro Neres botando merda no ventilador do prefeito. E aí vamos ver como é que fica. A confusão tá grande. É período de eleição. E agora vamos ver como é que fica isso, se o prefeito vai ser sentenciado a pagar alguma coisa, se os direitos políticos vão ser banidos. Tem tudo isso, pode acontecer tudo isso e mais alguma coisa, porque o ex-prefeito de Codó, ninguém esperava. De repente ajeitaram um negócio lá, não sei se foi forjado, mas caçaram o ex-prefeito doutor José Francisco, não é? A guilhotina veio, cantou, foi do jeito do Expedito Carneiro, foi para a rua, quase que não sai candidato, né? Quase que não sai candidato, mas é assim mesmo. Mas, meu amigo, olha, o dia do soldado foi ontem, dia 25 de agosto, é o dia do soldado. Marcha, soldado, marcha, soldado. E o meu amigo, professor Nonato, apresentou um pouco da fanfarra que ele toma de conta lá do colégio 2 de julho, colégio militar, e vamos acompanhar um pouquinho, né, do que foi feito aí em comemoração ao Dia do Soldado, dia 25 de agosto.

0: Ok, bonito demais! Grande trabalho de um grande homem de Codó, professor Nonato. É o cara que mais entende de fanfarra no Maranhão, é o professor Nonato. E o professor Nonato está em Codó. 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Olha, tem mais informação, está chegando aqui no programa e a gente está só esperando o nosso primeiro intervalo, que é menos de um minuto, e a gente volta já já com mais informações para você aqui no Maranhão em Debate, na Lemos TV, para todo mundo ver aqui. E também você acompanha no programa, o Maranhão em Debate, você acompanha na rádio Lemos FM em 4 horários. Pois é, você não fica naquela de não ter informação, não. É aqui, no sistema Lemos de Comunicação, para você. Voltamos já já, depois do intervalo.
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0: Meus amigos, Sly Fox em Codó, dia 5 de dezembro, e a participação viva de raio laser, uma das maiores radiolas do mundo em Codó. É internacional, internacional porque é Sly Fox. E aí você já sabe, é no Lambiscando, na Trizidela. Vá se ajeitando porque vai ser o show das multidões. É o reggae em Codó, é a música jamaicana. Meus amigos, todo mundo ligado aqui com a gente e a gente antenado com você. Vamos agora falar um pouquinho de religião. Você gosta, tá bombando aqui no programa Maranhão em Debate. Um pouquinho da religião aí da sua cidade, do seu país, da sua casa. Como é que está? Então vamos começar com o Miguelzinho. O Miguelzinho foi proibido aí pelo Conselho Tutelar de estar pregando, enrolando o povo. O menino tem uma lábia, ele ganha o Ed Macedo, viu, professor? Ele ganha o Ed Macedo. E agora ele está retornando. Acompanhe só o que ele está falando em um templo lotado e as pessoas, né, dando aquele crédito para o Miguelzinho. Pastor Mirim, Miguelzinho, acompanhe.
3: Que é a cerezinha aqui dessa vez dele aqui.
4: Eu vim dar um recado para Satanás, eu vim dar um recado para o inferno, eu vim dar um recado para a Bombagira, para o Exu Caveira, para o Tranca-Rua, que quanto mais bater nessa obra...
3: Está na igreja, no culto a Deus, uma festa, pela roupa dos jovens é uma festa, ao invés de entregar a Bíblia, trazer a palavra, está dando recado para o diabo, invocando Satanás dentro da igreja, aí, ó, dando recado para tudo que é demônio. Olha aí para frente agora.
4: Pega na mão dela e dela e levanta lá em cima.
3: Você levanta a mão lá em cima, incomodando a pessoa que está do lado, né? Porque ele fala para quem está do teu lado, incomodando as pessoas que estão. Tá. A pessoa vai para a igreja para cultuar e é incomodada. Aí, aí. dizendo que ele está vendo alguma coisa. Só ele está vendo, irmão. Ninguém está vendo nada. Ninguém está vendo nada. Só ele está vendo isso aí. Como é que tem gente que é enganada, irmãos? Até quando a igreja vai continuar alimentando esses falsos profetas? Até quando a igreja vai dar dinheiro para eles? Vai sustentar eles? Até quando, irmãos? Olha aí, ele está pregando um evento de jovens, uma festividade, um congresso, né? O pessoal convida, dá dinheiro, né? E Bíblia que é bom, nada, não tem Bíblia. Vocês não têm vergonha, não. Vocês envergonham o reino de Deus. Vocês envergonham a igreja com isso, né? Nós temos vergonha de vocês, líderes.
0: Verdade. Vocês têm vergonha para o evangelho. É verdade, eu concordo com o rapaz aí. Agora ele diz que ele veio arrebentar com o Exu Caveiro, Tranca-Rua das Almas, quem mais? O Zé Pilintra, é Zé Pilintra, é o Epilantra. O Zé Pilintra, o Légua Bugibuá, o Sete Gogó, rapaz, dentro da igreja. Então, a igreja está cheia dessas coisas, né? Desses encantados. É isso, porque ele diz que vai... Por que ele não faz isso lá fora, em cima da ponte? Ele chegou e vinha aqui arrebentar com o Tranca-Rua das Almas, o Chico Diabo, o Pinga Fogo, não é? Mas dentro da igreja, então, a igreja está cheia de encantados da Umbanda, do Terecô de Codó. Só pode ser. Mas, meus amigos, olha, tem algo interessante aqui para você. Um ateu, ele reconheceu que Jesus realmente existiu e que esse negócio de ser ateu é papo furado. Acompanhe.
5: De homem, Jesus, que eu não acreditava, eu fui um dos maiores ateus que pisou nessa terra. Para mim, Deus era fruto de uma estratégia do cérebro que resistia ao caos da inexistência na solidão de um túmulo. Quando eu fui estudar Cristo sobre os anos da psiquiatria, psicologia, sociologia e psicopedagogia, eu fui me curvando e falei, espera um pouquinho. Quando estava no Jardim do Getsêmani, suou sangue, que é um caso raríssimo de estresse cerebral. Mas esse Cristo não teve medo nem vergonha de mostrar. E ele não teve vergonha de falar, a minha alma está profundamente deprimida até a morte. Mas espera um pouquinho, é o anti-herói. Ninguém declara sua dor no auge da fama. Aquele homem estava se sacrificando pela humanidade. Ele queria mostrar, eu vou sofrer até as últimas consequências por quem não merece. Nunca alguém tão grande se fez tão pequeno para tornar os pequenos grandes. Quando eu analisei Cristo sob esses ângulos, eu percebi, esse homem não cabe no imaginário humano. Ele tem de ser o Filho de Deus. Eu chorei. Falei, se Diderot, que foi um grande ateu, se Jean-Paul Sartre, outro grande ateu, estudasse como eu estudei a mente de Cristo, eles seguiriam a inteligência, a amabilidade, a generosidade, o altruísmo desse homem até as últimas consequências. Porque nunca alguém apostou tudo que tinha naqueles poucos tinham.
0: Está aí Eduardo Axis, né? Agora não é mais ateu, agora ele é um crente, ele é um católico, ele é alguém que acredita no Evangelho e que acredita no Filho de Deus também. Coisa linda, não é? Mas olha, vamos começar por uma praça, a Praça do Centro de Cultura, e depois nós vamos chegar na Praça da Bíblia. Você vai acompanhar como está a Praça da Bíblia em Codó. Para mim, eu acho que deveria ser a praça mais cuidada, porque é a Praça da Bíblia. Mas nós chegamos lá e encontramos a praça assim. Vamos começar aí pelo Centro de Cultura.
6: 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Centro de Cultura, antiga rodoviária. E a pracinha aqui está legal demais. Toda limpinha, regada, verdinha. Poder Público, a Prefeitura está cuidando, mas coisa boa vem aí 5 de dezembro na atriz dela no Lambiscando e Sly Fox com Raio Laser, o maior show de reggae de todos os tempos em Codó. Bonito demais essa praça, bonita. Vamos para cá, o seu outro lado aqui, como é que tá? Ó? O seu outro lado aqui tá um Deus nos acuda, aqui, ó, não tem grama, não tem mais nada. Estão cuidando só uma bandinha da praça. Agora vamos ver como é que está a Praça da Bíblia. Vamos lá. Então, aqui é a Praça da Bíblia, onde nós estamos. Como você pode ver e observar, a praça foi entregue aí às traças. Tem nada. Eles não põem aqui nem uma gota d'água nessa praça. Está jogada aí para as cobras. Eu não sei se o prefeito sabe onde está a Praça da Bíblia, mas ela está aqui ao lado do Centro de Cultura, aqui na Avenida Maranhão. Vamos dar uma chegadinha aqui, esse monumento, que tem as tábuas da lei. Aliás, tinha uma tábua, já levaram, e essa outra parece que vão levar de novo. Olha o jeito aí, ó. Olha, vão levar. E aí, está se acabando a Praça da Bíblia. Prefeitos, evangélicos, católicos, deveriam se voltar para cá para fazer alguma coisa pela praça que leva o nome do maior livro da história do mundo. É a Bíblia, o livro dos judeus. Tá certo? Então, mostrando para você a situação da Praça da Bíblia. Oxalá que o prefeito deu uma olhadinha também aqui para a Praça da Bíblia. 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
0: Aí, meus amigos, a situação na Praça da Bíblia. Nós já fizemos duas matérias, dois vídeos, mas até agora não sensibilizou a autoridade maior do município para dar aquela revitalizada na Praça da Bíblia. Ela continua jogada aí para as traças, e eu acho que nós vamos ter que fazer uma campanha com os religiosos para que a Praça da Bíblia seja realmente a Praça da Bíblia, e não a Praça do Descaso, a Praça da Sequidão, né? A praça que os vândalos arrebentam. E bem pertinho do Centro de Cultura, porque o prefeito só dá 40 metros uma da outra, né? E o prefeito até agora, nada com a Praça da Bíblia. Não quer nem conversa com a Praça da Bíblia. Mas, meus amigos, olha, uma ação médica, uma ação social em Coroatá, a Igreja Católica fazendo um trabalho bonito lá em Coroatá, e tem umas inscrições, parece que é assim. Vamos conferir, você que vai precisar, né, dessa ajuda. Eu nem sei o que é, mas eu mesmo vou aprender a saber o que é agora aqui no programa Maranhão em Debate. Acompanhe.
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0: Tá aí, coisa bonita, uma ação social. É o mutirão da cirurgia. Então você deve procurar o quanto antes para você participar, porque lá tudo é 0800, tá bom? Pessoal vindo da Alemanha para Coroatá, e você vai com certeza ter essa ajuda, né, da igreja, que está fazendo algo pelas pessoas que estão precisando. Isto é que é cristianismo. Olha, a Igreja Adventista é de direita ou é de esquerda? Vamos acompanhar e já você vai saber se ela é tipo a Universal, se é tipo a Mundial do Poder de Deus, com relação à posição política partidária. Vamos acompanhar.
8: A Igreja Adventista, ela é de direita ou de esquerda? Sejam bem-vindos a mais um vídeo do quadro Conhecendo a Igreja Adventista. Hoje estou aqui com o pastor Felipe Amorim, que é professor aqui do Seminário Adventista e também autor do livro Política para Cristãos. Eu queria fazer uma pergunta, pastor. A Igreja Adventista, ela é de direita ou de esquerda? E aí?
9: Essa é uma pergunta muito boa, né? A gente está vendo um cenário no mundo evangélico que realmente tem igreja se posicionando à direita e à esquerda desse cenário político. Mas a Igreja Adventista do Sétimo Dia, por ser uma igreja bíblica, ela entende que a função da igreja é pregar o evangelho. E nós temos que pregar o evangelho para quem é de esquerda e para quem é de direita. Nós temos uma filosofia bem clara como adventistas. Nós somos apartidários, mas não somos apolíticos. Nós entendemos a função da política na sociedade, mas nós não temos posição partidária. Nós não somos nem de esquerda, nem de direita. Nós não temos candidato oficial em eleições. Nós não apoiamos nenhum candidato. E mesmo que um membro da nossa igreja se candidate, ele precisa se afastar dos seus cargos na igreja local e ele não recebe o apoio oficial da Igreja Adventista. A Igreja Adventista sabe e entende que nós temos que pregar o evangelho. E essa é a nossa função. E cada cristão, eu imagino, cada cristão deveria também se comportar assim. Porque quando o cristão se coloca à direita ou à esquerda, ele acaba de perder a possibilidade de pregar o evangelho para quem é do outro lado. A nossa função na Terra é pregar o evangelho. Então, a Igreja Adventista não se posiciona nem à esquerda nem à direita.
0: Muito bom. Tá aí. Então, agora, todos já sabem que a Igreja Adventista, a posição é diferente de algumas outras denominações, não é? E eu acho que está certo. O pastor não tem que subir lá na plataforma, ficar ao lado do púlpito e fazer da igreja um palanque político a favor de A ou de B, porque termina a igreja perdendo a sua essência, que é o que o evangelho evangélico, é bom que se diga, o evangelho evangélico perdeu-se nesses últimos anos, agora a partir de Bolsonaro. A verdade é essa. Ou eu estou errado? Vai ficando por aqui o nosso quadro Religião. Mas a gente volta em uma outra edição aqui no programa Maranhão em Debate, que tem o oferecimento de sacolão quase tudo, onde você encontra arroz, feijão, farinha, carvão vegetal, coco gelado, a melhor carne de sol da região e frutas e verduras fresquinhas. 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E o sindicato, você já sabe, é o Sindicerm. 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Produção, nós vamos agora apresentar dois candidatos de Codó. Já apresentamos dois ontem e hoje nós vamos apresentar mais dois. E brevemente nós vamos entrevistar todos os candidatos a deputado estadual e federal que estão morando, residindo em Codó. Viu? Nós vamos entrevistar todos e você vai acompanhar aqui no programa Maranhão em Debate, você aí do Canadá, você dos Estados Unidos. Alô, pastor Francisco Moura, em Atlanta, nos States. Um abraço para você também. Mas eu quero mandar um abraço antes da gente apresentar aqui os nossos candidatos. 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Agora chegou a hora da gente dar uma chamada aqui em mais dois candidatos que residem, que moram em Codó, que são de Codó. Nós vamos apresentar agora a candidata a deputada federal pelo Novo, Alba Rejane. Fala, Alba Rejane.
10: Brá, brá, brá, brá, brá.
11: Como é que vai? Tudo bem, meu deputado? Estou acompanhando pelas redes sociais.
10: Alô, Codó, alô, Maranhão. O Novo está com Braide, Braide está com Novo. Por isso eu estou aqui com a nossa pré-candidata, que não é mais pré, agora é candidata a deputada federal, Alba Rejane. Um abração, Alba, estamos juntos.
12: Então, nós estamos aqui agora, nesse momento, recepcionando o nosso próximo governador. Amém. E quero dizer para vocês que ele transformou São Luís e também irá transformar todo o Maranhão.
10: Obrigado, Alba. Tamo junto.
0: Tá aí, a candidata a deputada federal, Alba Rejane, pelo Novo. E um candidato também, federal, candidato federal, é o doutor José Francisco, ex-prefeito de Codó, cassado, mas agora é candidato a deputado federal. E aí tem aí um cabo ou uma cabo eleitoral forte, que é a Roseana Sarney. Olha aí os dois juntos aí, né? Então, é agora José Francisco pedindo voto para o Senado, para a Roseana Sarney, e antes me falaram que ele tinha fechado com o Laércio Bonfim. Já desmanchou o negócio com o Laércio Bonfim. Agora já está do lado da Roseana Sarney. A Roseana Sarney pedindo voto para o doutor José Francisco, mas ela não mora aqui, mora em São Luís. Né? Então é uma casadinha legal aí para o doutor José Francisco e a Roseana Sarney. Roseana Sarney, candidata ao Senado, e doutor José Francisco, candidato a deputado federal. É você aqui com a gente. Mas olha, está chamando a atenção aqui do nosso programa, é a Festa da Democracia que está sendo realizada em Codó. Um pedacinho da festa ali na Rua São Luís, hoje à noite. E estão me falando aqui em off que lá a festa tá bacana, tá bonita, tá linda, de um deputado, né? Ele é candidato, filho do prefeito, está lá. Só que as pessoas estão me informando também que esse deputado, nessa aglomeração de pessoas, nessa festa da democracia em Codó, sabe o que está acontecendo? Está acontecendo o quê? Estão arrastando meio mundo de gente aí do interior do município, em ônibus da prefeitura, é as informações que eu tenho aqui. Da prefeitura, motoristas com a camisa do candidato e abastecendo os ônibus. É um candidato aí, eu não sei como é o nome dele, eu sei que ele é filho do prefeito, né? Diz que está tendo isso aí. Então é para a Justiça Eleitoral procurar colocar os seus fiscais na rua para ver se isso realmente está acontecendo, porque não pode acontecer um negócio desse. Não pode. Isso aí é um jogo desigual. É um contando e o outro sem ter essa pompa, essa grana para fazer uma festa dessa. Será se os funcionários da prefeitura vão apoiar outros candidatos que não sejam o filho do prefeito, que eu não sei, até agora estou querendo saber como é o nome do filho do prefeito, mas não sei. Né? Então, é plausível isso aí? Eu acho que não é. Eu acho que não é. O direito que um tem, o outro também deve ter. O prefeito deveria destinar ônibus também para outros candidatos. Não é tudo, não é público? Tudo não é do povo. O ônibus é do povo, o dinheiro é do povo, o voto é do povo. Então, agora, para concentrar só em cima de um meninão aí, eu acho que não está legal, não. É o que eu acho. Eu não sei se eu estou certo, mas eu acho que eu estou certo. Eu acho que eu estou certo. E aí, deputado, eu estou certo ou eu estou errado? Me diz. Você, deputado federal, você, deputado estadual, acha que eu estou certo ou eu estou errado? Pois é, está acontecendo esse negócio aí. Em uma cidade que tem muitos crentes evangélicos, também tem muitos católicos e também tem muita umbanda, muito terico. Meus amigos, nós vamos para um rápido intervalo comercial e a gente volta já já com mais informações aqui no seu programa Maranhão em Debate, o show na internet.
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Olá, você aqui no programa Maranhão em Debate. 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Mas, meus amigos, olha, condenado pelo STF, pastor Gil desiste de candidatura. Mas já era para ter desistido há muito tempo. Pastor Gil é mais enrolado do que fumo, não é? Ele participou aí do governo Bolsonaro e foi descoberto que estava metendo a mão no cofo. Estava metendo a mão com outros, foi condenado, apareceu um monte aí. Eu acho que até o Josimar de Maranhãozinho apareceu no bolo aí. Corrupção monstra, monstra! E aí ele, sabendo que os irmãos não vão votar nele, está mais queimado do que tição de coivara, aí ele desistiu de ser candidato. Que peninha do bichinho do pastor Gil. Olha, o deputado federal pastor Gil do PL desistiu da candidatura à reeleição para a Câmara dos Deputados. O parlamentar apresentou o pedido de renúncia ao Tribunal Regional Eleitoral do Maranhão na segunda-feira, dia 24. E a desistência foi homologada pelo juiz Marcelo Oca, na tarde de terça-feira, 25. A informação é do jornalista Isaías Rocha. A desistência ocorre meses depois de pastor Gil ter sido condenado pela primeira turma do Supremo Tribunal Federal por corrupção passiva em processo relacionado a suposto desvio de emendas parlamentares. O dinheiro do povo, eles desviando, hein? Ei, bando de larápios! Olha, curiosamente, antes da denúncia, a Procuradoria Regional Eleitoral do Maranhão havia emitido parecer favorável à elegibilidade do deputado. Rapaz! Quer dizer, tanta gente aí que gostaria de ser deputado, mas não tem essa... Ele foi... Está com a ficha suja. Mas, no caso, ele aqui estava elegível. Poderia ser candidato. Aí disse, não, vou não. Jogar meu dinheiro no mato. Eu vou virar chacota nessa eleição. Ele desistiu. Olha, até o momento, porém, a situação ainda não foi atualizada, divulgada as contas sobre a candidatura e continua sem refletir oficialmente a renúncia. Ainda não, ele está lá. Ele foi lá na Justiça Eleitoral, pediu a renúncia, mas até lá, até o momento, ainda está daquele jeito, né? E se ele quiser voltar, ele pode até voltar. Não, eu desisti de desistir. Não? Eu desisti de desistir. Eu quero ser candidato. Aí vai poder ser candidato. Pastor Gil. Pastor, olha, pregando na palavra, rapaz. Pregando a palavra. Homem, tu te lascou. Entrou na corrupção, se rodou. Tá rodado. Rodado mais do que pinhão de menino no início do inverno, né? Pois é.
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Agora nós vamos para o bloco das polícias, pode ser? Pode ser? Vamos de polícia aqui no programa Maranhão em Debate.

0: Meus amigos, é hora do submundo do crime. A informação redondinha aqui no programa Maranhão em Debate. Você acompanha as informações que eu não gostaria de dar para você. É morte, é assassinato, tanta coisa, não é? Mas é a profissão, é o ofício que nos obriga a falar dessas coisas aqui no programa. Então, olha, homem e mulher são mortos a tiros durante ataque. Olha, um homem e uma mulher foram mortos a tiros durante a madrugada desta última terça-feira na localidade Tapuio Curto, zona rural de São Mateus do Maranhão. Segundo informações enviadas, as vítimas estavam em uma motocicleta quando foram surpreendidas por criminosos armados. Durante o ataque, foram efetuados mais de 30 disparos de arma de fogo. Eles queriam era aniquilar, matar mesmo, né? Queriam era arrebentar mesmo. Não queriam deixar nem o cara nem arquejando. A perícia esteve no local e recolheu mais de 30 estojos de munição de diferentes calibres que deverão passar por análise e poderão auxiliar nas investigações. O homem foi identificado como Manuel Ademir Show Almada, conhecido pelos apelidos de Coronel ou Baleado. Vixe Maria! De acordo com a polícia, ele era considerado foragido da justiça e possuía um mandado de prisão em aberto pelos crimes de roubo e homicídio. Então está explicado. Está explicado, é queima de arquivo, é vingança e pronto, acabou. Esse pode... O CPF já está riscado. Riscaram o CPF dele. Rapaz, vou te falar, o negócio é sério. Mas, meus amigos, olhem, Bacabal. Bacabal tem fama de cidade de caloteiros. O cara vai lá, compra e não paga. É, aí, ó. Olha uma confusão em Bacabal. Olha, acompanha aí. Acompanha.
1: Dizendo que eu disse para ele, eu vou continuar dizendo. Eu, enquanto não receber meu dinheiro, eu não brigo, eu não brigo. Eu não brigo, eu não me intrigo. O que ele quer fazer?
2: Brigar comigo, se
3: eu
2: brigar.
3: Não devo ele. Eu não devo ele.
2: Quem me deve?
3: Marcelo te deve. Eu não.
2: Quem é Marcelo? Tu não sei.
3: Tu sabe sim, quem é Marcelo?
2: Quem foi que trocou o cheque comigo?
3: Eu troquei o cheque para quem?
2: Você sabe quem é Marcelo?
3: Eu troquei o cheque para quem?
2: Minha amiga. Fica aí na... Peraí.
3: Sabe quem é Marcelo?
2: Eu troquei o cheque para quem? Eu troquei o cheque para quem? Para quem foi
3: ela? Marcelo me deu o cheque?
2: Foi Marcelo deu o cheque.
3: O Marcelo
2: até vai. Tu é um vagabundo, eu já sabia que tu era vagabundo. Agora não era desse trânsito, porque você sabe que eu troquei o cheque foi pra você.
3: Olha,
2: não foi pra Marcelo, que eu não sabia nem quem era Marcelo. Você já me levou na casa dele pra me vender a casa dele, que me vendia a casa dele. Agora eu já sabia que tu era baixo, fraco, enrolado. Acostumado a dar golpe em todo mundo. Agora, dizer que eu troquei cheque pra Marcelo, eu troquei pra você. Você que veio no tempo. Pegando gás sem poder no Brasil todinho, no Maranhão todinho sem poder, pegava cheque com o Marcelo e vinha trocar comigo para fazer dinheiro. Para fazer dinheiro, para chegar devendo. Eu lhe dei o dinheiro, foi para você. Eu peguei um cheque de cliente seu, não sabia nem quem era esse Marcelo. Você disse que era de cliente, troquei o cheque, depositei o dinheiro na sua conta.
3: Certo.
2: O dinheiro foi para sua conta, o cheque veio para mim e até hoje você nunca me pagou, tem 7 anos.
3: Eu sou o quê?
2: E eu não pago, e eu não estou brigando e nem quero brigar e nem vou me intrigar. Agora, depois que tu me pagar, depois que tu me pagar, nós briga, nós se intriga.
3: Pagar o quê?
2: Que tu me pagar, tu tá me devendo.
3: Tu tá me devendo. Tu me comprou
2: o quê? Tu me comprou? Você pegou um cheque de cliente seu, pode filmar. Eu não sou agiota, não.
3: Eu
2: mexo com máquina, fazendo. Eu tenho meus afazeres, eu sou homem.
3: De Deus,
2: diferente de ti, que é um moleque.
3: Sou.
2: Acostumado a dar golpe. Não é só em mim, não, em várias pessoas. Você deve me acabar todinho. Eu peguei, você veio com o maior cara de pau, com cheque, cliente seu. Olha aqui, tô cheque, cliente meu e tal. Beleza, o Gil era muito meu amigo, andava mais comigo, o Gil. Você, com o cunhado do Gil, troquei. Depois eu nem falei nada pro Gil, foi. Você veio com cheque de cliente seu, dizendo que era de cliente seu. Troquei o cheque para você. O dinheiro foi para sua conta.
3: Certo.
2: Sua conta, e você me deu o cheque. O cheque nunca entrou, tudo sem fundo, sustado.
3: Ele sustado tudinho.
2: Viu? O seu tal do seu Marcelo, que eu não sei nem quem é. Depois que você botou o Marcelo na jogada, me levou na casa dele. Ele queria me vender a casa dele. Eu disse que comprava a casa dele.
3: Não conhece Marcelo?
2: Não. Não sei nem quem é Marcelo.
3: Não.
1: Você sabe que eu não sei. Agora você não é um para dizer isso? Você não é um.
2: Porque eu, o cheque eu peguei na sua mão e o dinheiro eu botei na sua conta.
3: Certo.
2: Agora tu vim dizer que eu dei para Marcelo, não. E outra coisa, o que você quer é se intrigar comigo
1: não.
2: e brigar. Não. Mas nós não vamos brigar e nem se intrigar. Agora, depois que tu me pagar, nós briga.
3: Então,
2: nós vamos o tanto que tu quiser. Eu não tenho medo de ti e de homem nenhum no mundo. Porque eu tô falando mal de você, porque tu é fraco.
3: Sou fraco.
2: Tu é um moleque vagabundo. É. Porque tu vem dizer bem aqui que eu peguei dinheiro pra Marcelo. Que eu dei dinheiro pra Marcelo.
1: Tu foi fraco demais, senhor.
2: Que é isso, meu pai? Você vem falar que eu. Pra Marcelo? Eu nunca esperei isso de você, não, meu pai. Você dizer que eu dei dinheiro para Marcelo, não sabia nem quem era Marcelo, nunca nem tinha visto Marcelo na minha vida.
0: Daí, meus amigos, é bacabal.
2: Na sua conta.
0: Isso é bacabal. Segundo o que dizem, lá tem caloteiro que dá até no gogó. Tá aí a confusão, você acompanhando lá na cidade de Bacabal. Mas, meus amigos, olha, cabeleireiro de 62 anos é preso por estuprar menina de 12 anos que foi cortar o cabelo. Você já pensou? É muita cara de pau. É cara de pau demais. Olha, um cabeleireiro de 62 anos foi preso na manhã da última quarta-feira no município de Timon, no Maranhão, para o cumprimento de uma pena de...
4: 18 horas e 59 minutos. Do Brasil, as notícias do governo federal que movimentaram o país no dia de hoje.
5: Olá, boa noite.
6: Boa noite para você que nos acompanha em todo o país.
5: Quinta-feira, 27 de agosto de 2026.
6: Vamos aos destaques do dia.
5: Trabalho e renda.
6: Brasil chega a 103 milhões de pessoas ocupadas entre maio e julho.
5: IBGE revela ainda que taxa de desocupação recua e fica em 5,3% no período. Pablo Mundim.
7: O número de trabalhadores do setor privado com carteira assinada chegou a 39 milhões e 400 mil.
6: Atenção, estudante!
5: Prazo para renegociar dívidas do FIES termina segunda-feira, 31 de agosto. Thaísa Vitória.
8: A iniciativa oferece condições especiais para renegociar contratos firmados até 2017.
6: El Niño deve ganhar força na região norte a partir de setembro.
5: Menos chuvas e temperaturas mais altas podem afetar o abastecimento de água e a navegabilidade dos rios.
6: Estados e municípios são orientados sobre medidas de preparação e resposta ao efeito climático.
5: O cenário também aumenta o risco de incêndios florestais. Luana Karen.
9: Tanto nas cidades quanto no campo, a prevenção é a melhor forma de evitar

0: Grandes incêndios.
1: Hoje na apresentação da Voz do Brasil, Luciana Vasconcelos e Luciano Seixas.
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1: 1 milhão de pessoas conseguiram uma vaga no mercado de trabalho nos meses de maio, junho e julho de 2026.
0: A construção civil foi o setor que mais abriu vagas de trabalho, segundo dados da Pesquisa Nacional por Amostra de Domicílios, divulgada hoje pelo IBGE.
1: A taxa de desocupação ficou em 5,3% no trimestre encerrado em julho e caiu 0,5 ponto percentual frente ao trimestre terminado em abril.
2: O número de pessoas ocupadas chegou a 103 milhões e 300 mil trabalhadores, 1 milhão a mais do que no trimestre anterior. Na comparação anual, foram quase 900 mil pessoas a mais trabalhando. A população desocupada caiu para 5 milhões e 800 mil pessoas, uma redução de 503 mil em relação ao trimestre anterior. A queda foi de 0,5 ponto percentual. Segundo o analista do IBGE, William Cattruill, a taxa de subutilização da força de trabalho ficou em 13%.
3: As pessoas fora da força de trabalho diminuiu e também o contingente de pessoas desalentadas, ou seja, aquelas que desistiram de procurar algum emprego, ou se achavam muito velhas, ou se achavam muito jovens, ou por acharem que não há uma ocupação na região próxima. Isso vem diminuindo e foi o que aconteceu nesse trimestre mais uma vez.
2: O número de trabalhadores do setor privado com carteira assinada chegou a 39 milhões e 400 mil. O rendimento médio real do trabalhador ficou em R$ 3.762, reportagem Pablo Mundim.
0: Indústria farmacêutica, médica, de fertilizantes, biocombustíveis.
1: Áreas de cooperação entre Brasil e Índia.
0: É o que prevê um documento assinado hoje entre os dois países.
4: O documento assinado nesta quinta-feira pela Agência Brasileira de Promoção de Exportações e Investimentos, a APEX, e a Confederação da Indústria Indiana, prevê um intercâmbio de informações sobre os mercados dos dois países, o compartilhamento de boas práticas, a promoção de feiras e o incentivo à internacionalização de pequenas e médias empresas, além de promover projetos conjuntos de atração de investimentos e facilitação de negócios entre Brasil e Índia. O ministro do Desenvolvimento, Indústria, Comércio e Serviços, Márcio Elias Rosa, diz que há interesses comuns em setores estratégicos.
5: É o caso do setor farmacêutico, é o caso de bioenergia, de biocombustíveis, é o caso de fertilizantes.
4: A Índia é atualmente o 10º principal destino das exportações brasileiras, enquanto o Brasil é o 26º maior fornecedor do mercado indiano. No ano passado, as exportações brasileiras para a Índia somaram quase 7 bilhões de dólares. O petróleo bruto aparece como o principal produto vendido pelo Brasil ao país asiático. Reportagem Gabriela Noronha.
1: Estudantes universitários, fiquem de olho na data.
0: Termina segunda-feira o prazo para renegociar dívidas do FIES, o Fundo de Financiamento Estudantil.
1: Podem participar aqueles que firmaram contrato até 2017.
6: Estudantes com dívidas nos contratos do FIES, o Fundo de Financiamento Estudantil, tem até segunda-feira, 31 de agosto, para pedir a renegociação. A iniciativa oferece condições especiais para renegociar contratos firmados até 2017 e que já estavam na fase de pagamento em maio deste ano. Podem participar estudantes em dia ou com parcelas em atraso, inclusive aqueles com restrição no nome. Após a formalização da renegociação e o pagamento da parcela de entrada, ocorre a retirada do nome do estudante e dos fiadores desses cadastros, quando aplicável. Os descontos e as opções de parcelamento mudam conforme a situação de cada dívida e o perfil do estudante. A renegociação pelo Desenrola FIES deve ser realizada junto ao Banco do Brasil ou a Caixa Econômica Federal. A solicitação pode ser feita pelos canais digitais das instituições financeiras ou presencialmente nas agências. Mais informações estão disponíveis no site do Ministério da Educação, em gov.br/mec. Thaisa Vitória para a Voz do Brasil.
0: A partir de setembro, o fenômeno do El Niño deve atingir o país de forma mais intensa, segundo especialistas que trabalham na previsão de eventos climáticos.
1: Para a região norte, são previstos períodos de chuvas abaixo da média e temperaturas acima da média.
0: Isso pode trazer impactos na disponibilidade de água, dificultar a navegabilidade dos rios e o acesso a comunidades, além do aumento do risco de incêndios.
1: Para discutir medidas de preparação diante desse cenário, gestores da região norte estiveram reunidos hoje com representantes do governo.
0: A ideia é orientar estados e municípios sobre o planejamento de ações e o acesso a recursos federais.
7: A previsão é que o El Niño se apresente ainda mais forte neste ano, com consequências mais graves entre os meses de setembro e novembro. No norte e nordeste, a previsão é de seca. Em reunião com jornalistas, a ministra do Meio Ambiente e Mudança do Clima em exercício, Ana Flávia Franco, disse que a preocupação é com os incêndios, principalmente na região amazônica.
8: Identificamos vários focos de queimadas, especialmente na região norte, e deve se intensificar entre os meses de setembro e novembro. É uma região extremamente vulnerável e é uma região que significa para o equilíbrio climático do planeta. E, nesse sentido, merece ter uma atenção bastante especial.
7: Entre as medidas previstas diante dos possíveis impactos do El Niño e das mudanças climáticas, estão ações relacionadas à segurança hídrica, ao abastecimento de energia elétrica e à prevenção de desastres em áreas urbanas. A ministra da Casa Civil, Miriam Belchior, destacou a importância da atuação integrada entre os entes federativos.
9: Não conseguimos sozinhos de Brasília resolver todas as questões e identificar todos os problemas. Por isso, é importante que os municípios desenvolvam planos de contingência, mapeamento das áreas de risco, também para a gente poder emitir os alertas e mobilizar as equipes locais de defesa civil. Em relação aos recursos hídricos, a priorização de quais são os usos essenciais se tiver a escassez.
7: Também são previstas medidas de monitoramento relacionadas ao abastecimento de combustíveis e alimentos, a atuação da Força Nacional do SUS e a criação de salas de situação para o acompanhamento de temas como incêndios, saúde, estiagem e energia. Reportagem Márcia Fernandes.
1: E a população pode ajudar a prevenir incêndios em áreas urbanas e remotas.
0: Vamos saber na reportagem quais cuidados devem ser tomados para evitar que o fogo se alastre nessa época.
10: Escassez de chuva, vegetação seca e temperaturas altas. A combinação ideal para o surgimento de incêndios. Tanto nas cidades quanto no campo, o período exige cautela da população. Entre as recomendações do Corpo de Bombeiros está não atear fogo em terrenos como forma de limpeza do ambiente. Não colocar fogo em restos de poda, entulho ou lixo. Não jogar restos de cigarro acesos nas vias públicas e não soltar fogos de artifício ou fazer fogueiras próximo a locais com vegetação seca. O capitão Jean Charles, porta-voz da Operação Verde Vivo, do Corpo de Bombeiros do Distrito Federal, destaca que a prevenção é a melhor forma de evitar grandes incêndios.
11: Na prevenção, a gente inclui a vigilância, se houver alguém cometendo um incêndio, iniciando um incêndio, ou com suspeita que a pessoa possa fazer a denúncia. Use os canais da cidade, segurança de cada cidade, os números de telefone da polícia, corpo de bombeiros, e faça a denúncia. Porque se cada um fizer a sua parte prevenindo e denunciando aqueles que tiverem um comportamento errado nesse sentido, todos vamos ganhar.
10: Com a possibilidade de intensificação do El Niño nos próximos meses, os cuidados devem ser reforçados. A perspectiva é de aumento do risco de incêndios florestais, especialmente na Amazônia, no Cerrado e na Caatinga. Nas áreas rurais, o uso do fogo para manejo do solo deve ter autorização dos órgãos ambientais do município ou do estado. Também é possível fazer a queima prescrita em ambientes naturais para evitar a propagação de incêndios florestais. Esse tipo de queima também só pode ser feita com orientação e autorização dos órgãos ambientais. Ao primeiro sinal de incêndio, a recomendação é ligar para o Corpo de Bombeiros no 193. Reportagem Luana Karen.
1: O trabalho de restauração do Cerrado, desenvolvido pela iniciativa Araticum, ganhou reconhecimento internacional.
0: O projeto foi escolhido pela Organização das Nações Unidas como uma das iniciativas de referência de restauração mundial.
12: A Araticum foi criada em 2020 para promover a restauração do Cerrado, o segundo bioma do Brasil que abrange mais de 2 milhões de quilômetros quadrados do território nacional e já perdeu mais de 50% de sua vegetação nativa. A iniciativa reúne diferentes

0: preservar o cerrado de pé, passando por recuperar o cerrado da melhor maneira possível, tentar trazer o cerrado de volta, passa por uma agricultura sustentável dentro das áreas de agricultura e pastagem no cerrado, conservação do solo.
1: O reconhecimento da iniciativa Araticum Restauração do Cerrado Brasileiro como uma das iniciativas de referência da restauração mundial pela Organização das Nações Unidas aconteceu nesta quarta-feira, durante a 17ª sessão da Conferência das Partes da Convenção das Nações Unidas de Combate à Desertificação, na Mongólia. Para a Embrapa Recursos Genéticos e Biotecnologia, responsável pela rede, o reconhecimento internacional demonstra que a ciência brasileira está alinhada aos compromissos nacionais e os esforços coletivos de restauração para produzir soluções voltadas ao enfrentamento da crise climática e da perda de sociobiodiversidade. Reportagem Luciana Colares de Holanda.
2: Estão abertas até o dia 10 de setembro as inscrições para a terceira edição do Prêmio Mulheres e Ciência.
3: A iniciativa dá visibilidade às contribuições de pesquisadoras brasileiras para o desenvolvimento científico e tecnológico do país.
2: Acompanhe na reportagem de Graziele Bezerra.
4: A engenheira agrônoma Mariângela Hungria começou a se interessar por ciência ainda na infância, incentivada pela avó, que transformava as brincadeiras de criança em experiências.
5: Ela lia comigo, ela fazia experiências no fundo do quintal, ela viu que eu tinha esse interesse. Eu decidi aquele dia que ia ser uma microbiologista.
4: Hoje, ela atua como pesquisadora na Embrapa Soja e se tornou uma das referências mundiais em biotecnologia do solo. Mariângela foi uma das vencedoras na primeira edição do Prêmio Mulheres e Ciência, promovido pelo Conselho Nacional de Desenvolvimento Científico e Tecnológico, CNPq. O trabalho mostrava o uso de biológicos na agricultura, como bactérias e fungos benéficos, em substituição aos fertilizantes químicos.
5: E eu realmente passei toda a minha vida tentando provar e desenvolver pesquisas para fazer os biológicos viáveis para uma agricultura altamente produtiva, mais sustentável. No Brasil, a gente quer ser cientista é muito difícil, sabe? O que a gente tem que vencer as barreiras para fazer ciência é muito difícil.
4: O Prêmio Mulheres e Ciência valoriza a produção científica feminina e incentiva ambientes acadêmicos e científicos mais inclusivos. A diretora de Cooperação Institucional Internacional e Inovação do CNPq, Dalila Andrade Oliveira, explica as quatro categorias de premiação.
6: Incentivo hoje são as jovens estudantes de ensino médio, que a gente já tem de começar a despertar quando ainda nem fizeram opção pela carreira acadêmica. Na categoria estímulo, são pesquisadoras que já estão inseridas no campo científico e que a gente espera que o prêmio dê a elas maior visibilidade. E a terceira faixa individual é a faixa da trajetória. O que esse prêmio faz é reconhecer essa trajetória. E aí a quarta faixa premia as universidades que adotam políticas de valorização da equidade de gênero.
4: As inscrições do prêmio estão abertas até 10 de setembro em gov.br/CNPq. Reportagem Graziele Bezerra.
3: E vamos continuar falando de oportunidades na área de pesquisa e ciência.
2: Estão abertas as inscrições para dois editais que financiam pesquisas aplicadas ao setor produtivo, entre elas a área de inteligência artificial.
3: O primeiro edital oferece bolsas para graduandos em parceria com a iniciativa privada, instituições de governo e entidades do terceiro setor.
2: Já o segundo é o programa Recursos Humanos em Áreas Estratégicas, Pesquisador na Empresa.
7: O primeiro edital do CNPq, em parceria com a CAPES, faz parte do Programa de Mestrado e Doutorado para Inovação 2026. A iniciativa oferece bolsas para graduandos. O objetivo é estimular a realização de pesquisas de mestrado e doutorado em universidades brasileiras, em parceria com a iniciativa privada, instituições de governo e entidades do terceiro setor. A diretora de Cooperação Institucional Internacional e Inovação do CNPq, Dalila Andrade Oliveira, falou sobre...

0: sobre o programa.
1: O objetivo mesmo dessa chamada é desenvolver inovação lá na ponta. Então, o que a gente quer, na realidade, é colada numa agenda de inovação para o país, que tem muito a ver com o que a gente está buscando aí em termos de elevar a capacidade inovadora do país.
0: Já o segundo edital é para o programa Recursos Humanos em Áreas Estratégicas, pesquisador na empresa. Este ano será direcionado especialmente para a área de inteligência artificial. É o que explica a diretora de Cooperação Institucional Internacional e Inovação do CNPq, Dalila Andrade Oliveira.
1: São 50 milhões de reais para financiar pesquisas em inteligência artificial em empresas inovadoras, startups.
0: Márcia Mortari é professora e pesquisadora da Universidade de Brasília, UNB, e já participou do programa de recursos humanos.
2: Eu acho que isso que é a grande vantagem, né? Você fixar pessoas altamente qualificadas para estar trabalhando na empresa.
0: Os interessados em participar do programa Recursos Humanos em Áreas Estratégicas Pesquisador na Empresa têm até o dia 9 de outubro para enviar a proposta para o CNPq. Já o prazo para o envio das propostas do programa de mestrado e doutorado para inovação é 11 de dezembro. O endereço é gov.br/CNPq. Reportagem Alisson Machado.
3: E hoje tem estreia aqui na Voz do Brasil com o quadro Ciência na Prática.
4: Toda semana vamos mostrar como a ciência impacta diretamente a vida da população num bate-papo direto e descomplicado.
3: Hoje vamos falar de algo que parece coisa de filme: a pele da tilápia sendo usada no tratamento de ferimentos e queimaduras.
5: Ciência na Prática.
6: Pesquisa 100% brasileira está inovando o campo da tecnologia médica para o tratamento de feridas e queimaduras graves.
7: Eu sou Edmar Maciel Lima Júnior, médico, cirurgião plástico, coordenador geral da pesquisa da pele e da tilápia na Universidade Federal de Ceará. O grupo da gente viu que até hoje no Brasil não havia nenhuma pele animal registrada na Anvisa, que a tilápia é o peixe mais consumido no Brasil e o segundo maior do mundo. Além de ser um animal de água doce, tem menos risco de transmissão de doença, e a pele é um produto de descarte da piscicultura que contamina o meio ambiente. E aí, quando iniciamos os estudos, detectou-se que a pele da tilápia tem uma proteína importantíssima na cicatrização, e esse foi o start para todo o início e desenvolvimento da pesquisa.
6: O que antes era descartado no manejo de peixes, hoje virou um recurso inovador para cuidados médicos que tem despertado interesse até de instituições internacionais.
7: São 406 pesquisadores, 23 coordenadores de área. Hoje nós temos 48 artigos publicados no Brasil e fora. Ganhamos 27 prêmios em primeiro lugar e temos instituições tanto no Ceará como no Brasil e no mundo, haja visto como temos o Butantan, a Fiocruz, a própria NASA já fez parceria de pesquisa com a gente.
6: Acompanhe a pesquisa na página da Universidade Federal do Ceará. E esse foi o Ciência na Prática, com produção de Warby Calil e edição de Edinaldo Júnior. E nosso encontro com o Saber Científico volta na próxima semana. Até lá!
4: Você sabe o que são bioinsumos? São produtos de origem biológica que podem ser usados na agricultura para ajudar no controle de pragas, na nutrição das plantas e na melhoria do solo.
3: E para incentivar esse tipo de prática na agricultura familiar, o Banco Nacional de Desenvolvimento Econômico e Social vai apoiar a produção mais sustentável.
4: Interessados podem se inscrever até 31 de agosto.
8: Por meio de uma chamada de projetos, o BNDES, Banco Nacional de Desenvolvimento Econômico e Social, vai disponibilizar 40 milhões de reais para apoiar a produção de bioinsumos por cooperativas e associações de agricultores familiares. Os recursos poderão ser destinados à implantação ou estruturação de unidades de produção industriais ou semi-industriais de bioinsumos para uso próprio, utilizando otimizando processos de biotecnologia. O objetivo da iniciativa é estimular a produção de insumos de origem biológica para uso próprio pela agricultura familiar na produção de alimentos saudáveis. Como explica a gerente do Departamento de Inclusão Produtiva e Educação do BNDES, Raquel Zanon.
9: Os bioinsumos, eles podem ser, por exemplo, micro-organismos, predadores naturais de pragas e de extratos vegetais que contribuem para o crescimento e para a saúde dos sistemas agrícolas. O seu uso está associado a práticas agrícolas mais sustentáveis e à segurança alimentar.
8: Mais informações sobre a chamada de projetos estão disponíveis no site bndes.gov.br/bioinsumos. Reportagem André de Barros Lima.
3: Profissionais da segurança pública poderão participar em setembro do Dia C da Capacitação de Gênero.
4: A formação vai abordar temas como atendimento humanizado sem revitimização, medidas protetivas de urgência e avaliação de risco em casos de mulheres vítimas de violência.
3: O curso será realizado no dia 2 de setembro de forma presencial nas 27 capitais do país.
4: A Coordenadora-Geral de Garantia de Direitos e Acesso à Justiça do Ministério das Mulheres, Ana Maria Martinez, detalha a capacitação.
10: Essa formação foi pensada para todos os profissionais da segurança pública, corpo de bombeiros, policiais civis, militares, as perícias. E a ideia é que a gente consiga incorporar justamente a perspectiva de gênero, a sensibilização desses profissionais da segurança pública no atendimento às mulheres em situação de violência.
3: As inscrições encerram no dia 28 de agosto e podem ser feitas pelos sites gov.br/mj ou então gov.br/mulheres.
4: Empresas e representantes do setor de inovação podem participar da escuta de mercado sobre o projeto Nuvem Brasileira.
3: A audiência pública virtual ocorre no dia 3 de setembro, às 10 horas da manhã.
4: O projeto prevê uma solução nacional para armazenamento e processamento seguro de dados da administração pública, com infraestrutura e gestão brasileira.
3: As contribuições do setor podem ajudar a definir alternativas técnicas e contratuais para a implantação da Nuvem Brasileira.
4: Para participar e para obter mais informações, acesse abdi.com.br/nuvem brasileira.
3: E essas foram as notícias do governo federal.
4: Uma realização da Secretaria de Comunicação Social da Presidência da República.
3: Fique agora com as notícias do Poder Judiciário e do Congresso Nacional. Boa noite.
4: Boa noite para você e até amanhã.
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12: Jornada do CNJ destaca a prevenção após 20 anos da Lei Maria da Penha.
13: TSE e Google fecham parceria para ampliar proteção contra uso indevido de IA nas eleições.
12: Para o STJ, concordância expressa de proprietária autoriza cobrança de taxas por condomínio irregular.
13: Boa noite, eu sou o Arthur Filho.
12: E eu sou Walter Lima.
13: Supremo Tribunal Federal retoma julgamento de ação sobre o acesso de autoridades a registros de conexão de usuários da internet.
12: O caso trata de regras de acesso a dados de IP de usuários. O endereço de IP é um número que identifica a conexão usada por um dispositivo para acessar a internet.
13: Jornada do CNJ destaca a prevenção após 20 anos da Lei Maria da Penha.
12: O evento é promovido desde a vigência da Lei Pablo Lemos.
14: O Fórum Nacional de Enfrentamento à Violência contra a Mulher foi aberto hoje em Campo Grande, Mato Grosso do Sul. Um dos pontos discutidos é saber qual é a razão da violência contra a mulher. Ao fim da jornada de 2 dias, o Conselho Nacional de Justiça vai fazer um documento estratégico com propostas concretas para o aprimoramento da política judiciária nacional de enfrentamento à violência contra as mulheres.
13: A Associação de Moradores em Parcelamentos Irregulares pode cobrar taxas condominiais quando proprietários concordarem expressamente por escrito com a obrigação.
12: Essa conclusão é do Superior Tribunal de Justiça, o STJ. Fátima Uchoa.
15: Um condomínio constituído em parcelamento irregular no Distrito Federal ajuizou ação de cobrança contra uma condômina para receber o pagamento de cotas referentes a cerca de 5 anos. Ao reformar a sentença, o Tribunal de Justiça do DF entendeu que a cobrança era válida diante da assinatura da proprietária do imóvel concordando com as taxas. E a terceira turma do STJ manteve o entendimento, avaliando que o consentimento voluntário torna legítima a exigência das contribuições e afasta a aplicação de precedentes do Supremo Tribunal Federal e do próprio STJ, os quais proíbem a cobrança de taxas de pessoas que não aderiram à associação. O relator foi o ministro Vilas Boas Cueva.
16: O Emprega Lab foi instalado em Mato Grosso do Sul nesta quinta-feira.
12: A iniciativa é um dos pilares da pena justa e emprega do Conselho Nacional de Justiça, Rocine Gomes.
17: O Mato Grosso do Sul se tornou o 10º estado brasileiro a instalar o Emprega Lab. O lançamento foi no Tribunal Regional do Trabalho da 24ª Região, em Campo Grande. O objetivo é capacitar profissionalmente pessoas que estão passando por privação de liberdade ou que deixaram o sistema prisional. O evento contou com autoridades e uma exposição de artesanato produzido por custodiados. Até o fim de setembro, a expectativa é lançar o Emprega Lab no Acre, no Espírito Santo, no Paraná e em Rondônia.
16: TSE e Google fecham parceria para ampliar proteção contra uso indevido de IA nas eleições.
12: Nesta quarta-feira, em Brasília, foi lançada uma campanha para incentivar candidatas e candidatos das eleições gerais de 2026 a utilizarem a ferramenta de detecção por semelhanças. Guilherme Firmino tem mais informações.
18: Desenvolvida pelo YouTube, a tecnologia é capaz de identificar conteúdos gerados por inteligência artificial que reproduzem imagens de uma pessoa. A ferramenta permitirá que os próprios candidatos acompanhem a utilização de sua imagem no ambiente digital, podendo identificar, analisar e, se houver uso indevido de imagem, solicitar a remoção do conteúdo. O presidente do TSE destacou que a parceria representa um esforço conjunto para preservar direitos fundamentais no ambiente digital e fortalecer a confiança no processo eleitoral.
16: Justiça condena o estado do Maranhão a recuperar casarão histórico no centro da capital, em São Luís.
12: Decisão atende a pedidos do Ministério Público Federal, Sabrine Menezes.
19: Com a decisão, o estado do Maranhão tem até 3 meses para apresentar ao IPHAN e executar um projeto de obras emergenciais para eliminar os riscos estruturais e conter a deterioração da fachada e da cobertura do casarão, localizado na Rua Portugal. Já o projeto de recuperação integral deve ser executado em até 6 meses. Além disso, o estado deve manter a vigilância patrimonial contínua do imóvel para evitar invasões, ocupações irregulares e novos danos. Em caso de descumprimento das obrigações, a multa é de R$ 1.000 por dia.
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16: A você, uma boa noite.
12: E até amanhã.
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1: Eu sou Paula Groba.
2: E eu sou Humberto Pinheiro.
1: E estes são os destaques de hoje do Jornal do Senado, que começa agora.
2: Congresso antecipa a comissão mista para analisar fim da chamada taxa das blusinhas.
1: Fies pode ter desconto maior para médicos que trabalham em áreas sem atendimento.
2: Pesquisa data Senado. Brasileiras sofrem violência, mas não se reconhecem como vítimas.
1: Boa noite.
2: Boa noite.
1: Para atrair médicos para regiões onde faltam profissionais, um projeto em análise no Senado propõe aumentar o desconto na dívida do Fies a quem trabalhar nessas áreas.
2: A ideia é transformar o abatimento da dívida em um incentivo para levar mais médicos aos locais onde a população mais precisa de atendimento pelo SUS. Quem traz os detalhes é a repórter Patrícia Oliveira.
3: Mais de 60% dos médicos do país estão concentrados em 48 municípios e em capitais com mais de 500 mil habitantes, deixando outras áreas, especialmente na região norte, com escassez de profissionais. Um projeto do senador Dr. Irã, do Progressistas de Roraima, propõe que médicos formados com financiamento do Fies descontem até metade do valor da parcela mensal da dívida quando trabalharem na rede pública em áreas com falta e dificuldade de reposição ou retenção desses profissionais, consideradas prioritárias pelo Ministério da Saúde. Hoje, o Fies já permite abatimento da dívida para médicos que atuam por pelo menos um ano em equipes de saúde da família e em outros grupos específicos que atendem essas regiões. O projeto amplia o benefício para todos os médicos, inclusive especialistas, que trabalharem nos serviços públicos dessas localidades. Para o senador, a proposta, que está pronta para votação na Comissão de Assuntos Sociais, pode reduzir a dívida dos profissionais e levar médicos para onde eles são mais necessários.
4: Damos um alívio grande ao jovem médico que muitas vezes sai da faculdade com uma dívida enorme e, ao mesmo tempo, levamos mais profissionais às estruturas hospitalares, às UBSs, enfim, a todas as estruturas de atendimento do nosso gigante SUS, reforçando o acesso às pessoas que mais preciso nos encontros desse país.
3: Se for aprovado na Comissão de Assuntos Sociais, o projeto ainda será analisado pela Comissão de Assuntos Econômicos.
1: E a Comissão de Direitos Humanos vai criar um grupo de trabalho sobre a suspensão pela Anvisa de um remédio para a distrofia de Duchenne.
2: Essa distrofia muscular é uma doença genética rara e progressiva que causa perda de força dos músculos. A reportagem é de Márcio Maturana.
5: A Comissão de Direitos Humanos fez uma audiência pública com especialistas e famílias de pacientes para debater a situação regulatória do medicamento. Débora Racelli, mãe do paciente Raul, de 6 anos, disse que o Elevides é a esperança das famílias.
6: Aproximadamente no Brasil, temos 15 meninos medicados, como já foi falado. 1.200 meninos no mundo receberam o tratamento através de estudos e via comercial. Eles estão bem, eles estão crescendo, eles estão vivendo, eles estão indo para a escola, eles estão indo brincar. Pode não ter os melhores ganhos no gráfico, mas a doença parou, a doença estabilizou, a doença está dando respiro para que eles sejam crianças.
5: O diretor da Anvisa, Daniel Pereira, explicou que a decisão da agência não é definitiva.
7: Não há decisão imutável por parte da agência. As decisões da agência, elas são feitas conforme os dados que a gente tem no momento, conforme os dados que a gente recebe, conforme os dados que a gente consegue, né, avaliar.
5: O medicamento é aplicado em dose única e os pacientes são acompanhados com relatórios periódicos. O laudo definitivo sobre a eficácia do remédio deve ser concluído em 2031. A senadora Damaris Alves, do Republicanos do Distrito Federal, que é presidente da Comissão de Direitos Humanos e coordenou o debate, anunciou que vai criar um grupo de trabalho para buscar uma solução no caso do medicamento Elevides.
1: A comissão mista que analisa a medida provisória que zera o imposto de importação sobre compras de até 50 dólares em plataformas virtuais se reúne amanhã para eleger o presidente. Conhecida como taxa das blusinhas, a MP também autoriza o ministro da Fazenda a alterar as alíquotas do imposto de importação sobre remessas postais internacionais. Para compras de até 50 dólares, a alíquota poderá ser reduzida a zero. Já para remessas de até 3 mil dólares, poderá chegar a 30%.
2: O deputado Reginaldo Lopes, do PT de Minas Gerais, foi indicado pelo presidente da Câmara, Hugo Mota, para presidir a comissão. A indicação do relator caberá ao Senado. O parlamentar defendeu a aprovação rápida da MP, que perde a validade no dia 8 de setembro.
8: Nós vamos debater e fazer um grande diálogo com todos os setores econômicos da indústria brasileira, com os parlamentares, senadores, e vamos sim defender a aprovação imediata deste direito do povo brasileiro de poder ter isenção nas suas compras internacionais até $50.
1: A violência contra a mulher ainda é uma realidade no Brasil e muitas brasileiras não reconhecem como violência situações de agressão que vivenciam no dia a dia.
2: Os dados estaduais da mais recente pesquisa nacional do Data Senado revelam diferenças na percepção da violência de gênero entre os estados e mostram como essa falta de reconhecimento pode dificultar a denúncia e a busca por ajuda. A reportagem é de Raíssa Abreu.
9: A distância entre a violência vivida e a declarada é uma das principais conclusões da pesquisa. Em Alagoas, 36% das mulheres relataram situações de violência sem identificá-las como violência doméstica ou familiar. No Paraná e em São Paulo, esse índice foi de 25%. O presidente do Senado, Davi Alcolumbre, disse em nota que divulgar dados por estado ajuda a entender o problema em profundidade e aumenta a chance de combatê-lo. O coordenador do Data Senado, José Henrique Varanda, disse que o objetivo não é criar um ranking entre os estados.
10: O detalhamento estadual é muito mais importante não para criar um ranking, mas para identificar as necessidades de cada localidade. A gente olha para esses números, a gente vê que ainda estamos assim, muito aquém da realidade.
9: A 11ª edição da Pesquisa Nacional de Violência contra a Mulher ouviu 21.641 mulheres nos 27 estados e no Distrito Federal. A pesquisa é uma parceria do Data Senado com o Observatório da Mulher contra a Violência.
11: Eleições 2026.
1: O programa Seu Voto Importa, da Justiça Eleitoral, vai oferecer transporte a eleitores com mobilidade reduzida.
2: A solicitação deve ser feita até 14 de setembro, 20 dias antes da data da eleição. Repórter Pedro Pincer.
12: Eleitoras e eleitores que necessitarem de apoio para se deslocarem até seus locais de votação nas eleições de 2026, contarão com um serviço de transporte individual gratuito. O programa Seu Voto Importa, do Tribunal Superior Eleitoral, busca reduzir as barreiras físicas ao exercício do voto e promover a inclusão de grupos historicamente vulnerabilizados. E foi inspirado em experiências desenvolvidas por tribunais regionais como o de Pernambuco. Assessor de planejamento do órgão, Acácio Leite, explicou como o Seu Voto Importa funciona na prática.
13: Então nós transportamos eleitores com deficiência visual, deficiência auditiva, paralisia cerebral, síndrome de Down, autismo, deficiência física, todos os tipos de deficiência nós atendemos. No dia das eleições, vai buscar esse eleitor em casa, leva ele para votar até o local de votação e traz ele de volta até a casa dele com toda a segurança e com um apoio técnico bem interessante.
12: A solicitação pode ser apresentada pelo próprio eleitor ou, quando necessário, por seus representantes legais ou de apoio. O pedido pode ser feito presencialmente, diretamente no cartório eleitoral da zona correspondente ou por canais remotos e eletrônicos até 14 de setembro.
1: E amanhã, sexta-feira, começa o horário eleitoral gratuito das eleições 2026. As emissoras de rádio e TV devem destinar tempo para que os candidatos e candidatas divulguem as propostas de campanha para os cargos de presidente da República, deputado federal, governador, senador e deputado estadual ou distrital, no caso do Distrito Federal.
2: A propaganda eleitoral gratuita será veiculada de segunda a sábado com 50 minutos diários em rede, divididos dois blocos de 25 minutos no rádio e na TV. Além disso, 70 minutos serão destinados a inserções de 30 e 60 segundos distribuídas ao longo do dia. O horário eleitoral deve ocorrer até o dia 1º de outubro, 3 dias antes da realização do primeiro turno. Com edição de Paula Groba e trabalhos técnicos de Eliseu Caires, o Jornal do Senado fica por aqui. Acompanhe agora as notícias da Câmara dos Deputados. Boa noite.
1: Boa noite e até amanhã.
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15: Presidentes estabelecem prioridades para votações do esforço concentrado.
16: Deputados obrigam notificação de distúrbio vocal relacionado ao trabalho.
15: Avança a proposta que permite instalação de faróis auxiliares em caminhões.
17: Boa noite. Uma comissão da Câmara aprovou a instalação de faróis auxiliares em caminhões. A repórter Maria Neves explica por que a medida foi considerada necessária.
18: A Comissão de Viação e Transportes da Câmara dos Deputados aprovou o projeto do deputado Rodrigo Dazaele, do PL do Mato Grosso, que permite a instalação de faróis auxiliares em caminhões que circulam em áreas privadas. Pelo texto, veículos de transporte de carga utilizados em atividades agropecuárias, florestais, industriais e logísticas poderão ter luzes adicionais, desde que elas possam ser desligadas manualmente para circular em vias públicas. Na opinião do relator, deputado Zé Trovão, do PL de Santa Catarina, a mudança evita que os motoristas sejam punidos simplesmente por terem o equipamento no caminhão. Ele também defende que a iluminação adicional vai tornar a direção de caminhões mais segura.
19: Nós temos hoje muitos veículos que transitam em propriedades rurais, em áreas que são 500, 600, até 1000 quilômetros ou mais, em estradas precárias, estradas de chão. E essas estradas, elas não têm iluminação de nenhum tipo. Às vezes o cara está transitando, quando ele vê, ele está em cima de um animal, de um boi, de um cavalo ou de um animal silvestre e acaba acontecendo um acidente. Se ele tem as lâmpadas auxiliares, ele consegue ter um foco maior, mais longe desses animais, essas estradas.
18: Pelo texto aprovado, o condutor que trafegar por via pública com a iluminação auxiliar ligada incorrerá infração grave a ser punida com multa e retenção do veículo para regularização. Uma pesquisa realizada pela Fundação Instituto de Pesquisas Econômicas e a Secretaria Nacional de Trânsito apontou que caminhões e ônibus respondem por aproximadamente 4% dos veículos em circulação no país. Isso corresponde a cerca de 4.900.000 veículos. A proposta que permite a instalação de faróis auxiliares em caminhões ainda será analisada pela Comissão de Constituição e Justiça. Da Rádio Câmara de Brasília, Maria Neves.
14: Transportes.
15: Júlio Arco Verde, do PP do Piauí, apoia a proposta que muda as regras de cobrança do IPVA. O texto estabelece a alíquota máxima de 1% sobre o valor venal dos veículos e determina que os estados possam conceder descontos para modelos menos poluentes.
17: A proposta considera exclusivamente o peso de fábrica do veículo, em vez do valor de mercado para o cálculo do IPVA. Júlio Arco Verde acredita que a medida torna a cobrança do imposto mais justa e alinhada a modelos adotados em outros países.
14: Consumidor.
15: Embalagens de produtos industrializados não poderão exibir fotos de componentes que não fazem parte da receita. É o que determina o projeto de Félix Mendonça Júnior, do PDT da Bahia, segundo o qual as ilustrações orientam mais a decisão de compra do que a leitura da lista de ingredientes.
17: Além disso, o projeto de Félix Mendonça Júnior prevê que a Anvisa estabeleça o teor mínimo de ingredientes, como chocolates, frutas e queijos, para destaque nas embalagens, seguindo padrões internacionais de composição e denominação de alimentos.
14: Direitos Humanos.
15: Gervásio Maia, do PCdoB da Paraíba, defende a aprovação de projeto que obriga academias a trazer informações e instruções em braille nos equipamentos. Relator da matéria na Comissão de Constituição e Justiça da Câmara, o deputado afirma que o objetivo é ampliar a autonomia das pessoas com deficiência visual.
17: Gervásio Maia argumenta que a adaptação promove a inclusão desse público nas atividades físicas, contribuindo também para a redução do risco de acidentes durante a prática dos exercícios. exercícios.
15: A alteração no Estatuto do Índio vai garantir a disponibilidade de intérpretes de línguas de povos originários em atendimentos públicos a indígenas. A relatora da matéria na Comissão da Amazônia, deputada Dilvanda Faro, do PT do Pará, pede urgência na aprovação do texto.
17: Dilvanda Faro explica que a medida amplia o acesso a direitos e a serviços essenciais, priorizando a contratação de intérpretes das próprias comunidades para facilitar a comunicação e evitar a criação de cargos permanentes.
14: Justiça.
15: Devedores de pensão alimentícia podem ser proibidos de entrar em estádios de futebol e outros eventos esportivos. A restrição está prevista em um projeto apresentado por Rodrigo Gambale, do Podemos de São Paulo.
17: A proposta exige que os organizadores dos eventos barrem os inadimplentes na entrada, inclusive por biometria. Rodrigo Gambale acredita que a medida protege crianças e adolescentes e dá mais agilidade à cobrança das pensões.
14: Segurança Pública.
15: Alexandre Leite, do União de São Paulo, propõe aumentar a pena para quem fizer falsa acusação de violência doméstica e familiar. O deputado explica que a ideia é alterar o Código Penal para endurecer a punição do crime de denunciação caluniosa.
17: O texto também prevê que a concessão de medida protetiva com base em denúncia falsa passe a configurar o crime de denunciação caluniosa. Alexandre Leite afirma que a medida busca preservar a credibilidade do sistema de proteção às vítimas e punir quem agir de má fé.
14: Desenvolvimento Regional.
15: Projeto de Domingos Neto, do PSD do Ceará, busca ampliar a utilização do reuso de água e da dessalinização em regiões afetadas pela seca. O deputado também inclui no texto incentivos de financiamento para projetos que adotarem essas tecnologias.
17: Domingos Neto explica que a iniciativa facilita o acesso a financiamentos para projetos que promovam fontes complementares de abastecimento de água. Ele acrescenta que a medida prioriza a eficiência do uso da água, além de preservar os mananciais.
14: Trabalho.
15: Os deputados aprovaram um projeto que obriga a notificação do distúrbio vocal relacionado ao trabalho como doença funcional. A repórter Paula Bittar tem os detalhes.
20: A Comissão de Constituição e Justiça da Câmara aprovou o projeto que determina a notificação compulsória do distúrbio vocal relacionado ao trabalho como doença funcional. O objetivo é aperfeiçoar as políticas públicas e proteger a saúde vocal de profissionais que utilizam a voz como instrumento de trabalho, em especial professores e teleoperadores. O autor do projeto, deputado Rogério Correia, do PT de Minas Gerais, ressaltou que o distúrbio é uma doença que está extremamente associada ao trabalho.
21: Ela vai influenciar na vida das pessoas e precisa de ter o tratamento relacionado ao trabalho, por isso uma doença do trabalho. Assim colocado, leva os professores a ter uma proteção pela profissão que ele exerce.
20: O projeto considera distúrbios vocais relacionados ao trabalho quaisquer formas de desvios vocais relacionados à atividade profissional que diminuam, comprometam ou impeçam a atuação ou a comunicação do trabalhador. A proposta que determina a notificação compulsória do distúrbio vocal relacionado ao trabalho como doença funcional já pode seguir ao Senado. Da Rádio Câmara de Brasília, Paula Bittar.
17: Ayrton Faleiro, do PT da Bahia, comemora a aprovação na Câmara do fim da escala 6x1. Na avaliação do deputado, a medida amplia direitos e melhora a qualidade de vida da classe trabalhadora.
15: O parlamentar também afirma que a mudança representa um ganho para a economia e destaca a participação de trabalhadores, dos parlamentares e do governo federal na aprovação da proposta. Para Ayrton Faleiro, a medida garante mais dignidade aos trabalhadores brasileiros.
22: A aprovação do fim da escala 6x1, estabelecendo 2 dias de descanso para a classe trabalhadora, para cuidar da família, para cuidar da saúde, para cuidar do esporte, para cuidar da sua religiosidade, é um ganho fundamental para a nossa economia. Quem está de parabéns mesmo são os trabalhadores e trabalhadoras do Brasil, que agora vão ter uma condição mais digna para, além do trabalho, uma vida melhor.
14: Saúde.
17: É de Josenildo, do PDT do Amapá, projeto que proíbe a prescrição e o uso de implantes hormonais para fins estéticos ou melhoria do desempenho físico. O projeto prevê que esses produtos somente sejam indicados para diagnóstico compatível e respaldo científico.
15: Josenildo propõe que farmácias e estabelecimentos registrem o profissional responsável, o paciente, a composição e o lote de cada implante. O congressista explica que o registro de cada implante permite identificar prescrições que usam diagnósticos médicos como justificativa para fins estéticos.
14: Previdência.
17: Eduardo da Fonte, do PP de Pernambuco, apresentou o projeto que determina o pagamento provisório do benefício de prestação continuada quando o INSS não analisar o pedido em até 45 dias. Ele explica que a implantação deverá ser feita em até 5 dias úteis após o fim do prazo.
15: Eduardo da Fonte esclarece que o pagamento temporário não substitui a análise definitiva do INSS. Ele acrescenta que, se o pedido for negado, o benefício será interrompido depois de assegurado o direito de defesa, sem devolução automática dos valores recebidos de boa-fé.
14: Cultura.
17: Projeto de Adriano do Baldi, do PP de Goiás, inclui o Dia Nacional do Povo Cigano, celebrado em 24 de maio, no calendário oficial de eventos nacionais. Ele explica que a medida visa incentivar a realização de campanhas educativas e de combate a estereótipos.
15: Embora 24 de maio já marque o Dia Nacional do Cigano, Adriano do Baldi diz que o reconhecimento oficial da data vai dar mais visibilidade a esta comunidade histórica e vai fortalecer o acesso a direitos básicos como documentação, saúde, educação e moradia.
17: Pastor Diniz, do União de Roraima, é favorável à renovação da permissão para que a Rondovisão Rondônia Rádio e Televisão continue operando uma emissora de rádio FM em Ji-Paraná por mais 10 anos.
15: O relator da proposta na Comissão de Comunicação afirma que a documentação apresentada pela empresa atende às exigências legais e às normas do colegiado. Por isso, o pastor Diniz defende a homologação do ato do Poder Executivo pelo Congresso Nacional.
14: Educação.
17: Projeto de Da Vitória, do PP do Espírito Santo, prevê descontos a participantes do FIES com pagamentos em dia ou em atraso de até 90 dias. Ele argumenta que a proposta permite que o beneficiário quite a dívida à vista sem pagar juros e multas, com desconto de até metade do valor financiado.
15: Da Vitória também propõe parcelamento em até 150 meses, com eliminação de juros e multas, além de desconto de até 30% sobre a dívida principal. O deputado diz que as renegociações devem alcançar os bons pagadores, desde que não provoquem perda de receita para o fundo estudantil.
14: Votação.
17: Em reunião com o presidente da República, os presidentes da Câmara, Hugo Mota, e do Senado, Davi Alcolumbre, definiram os projetos que terão prioridade na semana de esforço concentrado do Congresso. O repórter José Carlos Oliveira tem os detalhes.
0: Os presidentes da Câmara dos Deputados, Hugo Mota, e do Senado, Davi Alcolumbre, se reuniram com o presidente Lula no Palácio Alvorada e definiram 5 propostas com prioridade de votação entre 1º e 4 de setembro, último esforço concentrado do Congresso antes da eleição de outubro. 4 propostas já foram aprovadas pelos deputados e estão em análise no Senado. O fim da escala 6x1 de trabalho semanal, a chamada PEC da Segurança Pública, a Política Nacional de Minerais Críticos e Estratégicos e os incentivos fiscais para a instalação de data centers no Brasil, batizados de Redata. O presidente da Câmara, Hugo Mota, elogiou a possibilidade de avanços legislativos por meio de diálogo e cooperação institucional.
3: Mais feliz ainda de ver essas matérias que passaram na Câmara, como a PEC da Segurança, a PEC do fim da escala 6x1, o projeto dos minerais críticos, que é um projeto estratégico para o país, de soberania nacional, e também o Redata, que além do ponto de vista dos investimentos que o Brasil irá receber, nós teremos condição também de armazenar os dados da população brasileira aqui em nosso país, não mais dependendo de outros países.
0: O 5º item da pauta prioritária é a medida provisória que que zera temporariamente a chamada taxa das blusinhas, ou seja, a cobrança do imposto de importação federal de 20% sobre remessas postais internacionais de até 50 dólares. Hugo Mota lembrou que a medida provisória perde a validade em setembro, com riscos de prejuízos para milhões de brasileiros que compram pela internet. Mota indicou o deputado Reginaldo Lopes, do PT de Minas Gerais, para presidir a comissão mista sobre o tema. Os deputados aprovaram a PEC da segurança em março. O texto garante mais recursos para o setor, inclusive por meio da destinação de dinheiro arrecadado com as BETs para o Fundo Nacional de Segurança Pública e o Fundo Penitenciário Nacional. O fim da escala 6x1 foi aprovado pela Câmara em maio. O projeto prevê jornada de 40 horas semanais em 5 dias, com 2 de descanso e sem redução de salário. Também em maio, os deputados aprovaram a Política Nacional de Minerais Críticos, com incentivos governamentais à exploração de minerais considerados fundamentais na produção de tecnologias, como smartphones, carros elétricos e sistemas militares. O projeto de lei do REDATA, Regime Especial de Tributação para Serviços de Data Center, foi aprovado pela Câmara em fevereiro. Da Rádio Câmara de Brasília, José Carlos Oliveira.
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6: Economia.
15: Dr. Luiz Ovando, do PP de Mato Grosso do Sul, defende a proposta de emenda à Constituição que amplia a imunidade tributária para igrejas e entidades filantrópicas. O texto já foi aprovado na Câmara e seguiu para análise dos senadores.
17: O deputado afirma que a medida fortalece o trabalho social desenvolvido por igrejas e organizações beneficentes, ampliando recursos destinados ao atendimento da população. Dr. Luiz Ovando acrescenta que a proposta prevê mecanismos de devolução tributária para evitar cobranças consideradas excessivas.
7: Quando você compra uma lâmpada, compra alguma coisa em supermercado, então isso tudo é tributado. Então, se já está tributado e o cidadão, membro da igreja, já paga imposto de renda, se ele tiver uma empresa, ele também recolhe esse valor, nós estamos aqui, através dessa PEC, defendendo o fato de que as instituições e também as filantrópicas que prestam serviço à comunidade sejam isentadas, sejam imunizadas, vamos dizer assim, desse recolhimento. E se acontecer, isso seja devolvido através de um cashback.
15: Zé Neto, do PT da Bahia, apresentou o projeto que cria o programa Fazer o Bem para a Melhor Idade, que permite a empresas abater do imposto de renda valores destinados a idosos que vivem em asilos ou casas de repouso.
23: E o que nós queremos? Que nesse projeto a gente vai atender os idosos com rendimentos mensais inferiores ao limite da isenção de imposto de renda que estejam nos abrigos de idosos e casas de idosos. Que a tendência é que isso cresça muito. Quem dá assistência a esses idosos? Como vão ser assistidos? Cada dia você tem menos pessoas na família e você vai ter muito mais pessoas que não vão ter esse atendimento, e isso é uma forma de dar uma atenção e uma assistência junto com a ordem governamental, com o Estado, município, Estado, União, para que a gente possa diminuir essas dificuldades que são vividas pelos idosos no Brasil.
17: Zé Neto explica que, pelo texto, cada empresa poderá apoiar até 3 idosos com abatimento limitado a 5% do imposto devido por ano. Para ter direito ao incentivo, a pessoa jurídica deverá obter o certificado amigo do idoso após a habilitação junto à Receita Federal.
15: Bandeira de Melo, do PV do Rio de Janeiro, é um dos autores da proposta de emenda à Constituição que busca preservar incentivos estaduais e municipais a projetos culturais e esportivos após a reforma tributária. O texto permite que empresas continuem apoiando iniciativas desses setores com abatimento de parte do imposto devido.
17: Bandeira de Melo alerta que a substituição do ICMS e do ISS pelo novo imposto sobre consumo pode abrir brecha para a extinção de mecanismos usados hoje no financiamento da cultura e do esporte. O objetivo da proposta é criar regras nacionais uniformes sobre o tema.
15: Termina agora o jornal Câmara dos Deputados, produzido pela Rádio Câmara, com trabalhos técnicos de Wellington Teles e apresentação de Luciana Vieira e Val Monteiro. Boa noite.
17: A Voz do Brasil volta amanhã. Uma boa noite para você.
5: Você ouviu A Voz do Brasil. Boa noite.

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1: 20 horas e 2 minutos.
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0: 21 horas em ponto.
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3: Olá, seja muito bem-vindo, você, ouvinte número 1 do rádio. Agora chegando o programa mais romântico aqui da nossa quinta-feira, né? Eu sou Kleber Salles, hoje é 27 de agosto de 2026. Entrando no ar por aqui o nosso Moment Love, as mais românticas, as mais especiais, passando por aqui, né? E claro, grandes clássicos da música você vai curtir na programação desta quinta-feira, além também da sua música preferida traduzida aqui pela Paulinha Esteves, né? Já já ela chega também com o quadro Loving Words. Para abrir o Moment Love de hoje tem John Secada, Just Another Day, clássico de 1992.